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3: Olá, boa noite.
4: Boa noite para você que nos acompanha em todo o país.
3: Quarta-feira, 8 de julho de 2026.
4: Vamos ao destaque do dia na Voz do Brasil.
3: Vacinação infantil.
4: Pneumo 20 contra a pneumonia e meningite está disponível nas unidades básicas de saúde. Gabriela Noronha.
5: A Pneumo 20 é indicada para bebês no primeiro ano de vida e crianças menores de 5 anos que ainda não completaram o esquema de vacinação recomendado.
3: Proteção às mulheres.
4: Ligue 180 registra denúncias de violência e funciona 24 horas todos os dias da semana. Pablo Mundim.
6: O Ligue 180 também orienta familiares, amigos, vizinhos e qualquer pessoa que queira saber como agir diante de uma situação de risco.
3: E vamos falar hoje sobre a Rede Nacional de Proteção e Defesa dos Direitos Humanos das Pessoas Idosas.
4: Quem vai explicar pra gente mais sobre o tema é o Secretário Nacional dos Direitos da Pessoa Idosa, Alexandre da Silva.
7: São todas aquelas pessoas, aquelas instituições, aqueles órgãos que atuam no segmento da pessoa idosa e que garantam a defesa, a promoção, a mitigação de violações e violências e a garantia de mais direitos.
3: Hoje na apresentação da Voz do Brasil, eu, Mariana Jungmann e Luciano Seixas.
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3: Crianças menores de 5 anos e grupos prioritários já podem procurar o posto de vacinação mais próximo para se protegerem com a Pneumo 20.
4: O imunizante previne contra 20 sorotipos da bactéria causadora de doenças graves, como pneumonia e meningite.
3: A ideia é diminuir as hospitalizações, sequelas e óbitos em função das doenças.
5: A vacina Pneumo 20 está disponível nas unidades básicas de saúde e demais pontos de vacinação em todo o país. Éder Gatti, diretor do Programa Nacional de Imunização do Ministério da Saúde, explica que o imunizante vai substituir gradualmente a Pneumo 10 contra a bactéria causadora de doenças como pneumonia e meningite.
8: O Ministério já tinha uma vacina no SUS, que era a Pneumo 10, é uma vacina que cobria contra 10 tipos da bactéria pneumococo, só que agora nós estamos atualizando para uma vacina que cobre contra 20 tipos de pneumococo, ou seja, é um número maior de tipos de bactéria que a vacina protege. E com isso, a gente espera diminuir ainda mais a ocorrência de meningite e pneumonias em crianças.
5: A Pneumo 20 é indicada para bebês no primeiro ano de vida e crianças menores de 5 anos que ainda não completaram o esquema de vacinação recomendado. Segundo Eduardo Jorge da Fonseca, presidente do Departamento de Imunizações da Sociedade Brasileira de Pediatria, a imunização nesta faixa etária é fundamental para prevenir internações e reduzir mortes associadas às infecções pneumocócicas.
9: São as crianças menores de 2 anos as que mais internam e as que mais morrem, ou seja, tem maior incidência e maior letalidade. Então, esse é o grupo mais importante, é um grupo prioritário para a prevenção das doenças pneumocócicas invasivas, como a gente chama.
5: A Pneumo 20 também é indicada para indígenas com mais de 5 anos sem histórico vacinal, idosos com 60 anos ou mais que estejam acamados ou institucionalizados e pessoas com condições clínicas especiais. O histórico de vacinação pode ser acompanhado pela caderneta digital de saúde da criança, disponível no aplicativo Meu SUS Digital. Reportagem Gabriela Noronha.
4: A doença de Chagas é transmitida principalmente por um inseto conhecido como barbeiro e pode levar à morte, especialmente em populações vulneráveis.
3: Isso porque a infecção pode evoluir de forma silenciosa por anos e, quando não tratada, pode levar a graves complicações cardíacas e digestivas.
4: Para tratar a doença, a Anvisa publicou o registro de um novo medicamento voltado a pacientes menores de 18 anos.
3: É o Lampti, feito de substâncias que danificam o parasita e que levam à sua eliminação do organismo.
10: A Agência Nacional de Vigilância Sanitária, Anvisa, aprovou o registro do medicamento Lampti,
1: indicado para o tratamento da doença de Chagas em pacientes pediátricos. O produto pode ser utilizado desde recém-nascidos com peso mínimo de 2,5 kg até adolescentes menores de 18 anos. A doença de Chagas é causada pelo protozoário Trypanosoma cruzi e está entre as principais doenças negligenciadas no Brasil. A infecção pode permanecer sem sintomas por muitos anos e, quando não tratada, provocar complicações graves, principalmente no coração e no sistema digestivo. O Lampit é um medicamento antiparasitário que atua na eliminação do parasita responsável pela doença. A aprovação do registro foi publicada pela Anvisa no Diário Oficial da União, com a Resolução 2631 de 2026. Claudimário Carvalho, para a Voz do Brasil.
4: Buscar ajuda pode ser o primeiro passo para interromper um ciclo de violência contra as mulheres.
3: O Ligue 180 funciona gratuitamente, 24 horas por dia, e também pode ser acessado por canais digitais como o WhatsApp.
4: Os atendentes são especializados para oferecer ajuda imediata, indicando os caminhos para a solução do problema.
10: É por meio do Ligue 180 que milhares de mulheres encontram acolhimento, orientação e encaminhamento para a rede de proteção em todo o país. Cada atendimento começa por uma escuta qualificada e humanizada. O serviço funciona 24 horas por dia, todos os dias da semana, e pode ser acionado pela própria vítima ou por qualquer pessoa que queira denunciar uma situação de violência contra a mulher. A coordenadora de atendimento da central do Ligue 180, Juliana Costa, explica como funciona o atendimento.
11: A denúncia é registrada pelas nossas atendentes. Posteriormente a isso, nós temos uma equipe também especializada que faz a análise dessa denúncia. Então, entrando em contato com a Ligue 180, a pessoa que nos contatar vai ter ali um atendimento especializado e essa atendente ela vai identificar qual é a necessidade dessa pessoa.
10: Segundo o Anuário Brasileiro de Segurança Pública, em 2025 foram registrados cerca de 1.470 feminicídios. O maior número desde que o crime passou a ser tipificado em 2015. Apenas no primeiro trimestre deste ano, já foram contabilizadas 399 mortes. Também cresceram os casos de violência no ambiente digital, como ameaças, perseguição nas redes sociais, invasão de contas e divulgação não autorizada de imagens íntimas. Nos cinco primeiros meses de 2026, o Ligue 180 registrou mais de 16 mil ocorrências desse tipo de violência. A coordenadora de atendimento do Ligue 180 do Ministério da Saúde, Nery Araújo, alerta que o combate ao feminicídio é responsabilidade de todos.
12: É importante que o Brasil inteiro, a sociedade inteira, todo mundo, igrejas, feiras, times de futebol, escolas, templos religiosos, todo mundo seja envolvido. Por quê? Porque não é um problema só da mulher, é um problema de todos nós.
10: Além de atender mulheres em situação de violência, o Ligue 180 também orienta familiares, amigos, vizinhos e qualquer pessoa que queira saber como agir diante de uma situação de risco. O atendimento é sigiloso e pode ser feito de qualquer lugar do mundo. Além dos 180, denúncias e informações podem ser feitas pelo WhatsApp no telefone DDD 61 9610 0180. Reportagem Pablo Mundim.
3: O cidadão conta com uma nova plataforma do programa Luz para Todos.
4: O aplicativo permite registrar e acompanhar solicitações de atendimento, facilitando a identificação de famílias que ainda vivem sem acesso à energia elétrica.
13: O aplicativo do programa Luz para Todos permite a cidadãos, lideranças comunitárias e instituições registrarem e acompanharem as solicitações de instalação de energia elétrica. A iniciativa é voltada para o público que mora em áreas rurais e regiões remotas do país. Segundo André Dias, diretor do Departamento de Universalização e Políticas Sociais de Energia Elétrica do Ministério de Minas e Energia, o aplicativo permite acompanhar as solicitações feitas ao programa e se existem subnotificações.
14: Hoje, nós estimamos que há no Brasil cerca de 220 mil unidades consumidoras, famílias sem acesso à energia, mas a gente entende esse número pode estar subnotificado, possa ser maior, e aí o aplicativo vai nos dar justamente esse conhecimento.
13: O aplicativo Luz para Todos está disponível nas lojas de aplicativos para celulares e pode ser baixado por qualquer pessoa de forma gratuita. Ao abrir o pedido para instalação de energia elétrica, o cidadão deverá tirar foto da unidade a ser atendida. Por meio do georreferenciamento, o Ministério de Minas e Energia vai localizar o endereço e encaminhar a solicitação para a concessionária de energia elétrica responsável pela região. Não será preciso acesso à internet para registrar o pedido. Reportagem Luana Karen.
3: Embaixadores estrangeiros que não residem no Brasil participaram nesta quarta-feira no Palácio do Itamaraty da cerimônia de entrega das cartas credenciais.
4: O ato habilita oficialmente os diplomatas diante do chefe de Estado do país onde vai atuar.
3: As cartas foram assinadas pelo presidente da República perante o governo anfitrião. E dão início à missão diplomática.
4: Ao todo, 14 embaixadores não residentes no país foram oficialmente credenciados.
3: Um espaço para que as mulheres idosas participem da construção de políticas públicas voltadas a elas.
4: O Fórum Nacional pelo Protagonismo e Mobilização das Mulheres Idosas reúne organizações, movimentos sociais e representantes do poder público.
3: Entre os desafios tratados no fórum estão a saúde mental dos idosos, autonomia econômica e combate ao preconceito etário.
4: A secretária nacional de Autonomia Econômica e Política de Cuidados, Joana Célia dos Passos, fala mais sobre o fórum.
15: Esse fórum, ele tem a duração de 2 anos e uma das competências dele é promover iniciativas para o fortalecimento das organizações de participação social de mulheres idosas, para que a gente possa ampliar a capacidade de mobilização, o protagonismo, a autonomia e a incidência no debate sobre as políticas para esse grupo de mulheres idosas.
3: Segundo o IBGE, o Brasil possui 32 milhões de pessoas com 60 anos ou mais, sendo 55% mulheres.
4: E vamos falar agora da Rede Nacional de Proteção e Defesa dos Direitos Humanos da Pessoa Idosa, RENAPID.
3: Ela tem como objetivo garantir uma articulação entre os órgãos públicos que atendem essa população.
4: Nós conversamos com o secretário nacional dos Direitos da Pessoa Idosa, do Ministério dos Direitos Humanos e da Cidadania, Alexandre da Silva, sobre como vai funcionar essa colaboração. Acompanhe. Boa noite, secretário. Explica pra gente o que é essa rede de proteção às pessoas idosas. Que entidades formam essa rede?
16: A RENADP é a Rede Nacional de Proteção e Defesa dos Direitos Humanos das Pessoas Idosas. É uma rede que vem sendo pensada e solicitada pela participação social desde a nossa conferência, do primeira conferência de 2006, e que agora, em 2026, ela se realiza. São convidados todos os entes federativos, todas as pessoas que atuam no parlamento, no sistema de justiça, entidades privadas, entidades públicas, ONGs, universidades, enfim, são todas aquelas pessoas, aquelas instituições, aqueles órgãos que atuam no segmento da pessoa idosa e que garantam a defesa, a promoção, a mitigação de violações e violências e a garantia de mais direitos.
3: Agora, secretário, essa rede ela funciona para um acompanhamento mais próximo, por exemplo, de idosos que estejam em situações vulneráveis, vamos supor, idosos que vivam sozinhos, precisem desse acompanhamento, essa rede atua assim também?
16: Esse é um dos focos, mas eu vou dizer que o foco central dessa RENADP é a intersetorialidade. Para quem não está acostumado com esse termo, é dizer que algumas soluções para as pessoas idosas, ou para outros grupos também, elas precisam sempre de uma articulação com mais de um setor. Um exemplo, pode acontecer uma dificuldade da pessoa idosa em acessar um serviço de saúde. Isso pode ser decorrente do transporte, isso pode ser decorrente da dificuldade dela em ler, então ela não consegue muitas vezes pegar um ônibus ou chamar um táxi porque ela não consegue ler. E aí pode ser um outro problema, o transporte em si, que pode estar disponível ou dificultoso naquela região. Então a resposta intersetorial é o ponto central. E sim, é o objetivo também da gente, o quanto antes, enquanto sociedade, detectarmos que uma pessoa idosa está numa condição de violência ou de violação e que isso gera um risco para ela de vida, que o quanto antes ela possa ser retirada dessa situação ou que o agente causal ou a situação também possa ser o mais rápido possível eliminada ou eliminado.
4: E como é que os próprios idosos, os familiares ou amigos podem acionar essa rede?
16: A RENADP, ela vai ter uma estrutura que precisará funcionar tanto no âmbito municipal, estadual e federal. Então, vejamos, se o problema for municipal, nós vamos criar essa rede no município para que essas entidades, esses órgãos, a gestão municipal, uma secretaria específica, consiga dar resposta o quanto antes, mas por vezes um problema que envolva, por exemplo, uma questão de uma estrada estadual, eu já teria que procurar a instância estadual para dar essa resposta, ou muitas vezes é uma questão ministerial, alguma ação que possa ser garantida por um ministério. Então, essa pessoa idosa ou familiar, quando perceba uma situação como essa, ela vai procurar algum desses agentes, dessas entidades, desses órgãos que estão vinculados a essa rede para poder acionar a resposta mais efetiva. Cabe lembrar aqui que o Brasil já tem dentro do seu estado a experiência de alguns municípios, de alguns estados que já fazem uma rede. Então nós não estamos partindo do zero, esse é um ponto positivo. A ideia nossa agora é entender o que nós podemos construir coletivamente, e já houve até uma oficina para começar a conversar com essas pessoas que já estão envolvidas em alguma rede, seja ela municipal ou estadual, e perceber como essa rede pode ser construída do que nós chamamos tanto de baixo para cima, ou seja, a partir das experiências e realidade dos municípios e o quanto os governos estaduais, distrital e a União precisam se organizar para concluir as boas respostas, ou também o contrário, o quanto a União vai também construir essa rede dialogando com os estados e o Distrito Federal para poder alcançar os municípios ou, no caso do DF, as regiões administrativas também.
3: Para a gente tentar deixar um pouquinho mais claro, secretário, sendo um caso como o senhor mencionou, né, um problema que o idoso tenha com o transporte, ele deve, nesse caso, por exemplo, procurar a prefeitura da cidade dele, e aí a prefeitura também vai estar, os órgãos da prefeitura vão estar ativos nessa rede, e aí caso se identifique outras necessidades desse idoso, a rede toda pode ser acionada? É assim que funciona?
16: Isso, um bom exemplo, exatamente isso. Então, se for uma questão de transporte, a pessoa idosa que consiga alcançar a prefeitura e a secretaria específica pode fazer da forma como você explicou mesmo, ou muitas vezes a gente pode ter uma liderança comunitária, você pode ter às vezes um agente, um pessoal da saúde ou da assistência que frequenta aquela casa e vai levar para algum órgão específico, seja o conselho municipal, caso exista na região, para poder muitas vezes chegar também a um órgão responsável, ou muitas vezes até se tiver uma empresa privada de ônibus que esteja vinculada nessa rede para querer de fato, já sabendo que muitas vezes isso já aconteceu, que ela também tenha uma resposta mais efetiva, ou muitas vezes até a prefeitura que vai pensar um ponto de ônibus. É um bom exemplo. Então, são vários caminhos que nós queremos criar justamente para que a pessoa, tanto aquela que tenha mais autonomia, independência e conhecimento, buscar a prefeitura, ou muitas vezes ver quem são os atores que vão circular naquele território que possam captar essa denúncia e poder encaminhar para um órgão mais específico.
4: Secretária, a rede também prevê a realização de diagnósticos sobre o envelhecimento populacional. De que forma isso pode se converter em políticas públicas posteriormente?
16: Esse diagnóstico ele é fundamental, é ele que vai balizar muito do que nós já fazemos no âmbito nacional, tanto União, Estados, DF, municípios, para ver quais são as demandas atuais. Então, hoje, quando falamos de envelhecimento de pessoas idosas, é muito importante que as ações sejam centradas a partir das demandas das pessoas idosas. E hoje nós temos uma série de informações que possam vir tanto das gestões municipais, com os dados obtidos por meio de suas secretarias, pode ser também a partir dos institutos de pesquisa que nós temos, geração de dados que nós temos no nosso país, e também a partir daquilo que é conduzido e pensado no âmbito governamental e também federal. Então, esse diagnóstico ajuda muitas vezes a criar programas que são feitos no âmbito federal, existem alguns criados já, também no âmbito estadual, e também pela pactuação que a gente pode fazer entre esses três entes, municípios, estados e governo. Então, é fundamental que os diagnósticos aconteçam, e mais do que fundamental para a gestão, que isso fique sempre à disposição da participação social, da sociedade como um todo. Então, a transparência, a divulgação, a linguagem simples desses diagnósticos também faz parte da RENADP de disseminar cada vez mais o conhecimento, porque esse também é um ponto bastante preocupante. Quando falamos de pessoas idosas, muitas vezes existe uma certa invisibilização de alguns dados. E a RENADP vem justamente para poder colocar isso mais à disposição da sociedade, de conselhos, de entidades, movimentos sociais que também estão atuando na defesa dos direitos para as pessoas idosas.
3: Agora, secretário, a gente tem só mais alguns segundinhos, mas o senhor mencionou aí que lideranças comunitárias, por exemplo, né, ou organizações da sociedade civil também podem compor a rede, assim como as prefeituras. E aí, quem quer fazer parte dessa rede, essa pessoa deve proceder como, né, ou esse organismo? Eles precisam procurar a Secretaria Nacional dos Direitos da Pessoa Idosa?
16: Sim, exatamente. Nós estamos agora, no próximo mês, mais ou menos, nós vamos concluir a instrução normativa que vai dar os melhores caminhos para qualquer entidade, qualquer segmento que queira aderir à nossa rede. Então, haverá a classificação, a possibilidade de ser um integrante de fato para a rede ou de ser um colaborador com papéis distintos. Então, isso é aguardar agora, que nas próximas semanas nós vamos divulgar essa instrução normativa que está dentro do tempo proposto, dentro da portaria que criou a RENADP.
4: Muito bem, nós conversamos com o secretário nacional dos Direitos da Pessoa Idosa, Alexandre da Silva. Muito obrigado, secretário, pela entrevista à Voz do Brasil.
16: Obrigado a vocês, a todos os ouvintes e as ouvintes. Uma boa noite.
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3: Quem for fazer o Exame Nacional de Desempenho dos Estudantes ainda tem tempo para solicitar atendimento especializado.
4: Saiba mais com Thaís Araújo.
17: Está aberto o prazo de solicitação de atendimento especializado e para o requerimento de tratamento pelo nome social para os participantes do Exame Nacional de Desempenho dos Estudantes, o ENAD 2026. Os interessados têm até o dia 24 de julho para fazer essa solicitação em relação ao ENAD de bacharelados e cursos superiores de tecnologia. O pedido deve ser realizado diretamente pelo estudante por meio do sistema ENAD e o resultado será divulgado no dia 31 de julho. Em caso de negativa, os estudantes terão prazo para recurso entre os dias 3 e 7 de agosto. A prova está marcada para o dia 29 de novembro. O Exame Nacional de Desempenho dos Estudantes é aplicado a todos que estão concluindo o ensino superior. Thaís de Araújo, para a Voz do Brasil.
3: Forças Integradas de Combate ao Crime Organizado realizam nesta quarta-feira operações em 16 estados em investigações envolvendo organizações criminosas.
4: As medidas incluem 181 mandados de busca e apreensão, 93 mandados de prisão e outras medidas cautelares determinadas pela Justiça.
3: Estão sendo apurados indícios de crimes como tráfico de drogas, de armas e também lavagem de dinheiro.
4: As Forças Integradas reúnem instituições federais e estaduais para atuação conjunta.
3: Essas foram as notícias do governo federal.
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3: Com produção da empresa Brasil de Comunicação.
4: Fique agora com o Minuto do TCU. Em seguida, as notícias do Poder Judiciário e do Congresso Nacional. Boa noite.
3: Boa noite, até amanhã.
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19: O Tribunal de Contas da União avaliou a política de autoprodução de energia elétrica, usada por empresas e outros consumidores que geram energia para consumo próprio. A auditoria identificou que as regras atuais dão incentivos econômicos aos autoprodutores, mas podem aumentar custos para os demais consumidores. O tribunal constatou que os autoprodutores usam a infraestrutura do sistema elétrico, mas não contribuem de forma suficiente para manter a estabilidade do serviço. O TCU também apontou o baixo nível de maturidade no desenho, na institucionalização e no monitoramento da política pública. O tribunal recomendou que o Ministério de Minas e Energia formalize diretrizes, objetivos, metas, indicadores e estrutura de acompanhamento para a política. Saiba mais em tcu.gov.br.
18: 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Você vai ouvir agora notícias do Poder Judiciário.
20: Presidente do STF e do CNJ participa da instalação de varas especializadas no combate ao crime organizado em São Paulo.
21: STJ reconhece dano moral coletivo por demora na demarcação de território quilombola em Sergipe.
20: Desembargador pernambucano é indicado para ocupar vaga de ministro do TST.
21: Boa noite, eu sou o Arthur Filho.
20: E eu sou Walter Lima.
21: O presidente do Supremo Tribunal Federal e do Conselho Nacional de Justiça, ministro Edson Fachin, afirmou nesta quarta-feira que a criação de varas especializadas no combate ao crime organizado representa uma resposta concreta do judiciário ao avanço das facções criminosas no país.
20: O ministro participou da solenidade de instalação das novas varas estaduais especializadas em organizações criminosas e lavagem de bens, direitos e valores do Tribunal de Justiça de São Paulo. Marta Ferreira.
22: O enfrentamento ao crime organizado tem sido uma das prioridades da gestão do ministro Edson Fachin. Durante a cerimônia, ele afirmou que o crime organizado não é apenas um problema de segurança pública, mas uma ameaça ao próprio Estado de Direito Democrático. Fachin também ressaltou que o judiciário tem ampliado a atuação para combater novos mecanismos utilizados pelo crime organizado, como o uso de plataformas clandestinas de apostas eletrônicas e de empresas aparentemente lícitas para lavagem de dinheiro.
23: Não estou, é claro, a me referir ao mercado regulado, mas estou a me referir, sim, às plataformas clandestinas e também às empresas que têm sido utilizadas como instrumentos de organizações criminosas.
22: A instalação das novas varas está alinhada aos projetos conduzidos pelo Conselho Nacional de Justiça para ampliar a especialização judicial no enfrentamento ao crime organizado em todo o país.
21: A União e o INCRA terão de indenizar um quilombo em Sergipe.
20: O STJ reconheceu danos morais coletivos devido à demora na demarcação do território. Fátima Uchoa.
24: A comunidade Catuabo foi reconhecida como remanescente quilombola em 2006 e o território identificado e delimitado em 2017, mas até hoje não saiu o decreto de desapropriação para a continuidade da regularização territorial. O Ministério Público Federal ajuizou ação civil pública contra a União e o INCRA, pedindo a conclusão do procedimento e indenização por danos morais coletivos. O juízo de primeiro grau e o TRF5 determinaram a finalização do procedimento, mas não reconheceram dano moral coletivo. Já a primeira turma do STJ considerou que a demora injustificada do poder estatal em efetivar um direito constitucional gera dano moral presumido, que não exige prova de abalo psicológico. O relator foi o ministro Paulo Sérgio Domingues.
21: Presidente Lula indica desembargador para ministro do TST.
20: O pernambucano Sérgio Torres precisa ainda passar por sabatina no Senado. Marla Lacerda.
25: O desembargador do Tribunal Regional do Trabalho da 6ª Região foi indicado pelo presidente da República para ocupar a vaga aberta com a aposentadoria da ministra Dora Maria da Costa. Magistrado de carreira, Sérgio Torres já atuou no TST como desembargador convocado e, recentemente, foi eleito presidente da Academia Brasileira de Direito do Trabalho. Se aprovado na sabatina da Comissão de Constituição e Justiça do Senado Federal, tem ainda a votação no plenário da Casa.
21: Justiça Federal determina que a União formule plano para tornar acessíveis todos os sites da administração federal.
20: A decisão atendeu a pedido do MPF. Vanessa Pereira.
0: O aperfeiçoamento dos sites da administração pública federal é apenas um dos pedidos da ação, que busca garantir a autonomia de pessoas com deficiência no uso de plataformas digitais públicas e privadas. Ao final do processo, o MPF pretende que a Justiça Federal determine à União a regulamentação do artigo 63 da Lei Brasileira de Inclusão, que torna obrigatória a acessibilidade digital.
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21: A você, uma boa noite.
20: E até amanhã.
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1: Eu sou Paula Groba.
2: E eu sou Humberto Pinheiro.
1: E estes são os destaques de hoje do Jornal do Senado, que começa agora.
2: Senado aprova transferência automática de pensão alimentícia.
1: Chanceler Mauro Vieira será convidado a explicar alerta sobre intervenção militar no Brasil pelos Estados Unidos.
2: Crédito de 15 bilhões para exportadores vai à sanção após aprovação do Senado.
1: Boa noite.
2: Boa noite.
1: Quem depende de pensão alimentícia poderá ter mais segurança para receber o benefício em dia. O Senado aprovou um projeto que cria a transferência automática dos valores, o que pode reduzir atrasos e facilitar o pagamento.
2: Para isso, o beneficiário deverá pedir à Justiça que determine o repasse mensal com a transferência automática do valor da conta do devedor para a conta de quem tem direito à pensão, na data fixada pelo juiz. A proposta, conhecida como Pix Pensão, segue agora para a sanção presidencial. Repórter Douglas Castilho.
3: O projeto, que teve origem na Câmara dos Deputados, visa garantir a pontualidade dos pagamentos e oferecer mais segurança jurídica às famílias envolvidas. A relatora da proposta, a senadora Ana Paula Lobato, do PSB do Maranhão, ressaltou a importância da aprovação.
4: Enfrenta problema recorrente nas execuções de alimentos. A necessidade de sucessivas provocações judiciais diante de inadimplimentos mensais. Trata-se de solução simples, objetiva e compatível com a natureza urgente da obrigação alimentar.
3: Uma das formas de garantir que os repasses ocorram na prática é a possibilidade de indisponibilização automática dos ativos financeiros do devedor, se ele não possuir saldo bancário suficiente para o pagamento. Para evitar abusos ou erros, o projeto também prevê que esse procedimento deve seguir as regras do Código de Processo Civil, que asseguram um controle por parte do juiz, a intimação do devedor e a correção ou cancelamento de bloqueios excessivos. A operacionalização do processo de transferências será gerida por sistema eletrônico sob responsabilidade do Banco Central.
1: E a senadora Roberta Accioli, do Republicanos de Roraima, apresentou um projeto que torna mais flexível a concessão do benefício da prestação continuada, o BPC. A proposta evita a perda automática do benefício quando houver pequeno aumento na renda familiar ou o ingresso de um integrante no mercado de trabalho.
2: O texto também prevê um período de transição de até 12 meses. Segundo a senadora, a medida permite que os beneficiários melhorem de vida sem o risco imediato de perder o auxílio. O projeto será analisado pelas comissões do Senado.
5: O projeto garante que o ingresso no mercado de trabalho não resulte na perda automática do benefício. Além disso, prevê um período de transição com reavaliação social para que essa mudança ocorra de forma gradual e segura, oferecendo mais segurança às famílias nesse momento de conquista e de reorganização de vida.
1: Já o senador Cleitinho, do Republicanos de Minas Gerais, defendeu o endurecimento de regras para as apostas online e cobrou a votação de projetos que restringem a publicidade das bets. O parlamentar alertou que o avanço desse mercado tem impactos na saúde mental, compromete a renda das famílias e aumenta os gastos públicos com saúde.
2: Segundo Cleitinho, os prejuízos causados pelas apostas exigem uma ação conjunta do Congresso e do governo federal, acima de diferenças partidárias.
6: Se literalmente agora é uma época de Copa do Mundo, que a gente está vendo aqui 35% de aumento na questão dos jogos, é momento agora da gente refletir. Hoje, infelizmente, o Brasil é o Brasil das bets. Então espero que todos os senadores da República, como eu aqui, possa combater de uma vez por todas essa porcaria de jogo online.
1: A Comissão de Direitos Humanos aprovou um projeto que cria categorias diferentes para os casos de desaparecimento de pessoas no Brasil.
2: O objetivo da proposta é aprimorar as investigações e as buscas de acordo com cada situação. Repórter Patrícia Oliveira.
7: A proposta classifica os casos de pessoas desaparecidas em três categorias. O desaparecimento voluntário é quando um adulto decide romper contato com familiares por vontade própria. O involuntário inclui situações como acidentes, desastres, problemas de saúde mental e o sumiço de crianças e adolescentes. Já o desaparecimento forçado envolve casos relacionados à violência, coação, sequestro ou abuso de poder. Atualmente, a legislação adota uma definição única para todos os casos. Para a relatora, senadora Damaris Alves, do Republicanos do Distrito Federal, a mudança pode contribuir na atuação das autoridades pela busca, identificação e localização dos desaparecidos.
8: Os dados mais recentes demonstram que o desaparecimento de pessoas permanece como desafio grave e crescente para o poder público.
7: Em 2025, foram registrados mais de 85 mil desaparecimentos no Brasil, cerca de um caso a cada 6 minutos. O projeto segue para análise da Comissão de Constituição e Justiça.
1: A Comissão de Direitos Humanos também aprovou um projeto que endurece a punição para agressões praticadas contra mulheres por razões de gênero. A proposta transforma esse tipo de violência em crime autônomo, que hoje é tratado apenas como agravante da lesão corporal, e também aumenta as penas nos casos mais graves. O texto segue agora para a Comissão de Constituição e Justiça.
2: E o plenário aprovou o projeto que torna obrigatória a divulgação do Ligue 180, canal nacional de denúncia e orientação para mulheres em situação de violência. A proposta determina que o serviço seja divulgado em meios de comunicação e em locais públicos e privados de grande circulação para ampliar o acesso às denúncias e às informações sobre a rede de proteção. O texto segue para a sanção presidencial.
1: O chanceler Mauro Vieira será convidado para esclarecer no Senado as recentes afirmações apontando risco de intervenção militar norte-americana no Brasil. O convite foi aprovado pela Comissão de Relações Exteriores.
2: O risco teria sido apontado a partir da classificação como terroristas de facções do crime organizado que atuam em nosso país. Repórter César Mendes.
9: A Comissão de Relações Exteriores aprovou o convite para que o ministro das Relações Exteriores, Mauro Vieira, esclareça aos senadores declarações recentes dadas por ele de que a classificação do Comando Vermelho e do Primeiro Comando da capital como organizações terroristas pelos Estados Unidos traria o risco de uma eventual atuação de forças militares norte-americanas no Brasil. Autor do convite, o senador Hamilton Mourão, do Republicanos do Rio Grande do Sul, quer que Mauro Vieira explique melhor de onde tirou os dados que o levaram a fazer essa afirmação, que, na opinião de Mourão, tem uma certa gravidade.
10: Apesar dos Estados Unidos recentemente vir exercendo de forma unilateral o seu poder militar, tanto no caso recente aí da captura do então presidente da Venezuela, o ditador Maduro, como também no ataque feito ao Irã, apesar de ser um conflito que se arrasta há 46, 47 anos entre esses dois países, não é? Mas me chama atenção, face à relação que nós temos com os Estados Unidos da América, inclusive na área militar, não é? Onde combatemos juntos na Segunda Guerra Mundial, e ver por parte de uma autoridade como o ministro Mauro Vieira, uma afirmação nessa natureza. Então eu gostaria de ouvir isso aqui do ministro.
9: A declaração de Mauro Vieira foi dada no dia 1º de julho em resposta oficial do Itamaraty a questionamentos feitos pela Câmara dos Deputados. O comparecimento do ministro em reunião da Comissão de Relações Exteriores ainda não tem data agendada.
1: E empresas brasileiras que exportam produtos para o exterior já podem contar com uma nova linha de crédito para enfrentar os efeitos das barreiras comerciais impostas por outros países.
2: O Senado aprovou a medida provisória que libera até 15 bilhões de reais para financiar exportações por meio do Plano Brasil Soberano. Repórter Douglas Castilho.
11: A medida surge como resposta ao que ficou conhecido como tarifaços impostos pelos Estados Unidos, que elevaram as tarifas de importação daquele país a patamares de até 50%. O senador Randolph Rodrigues, do PT do Amapá, que solicitou a inclusão da votação na pauta, comemorou a aprovação e explicou a sua importância diante da instabilidade do contexto internacional.
12: O Brasil soberano é o significado de como um governo deve agir. Um governo, mesmo agredido por uma potência estrangeira, não deve ficar lamentando. Deve buscar superar a agressão, que o que ocorreu no fato do tarifaço é uma agressão ao Brasil e ao seu povo, e buscar soluções, sobretudo para suas empresas. A Brasil soberano vem para isso, para socorrer.
11: Além das tarifas alfandegárias, a MP apresenta uma resposta às chamadas barreiras sanitárias, que ocorrem por restrições à entrada de produtos não pelo aumento dos tributos, mas com argumentos como o utilizado pela União Europeia este ano. O bloco proibiu a entrada de carne bovina brasileira sob a acusação do uso indiscriminado de antibióticos por parte do setor pecuário brasileiro. O texto segue para a sanção presidencial.
2: Edição de Paula Grova e trabalhos técnicos de João Lira, o Jornal do Senado fica por aqui. Acompanhe agora as notícias da Câmara dos Deputados. Boa noite.
1: Boa noite e até amanhã.
13: Jornal. Câmara dos Deputados. Parlamentares aprovam sistema para enfrentar a violência de gênero.
14: Câmara amplia acesso das Santas Casas a linhas de crédito do FGTS.
13: Comissão de Orçamento aprova recursos contra a guerra e desastres.
15: Boa noite. A Comissão Mista de Orçamento aprovou despesas extras de 12 bilhões e 300 mil reais no orçamento de 2026. A repórter Silvia Munhato acompanhou a votação.
16: A Comissão Mista de Orçamento aprovou 8 medidas provisórias com despesas extras no orçamento de 2026, no valor de 12,3 bilhões de reais. Um total de 10,3 bilhões estão sendo utilizados para minimizar os efeitos da guerra no Oriente Médio nos preços dos combustíveis e gás de cozinha, e outros 2 bilhões de reais foram destinados para auxiliar os atingidos por desastres climáticos este ano. Os parlamentares deixaram para esta quarta-feira a análise de um projeto que pretende abrir um crédito novo no orçamento de 13,3 bilhões de reais. O texto original veio com apenas 1,3 milhão de reais para uma contribuição voluntária do país à Comissão Econômica para a América Latina e o Caribe. Mas o governo modificou a proposta para incluir recursos para financiamentos agrícolas e para o programa Desenrola Adimplentes. O deputado Domingos Sávio, do PL de Minas Gerais, e outros parlamentares pediram mais tempo para analisar a proposta.
17: Por outro lado, nos preocupa, e aí por isso é necessário esse tipo de análise, de reflexão. Nos preocupa, por exemplo, que o recurso que está sendo tirado, cancelado, é dentro do Ministério da Cidade, e na primeira análise que a minha assessoria fez seria justamente do Minha Casa e Minha Vida, que também é um programa tão importante e que nós temos preocupação em que a gente continue garantindo alternativa de moradia no país.
16: O deputado Igor Timo, do União de Minas Gerais, relator da medida provisória que destina recursos para os municípios de Minas Gerais atingidos por fortes chuvas este ano, ressaltou a importância do repasse.
18: Entre fevereiro e março deste ano, a nossa Zona da Mata enfrentou um período mais chuvoso da sua história, com um acumulado de 584 milímetros. 4 vezes mais acima da média acumulada. E o resultado foi trágico. Famílias desabrigadas, serviços públicos essenciais interrompidos e comprometidos, o comércio local severamente castigado.
16: As medidas provisórias aprovadas serão agora analisadas pelos plenários da Câmara e do Senado. Da Rádio Câmara de Brasília, Silvia Munhá.
13: Ciência e tecnologia. Merlon Solano, do PT do Piauí, defende a revisão das regras para o funcionamento das apostas esportivas e dos jogos online no Brasil. Para o deputado, a regulamentação atual é insuficiente diante do endividamento crescente das famílias e dos impactos do vício em jogos.
15: Merlon Solano sugere discutir medidas como o aumento da tributação sobre empresas do setor, a restrição da publicidade e até a proibição de determinados jogos. Ele afirma que o país precisa enfrentar o tema como uma questão de saúde pública e proteção financeira.
13: Luiz Lima, do Novo do Rio de Janeiro, defende a regulamentação das apostas esportivas para impedir que a atividade se torne parte permanente da rotina do esporte nacional. O congressista argumenta que a publicidade excessiva estimula a ilusão de ganho fácil.
15: Luiz Lima adverte que a propaganda abusiva das apostas pode comprometer o orçamento de famílias brasileiras. Ele sugere restrições aos anúncios do setor nos mesmos moldes das proibições aplicadas ao mercado de cigarro.
13: Trabalho. Paulão, do PT, manifesta solidariedade aos trabalhadores da Companhia de Abastecimento e Saneamento de Alagoas em paralisação pela falta de proposta da direção. Ele critica o adiamento da negociação para janeiro por considerar que a medida desrespeita a anualidade da convenção coletiva.
15: Paulão aponta falhas no serviço prestado por empresas privadas de saneamento, com tarifas altas e comunidades rurais que ficam meses sem abastecimento regular. O parlamentar levou o caso ao Ministério Público e à Defensoria Pública de Alagoas.
13: Tadeu Venere, do PT do Paraná, cita dados de pesquisa feita por 16 organizações da sociedade civil, segundo os quais quase 64 milhões de brasileiros com 15 anos ou mais não terminaram o estudo básico para defender o fim da escala 6x1 e as jornadas exaustivas de trabalho.
15: Na opinião de Tadeu Venere, reduzir a carga laboral semanal vai devolver ao trabalhador a oportunidade de desenvolvimento pessoal e o direito de estudar. O legislador conclama a sociedade civil a enfrentar o debate e pede que o Senado siga o exemplo da Câmara e aprove a matéria.
13: Transportes. Rodrigo de Castro, do União de Minas Gerais, comemora a inauguração das pontes de Imbaúba e da Cachoeira da Usina, que ligam os municípios de Ervália e Muriaé. O congressista ressalta que as obras integram trecho estratégico da BR-356, importante para a conexão entre os estados do Sudeste.
19: É mais um trabalho que nós fizemos que tem uma repercussão muito grande na zona da Mata Mineira, não só nos municípios de Ervália, Rosário da Limeira, São Sebastião da Vargem Alegre, Muriaé, Viçosa, Ponte Nova, mas também é uma estrada que liga ao litoral do Rio de Janeiro e ao litoral do Espírito Santo. Portanto, ela tem uma conotação realmente regional. Agora vamos acompanhar a última etapa, que é a execução da ponte dentro do município de Ervália.
15: Rodrigo de Castro afirma que a entrega das pontes é resultado de articulações iniciadas em 2021, junto ao DENIT e aos ministérios. Ele lembra que a conclusão das obras atende a uma antiga demanda da população local, que conviveu por anos com lama e poeira.
13: Bebeto, do PP do Rio de Janeiro, destaca o avanço das obras na Serra das Araras e na rodovia Presidente Dutra, previstas em contratos de concessão do governo federal. Ele assinala que as intervenções são essenciais para quem se desloca da Baixada Fluminense em direção à capital.
15: Bebeto relata articulações entre governo federal, a concessionária responsável pelos trechos e a Light, para destravar viadutos, alças e duplicações na região. O deputado também pede a revitalização da ferrovia da Baixada, com passarelas, muros de proteção e sinalização nas passagens de nível.
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13: Desenvolvimento Regional. A Câmara criou uma comenda com o nome do Padre Cícero para quem contribuir para o desenvolvimento do Nordeste. O repórter Antônio Vital explica como vai funcionar.
21: A Câmara dos Deputados criou uma honraria a ser concedida a pessoas ou instituições que contribuam para o desenvolvimento social, econômico e cultural da região Nordeste. A condecoração, batizada de Comenda Padre Cícero Romão Batista de Desenvolvimento Regional, será concedida a 5 pessoas ou entidades selecionadas a partir de indicações de deputados e senadores. A homenagem será entregue pela Comissão de Integração Nacional, Desenvolvimento Regional e da Amazônia e pela mesa diretora da Câmara em uma sessão solene todos os anos no dia 24 de março, data de nascimento de Padre Cícero. O projeto que cria a comenda foi apresentado pelo deputado Luiz Gastão, do PSD do Ceará, e aprovado pelo plenário da Câmara. A relatora do projeto foi a deputada Fernanda Pessoa, do PSD do Ceará. Ela retirou da proposta original a proibição de premiação a pessoas que estejam no exercício de mandato político e seus parentes até o segundo grau. Segundo a relatora, isso torna a comenda democrática e acessível a todos. Padre Cícero morreu em 1934, aos 90 anos de idade, em Juazeiro do Norte, no Ceará, onde exerceu sacerdócio e teve grande influência política. O autor da proposta, deputado Luiz Gastão, defendeu a comenda a quem contribuir para o desenvolvimento do Nordeste e a homenagem a Padre Cícero.
22: Hoje a Câmara fez justiça a um grande nordestino, a um grande brasileiro, que é o Padre Cícero, que foi, acima de tudo, um grande desenvolvimentista, não só para Juazeiro, para todo o Nordeste, referenciado ainda por gerações.
21: Não houve votos contrários à criação da comenda Padre Cícero Romão Batista de Desenvolvimento Regional. Da Rádio Câmara de Brasília, Antônio Vital.
13: Aniele Paulino, do Republicanos, cumprimenta Dom Edelson Soares Nobre, quinto bispo a assumir a diocese de Guarabira, na Paraíba. Para o congressista, o lema episcopal do sacerdote, em tudo a caridade, reflete a doutrina social da Igreja em amparar os mais necessitados.
15: O deputado cumprimenta as autoridades presentes na posse de Dom Edelson e ressalta o papel fundamental do bispado de Guarabira para a região. Ranieri Paulino menciona ainda seu apoio à diocese

0: A Câmara aprovou projeto que permite acesso a linhas de crédito com recursos do FGTS para santas casas e hospitais filantrópicos. O repórter Antônio Vital acompanhou a votação.
1: O plenário da Câmara aprovou o projeto que reabre até 2030 o prazo para que santas casas e hospitais filantrópicos tenham direito a linhas de crédito que usam recursos do FGTS. A lei que trata do Fundo de Garantia por Tempo de Serviço previa o uso desse tipo de crédito para entidades beneficentes apenas até 2022. A reabertura do prazo foi prevista em uma medida provisória editada este ano, mas que perdeu a validade sem ter sido votada pelo Congresso. Por isso, o projeto aprovado, que reproduz o texto da medida provisória, foi apresentado pelo líder do governo na Câmara, deputado Paulo Pimenta, do PT do Rio Grande do Sul. Na justificativa da proposta, ele disse que créditos com recursos do FGTS somaram R$3 bilhões e beneficiaram 140 hospitais filantrópicos que prestam serviço ao Sistema Único de Saúde, o SUS. Paulo Pimenta estima que essas linhas de crédito podem reduzir a taxa de juros para santas casas dos atuais 18% para 12%, o que vai ajudar a aliviar a situação financeira dessas entidades, muitas delas endividadas. Além dos hospitais filantrópicos, o projeto também permite que instituições sem fins lucrativos que prestam atendimento a pessoas com deficiência também usem essas linhas de crédito. A condição é que as entidades também atuem para o SUS. O relator do projeto, o deputado Antônio Brito, do PSD da Bahia, diz que as linhas de crédito não comprometem a sustentabilidade financeira do FGTS. Ele explicou a proposta.
2: Esse projeto vem em função da medida provisória de número 1336, que expirou o prazo e que trata das santas casas e hospitais filantrópicos pela possibilidade dessas instituições terem o caixa hospital baseado na lei do FGTS.
1: O projeto foi aprovado de maneira simbólica pelo plenário, sem votos contrários. Para o deputado Hildo Rocha, do MDB no Maranhão, linhas de financiamento com recursos do FGTS beneficiam a saúde do trabalhador.
3: Esse projeto, ele é muito importante, porque o recurso do FGTS, ele tem um juro muito menor, que é um juro menor do mercado, é o do FGTS. O prazo de carência para o início de pagamento é bem elástico, portanto, é recurso do trabalhador que volta em benefício do trabalhador, porque as Santas Casas de Misericórdia atendem justamente os trabalhadores.
1: O projeto que reabre até 2030 o prazo para que hospitais filantrópicos e entidades de assistência a pessoas com deficiência tenham direito a linhas de crédito que usam recursos do FGTS, seguiu para análise do Senado. Da Rádio Câmara de Brasília, Antônio Vital.
4: Vavá do Avante de Minas Gerais detalha sua atuação na Comissão de Saúde como relator da Política Nacional de Enfrentamento ao HIV e à AIDS. O legislador avalia que ajudou a construir uma proposta voltada a quem enfrenta dificuldade para manter o tratamento.
0: Vavá defende a criação de um auxílio deslocamento financeiro para viabilizar o transporte de pacientes que residem longe dos centros médicos especializados. Ele argumenta que o benefício combate o abandono terapêutico, reduzindo barreiras socioeconômicas e geográficas no acesso ao SUS.
5: Direitos Humanos.
4: Luiz Couto, do PT da Paraíba, defende projeto que cria a Política Nacional de Prevenção de Quedas entre Pessoas Idosas. O deputado argumenta que o objetivo é reduzir acidentes, preservar a autonomia dos idosos e orientar ações de prevenção e acompanhamento em todo o país.
0: Segundo Luiz Couto, o projeto organiza medidas de prevenção, acompanhamento e conscientização para evitar quedas que podem provocar perda de mobilidade, internações e outras complicações de saúde. O texto já foi aprovado em duas comissões da Câmara.
5: Justiça.
4: A Câmara aprovou proposta que cria um Sistema Nacional de Enfrentamento da Violência contra Meninas e Mulheres. A repórter Daniela Lessa acompanhou a votação.
6: O Brasil chora com a morte de nossas mulheres, infelizmente, todos os dias, e gostaria, antes de promover a leitura do parecer por parte da deputada Jandira Fegali, pedir um minuto de silêncio em favor da senhora recentemente assassinada, a qual foi encontrada com seu filho amamentando enquanto agonizava nos seus últimos momentos.
7: Foi com um minuto de silêncio por uma vítima de feminicídio que o presidente da Câmara, Hugo Mota, iniciou a votação do projeto que cria o Sistema Nacional de Enfrentamento da Violência contra Meninas e Mulheres e prevê recursos para ações de combate ao feminicídio e de proteção à vida de meninas e mulheres. Nesta semana, em Cataguases, Minas Gerais, uma mulher foi encontrada morta em casa, enquanto seu filho de 2 anos dormia em um quarto e uma bebê de 1 ano ainda mamava em seu peito. O marido foi preso acusado de feminicídio. Pelo texto aprovado, o sistema de enfrentamento será organizado pelo Ministério das

0: mulheres, em colaboração com estados e municípios. O dinheiro para financiar as ações virá principalmente do PROPAG, o Programa de Pleno Pagamento de Dívidas dos Estados, que permite aos estados renegociarem dívidas com a União, em troca de compromissos, como a realização de investimentos. No mínimo 10% desses recursos deverão ser aplicados no Plano de Ação de Enfrentamento da Violência contra Meninas e Mulheres. A relatora da proposta, deputada Jandira Fegali, do PCdoB do Rio de Janeiro, destacou que esse financiamento garantirá recursos por 10 anos.
1: E nós estamos agora colocando 1,5 bilhão de recursos existentes por ano por 10 anos. São recursos que estarão inseridos no PROPAG, como também no Fundo de Segurança Pública, para que a gente possa fazer com que os estados e os municípios, em ação integrada, possam agir na prevenção e também na responsabilização dos homens violentos deste país, que não conseguem compreender que essa relação é de igualdade, não de submissão.
0: A deputada Soraya Santos, do PL do Rio de Janeiro, também celebrou a garantia de recursos financeiros.
2: E quero chamar mais uma vez a atenção para a virtude desse projeto, que garante recursos. Não há política pública, não basta dizer que eu estou a favor do combate ao feminicídio, se não tiver dinheiro.
0: Para os demais estados que não estiverem no PROPAG, poderão ser usados outros recursos já destinados a ações de combate à violência contra a mulher. Os recursos poderão ser aplicados em ações de prevenção e enfrentamento da violência, fortalecimento da rede de atendimento às mulheres e políticas de educação para combater a cultura de violência contra meninas e mulheres, especialmente voltadas para homens e meninos. O texto também prevê medidas de enfrentamento à violência digital. O projeto, que cria o Sistema Nacional de Enfrentamento da Violência contra Meninas e Mulheres, com verbas garantidas para as ações, agora será analisado no Senado. Da Rádio Câmara de Brasília, Daniele Lessa.
3: Segurança Pública.
4: Roberto Fraga, do PL do Distrito Federal, critica a demora do Senado em analisar propostas aprovadas pela Câmara, como a redução da maioridade penal. Segundo o deputado, a falta de votação dessas matérias prejudica o combate ao crime organizado.
5: Na visão de Alberto Fraga, a redução da maioridade penal é fundamental para o enfrentamento da criminalidade. Ele sustenta que o tema é um anseio antigo da população.
4: Sérgio Turra, do PP do Rio Grande do Sul, critica a decisão que autorizou a busca e apreensão na residência de Jair Bolsonaro. Na avaliação do deputado, a medida foi desnecessária, desproporcional e representa perseguição política e abuso de poder.
5: Sérgio Turra também questiona a imparcialidade do ministro responsável pelo caso, Alexandre de Moraes, afirmando que não deveria conduzir processos relacionados aos atos de 8 de janeiro. O deputado manifesta ainda solidariedade ao ex-presidente e defende limites à atuação do judiciário.
4: Alfredo Gaspar, do PL de Alagoas, critica o andamento das investigações sobre fraudes no INSS. O deputado afirma que pessoas ligadas ao governo deveriam ser investigadas com o mesmo rigor aplicado a outros casos que envolvem agentes públicos da oposição.
5: Alfredo Gaspar também contesta o mandado de busca e apreensão realizado hoje na casa do ex-presidente Jair Bolsonaro. Na avaliação do parlamentar, há tratamento desigual por parte das instituições responsáveis pelas investigações e pelo judiciário. Homenagem.
4: Coronel Assis, do PL de Mato Grosso, condena as declarações de uma promotora de justiça sobre manifestações religiosas em um evento público. De acordo com o deputado, a liberdade de professar a fé é garantida pela Constituição e não pode ser restringida por agentes públicos.
5: O parlamentar lembra que o Estado brasileiro é laico, mas não antirreligioso, e defende o respeito às manifestações de fé da população. Coronel Assis também pede uma moção de repúdio à promotora e cobra a preservação da liberdade religiosa no país.
4: Termina agora o Jornal Câmara dos Deputados, produzido pela Rádio Câmara, com trabalhos técnicos de Everson Urani e apresentação de José Carlos Andrade e Márcio Aquilissardi. Uma boa noite para você.
5: Uma ótima noite. A Voz do Brasil volta amanhã.
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casal estava viajando, hoje é quinta-feira, dia de piadas de quinta. O casal estava viajando quando de repente, na hora de ver que o carro bateu e a mulher sofreu, o casal sofreu um terrível acidente e a mulher machucou muito o rosto. E daí foram no médico, muito conceituado. O médico falou o negócio seguinte: tem um jeito aqui de resolver esse problema. E o único jeito de resolver esse problema é a gente tirar um pouco de pele do bumbum do marido, da senhora, e colocar no seu rosto, que vai ficar uma pele muito perfeita. Daí ela olhou pro marido, olhou pro médico e falou assim: não, se ficar entre nós, não, claro, eu sou profissional. Fizeram aquela operação, colocaram a pele do bumbum do marido no rosto da mulher. Passados 6 meses, uma vez a mulher, se olhando no espelho, foi até o quarto onde o marido estava, falando: querido, estava me olhando no espelho e queria te agradecer. Olha que pele bonita. Você, mas você não precisa me agradecer. Mas como assim não precisa te agradecer? Não, não precisa. Olha, o maior prazer da minha vida é quando nós chegamos na casa da tua mãe. E ela te dá um beijo na bochecha. Olha, hoje é quinta-feira e como toda quinta-feira tem piadas de quinta aqui no programa do Botudo. Uma vez, disse que tinha 3 senhoras jogando pife e de repente uma falou assim: ai menina, a idade é complicada. Esses dias eu estava na frente da minha cama, não sabia se tinha levantado ou se estava indo dormir. Aí a outra: ai meu Deus. E esses dias eu estava na pia com um comprimido na mão, não sabia se já tinha tomado o remédio ou se ia tomar novamente. Aí a terceira pegou e bateu assim na mesa: ai meu Deus, eu vou lá ver que parece que tem gente batendo na porta. As piadas de quinta do programa do Botudo da 102 FM, tá na hora de acordar. Vamos levantar todo mundo aí. Bom dia! Levanta, meu povo. Uma vez a mulher foi no médico. Você: ai doutor, tô me sentindo assim tão pra baixo, minha autoestima está tão baixa, eu acho que estou com um problema sério, eu acho que estou com um ar de inferioridade, doutor. Ar de inferioridade? Não, a senhora tá feia mesmo, né? Levanta que tá na hora, essa aqui é bem boa. Essa aqui uma vez com a boca foi beber. A mulher falou assim: não vai beber, foi beber. Chegou na casa de madrugada. Quando de repente ele... que é isso, meu Deus? É a minha jaqueta que caiu aqui, mulher. Mas esse barulho? Eu tô dentro. A mãe falou pro piazinho: Pinho, chama o pai pra dentro. O piazinho sem se mexer no sofá. Piadas de quinta. Toda quinta-feira na 102 FM, no programa do Bruno.

0: na hora de acordar. Bom dia, piadas de quinta aqui no programa do Botulho. Já tem uma galera em peso ligado, curtindo a 102 FM nessa manhã. Uma vez o caboclo, o presidente do Brasil estava indo, e de repente, lembrando que a sua piada nós não temos lá dos políticos aqui no programa do Botulho. O presidente estava indo e de repente, não há de ver, rapaz, que ele pegou e matou um cachorro sem querer, atropelado. Ele falou para um caboclo: e agora, rapaz, como é que eu... Barbaridade, como é que eu posso fazer? E ele tinha que chegar na cidade, ele tava com medo, né? Daí ele falou pro caboclo: viu, o negócio é o seguinte, vá na frente lá e fale pro pessoal lá. Você podia inclusive falar que foi você que matou o cachorro, te dou um dinheiro aqui. Aí, combinado. Aí o presidente falou assim: bah, me safei dessa, né? Que chegou na cidade esse caboclo que ele tinha combinado, o caboclo tava bêbado, e aquela multidão em festa, ele falou assim: ué, você fez o nosso combinado? Mas assim, eu fiz, mas e esse povo aqui, por que que tá festejando? Por que que tá todo mundo alegre? Tem uns igual você, estão bêbados? Mas assim, ah, eu cheguei aqui na festa, peguei o microfone e falei: o negócio é o seguinte, encontrei o presidente, estava vindo ali, matei o animal. Ele aí, tamo aí. Fala comigo, pesado. Quem acorda cedo? Alô, meu amigo Biluca, como é que tá, Biluca? Alô, Luiz Letreire, Marlene, bom dia, meus queridos. O 10 de julho mandou uma foto bonita ontem, lá do amanhecer do 10 de julho, bom dia. Piazada que estão levando o Botu de carona aí, ó. Alô, alô, moçada da estrada, bom dia. Ó o programa do Botu na estrada aí, ó. Meu amigo Fabiano dando carona pro Botudo, obrigado pela audiência, Deus abençoe. Ó.
1: Vamos ter que conversar com a dona Zaya aí, bronze.
0: O que, com o seu?
1: Começar esse programa mais cedo aí, bronze.
0: Olha aí, ó, começar mais cedo.
1: Eu acho que é às 3 horas aí. É. Memorário do Nego T aí.
0: É, vamos.
1: Aí nós ficamos todos sintonizados aí, os motores da madrugada aí,
0: possível. Falou, piazada da madrugada.
1: E vamos que vamos.
0: Vamos que vamos. Aí, a piazada demais.
1: O que você acha da ideia, bronze? É. Será que é boa ou não? Delegado da audiência.
0: Eita,
1: aqui padre. Não, Checheia.
0: Aqui não, Checheia. Um abraço, meu amigo, tudo de bom aí, Fabiano Transporte, levando o Botu de carona aí, ó. Obrigado pela audiência, olha aí que beleza, ó.
1: Fala, bronze. Bom dia, bom dia.
0: Ele já tá na estrada aí, ó.
1: Fala comigo que eu sou teu amigo.
0: Diga lá, meu amigo.
1: Tamo aí de pé na patrola.
0: Já estão o rádio ligado.
1: Tamo no Nego T aí, bronze.
0: Ele tá escutando, ó. Ó, ele tava escutando o Nego, era 3 horas da manhã, escuta aí, ó. Atenção, porque o Fabiano tava escutando o Nego lá da Rádio T, atenção, ó. Ó.
1: Tamo no Nego T aí, bronze.
0: Ó.
1: Mas até as 4h59, tá?
0: Até as 4h59, atenção.
1: 4h59, nós já pulamos pra amarelinha lá. Positivo?
0: Positivo.
1: Picado aí pro Joinville aí, bronze.
0: Aí, Joinville, vamos lá.
1: Chegamos no Curitiba aí, finalizamos uma e iniciamos a outra.
0: E vamos que vamos.
1: E vamos que vamos.
0: É.
1: E a neblina tá forte por aqui. Molhou a lenha aí na fogueira aí.
0: Pelo olha aí, ó.
1: A fumaça tá forte. Positivo, bronze.
0: Positivo.
1: Uma excelente quinta-feira a todos aí.
0: Um abraço. Olha aí, ó. Ele escuta o Nego até 4h59. E quando eu começo, ele muda pra 102. Chupa, Rádio T. Vai lá. Quem fala aí, fala aí, Fabiano. Que horas quer que comece o programa? Fala pro pessoal de casa aí.
1: Bronze.
0: Que horas quer que comece?
1: Vamos ter que conversar com a dona Zaya aí, bronze. É.
0: Que horas quer que comece
1: começar o programa? Começar esse programa mais cedo aí, bronze.
0: Que hora?
1: Acho que às 3 horas aí.
0: 3 horas?
1: O memorário do Nego T aí. Aí nós ficamos todos sintonizados aí, os motores da madrugada aí,
0: positivo. Alô, piazada da madrugada.
1: E vamos que vamos.
0: Vamos que vamos. Bom dia, meu amigo Fabiano, quem mais tá aqui? Fala comigo, rapaziada, nessa manhã maravilhosa. Um abraço pra você que acorda cedo. Bom dia, o Hélio, seu gato. Vai lá.
2: Bom dia, Bronze Gaúcho, Botudo.
0: Bom dia.
2: Pra nós, trio Parada Dura e o Barco de Papel.
0: Valeu, Hélio. Tamo junto aí. Obrigado pela companhia. Luiz Letreira e a Ângela já estão aqui também. O nosso amigo Alexandre tá mandando aí jogar um balde de água no urso. Alô, urso. Acorda, urso. Alô, nosso amigo Alexandre, direto de Nova Tebas, a Regiliane, tá ouvindo o Botudo, que é o Vístico Rei Paraná, a Marlene e o Luiz Letreiro, ouvindo o Botudo, um abraço de bom. O nosso amigo Urso já tá ligado. Ô, Botudo, fui mandar um áudio, meu celular não quis mandar, rapaz, mas estamos tudo escutando aqui, ó, mas que beleza. Vai, um abraço pra você, Urso, tamo junto aqui, o Daí José ligado, um abraço pra Elisete. Olha, a Elisete, hoje no café da manhã dela, tem wafer, café preto wafer e um docinho... E um docinho de leite. Ai, que gostoso. Bom dia, Elisete. Ótima manhã. Aí, Zenildo, tudo bem? Seja bem-vindo. Quem acorda cedo, diga lá, meu povo. Manhã de quinta-feira. Piadas de quinta.
3: Bom dia, Brons. Mandar uma dona pra nós com o Tião Carreiro, Pardinho, Brons.
0: Valeu, Iveral. Tamo junto. O Toninho do Frigodasco também tá ligado. A nossa amiga Cida. Frio uma barbaridade, mas eu tô aqui com duas calças, Cida, hoje. Tô com blusa de lã, tô com blusa térmica. Cida do céu, bom dia,
4: meu amigo, Bruno, que é o cowboy do Rancho Alegre.
0: Tá Rancho Alegre.
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0: Eita, essa é boa. Alô, cowboy do Alto Alegre, um abraço. Obrigado pela companhia. Ô, pessoal, a gente não consegue atender ligações desse celular, porque esse celular, ele é conectado no computador, aí não tem opção pra atender, tá bom? Esse celular somente através de mensagens e áudios, tá? O rapaz aqui, o nosso ouvinte que tá tentando ligar aqui, o Dair, esse telefone a gente não consegue atender, tá? Ele é conectado aqui no computador, então não tem como atender, mas você pode mandar um áudio, pode mandar mensagem, que nós vamos mandar um abração pra você, beleza? Combinado? Então tá certo, vamos lá.
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0: Silêncio dos Santos, bom dia! Vamos levantar, meu povo! Acelera, Fabiano Transporte! Acorda, meu povo!

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1: Vamos acordar que tá na hora, gurizada, lá pro Tonho, cowboy apaixonado. Vamos levantar, 5h45, programa do Bronze, oferecimento Bonifácio. 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Osmar do Mato Grosso, nosso amigo Tora, lá em Manoel Ribas, toda a região. Um abraço pra Edna e Cândido de Abreu, a Deusita também, um abraço pessoal de Santa Maria do Oeste, a Cirlei dos Santos, um abraço pro Mão Pesado e Boa Ventura de São Roque, bom dia pra toda a piazada que acordam cedo. Luiz Gula, na audiência do Botru também, Nova Tebas, um abraço lá pro nosso amigo o Alex, piazada do táxi, bom dia.
2: Bom dia, Botudo, reiniciei o celular aqui, deu certo, rapaz, manda um baile d'água no Alexandre também, no Quindim.
1: No Quindim.
2: Domingo o bicho velho vai almoçar na festa, na Teba ali, ó.
1: Ah, é?
2: Mais faceiro, que bode embarcado.
1: Olha aí, ó.
2: Ai, rapaz do céu, eu lutei pro homem pra nós ver se eu consegui almoçar ali junto com ele lá pra ele pagar um churrasco pra nós lá, mas não teve jeito.
1: Não teve jeito.
2: É mão fechada mesmo, hein?
1: Alô, Quindim, como é que você tá aí, Quindim? Um abraço, não teve jeito do churrasco aí, urso. Tá igual aquela mulher de que, a mulher de que tinha fama que ela não, que eles não comiam carne, o caboclo fez uma aposta com. Ah, mas não é possível, fez uma aposta com outro caboclo que foi na casa dessa mulher que não fazia carne. Aí de repente a mulher falou assim: posso trazer o frango? Aí o caboclo que olhou assim que ia ganhar o dinheiro, olhou, pronto, meio sorriu, né?
3: Pela estrada, visita.
1: Daí o marido dela falou assim: ainda não. Dali a pouco ela de novo: posso trazer o frango? Ainda não. E foi indo, foi indo, foi até que acabaram ali comendo arroz, feijão e salada. E daí ela, pela terceira vez, você viu, posso trazer o frango? Falei, agora pode trazer. E daí veio a mulher com dois frangão vivo pra comer o resto dos arroz. Luiz Carlos de Santa Maria do Oeste, bom dia. Um abraço da Borboleta Abaixo, alô Eliane.

0: Zona e Bitango, Aguinaldo e o Gurdão já, o Aguinaldo e o Gurdão já estão lá com o Rajão ligado, Gurgiro Botudo, bom dia. Os amigos do Botudo, do pessoal do grupo da Zap, olha, a justiça manda penhorar ganhos de Romário com Cazé TV para quitar dívidas milionárias de 32 milhões. Já tem vídeos novos no Instagram, piadas de quinta, você gosta de piadas? Vai lá no Instagram, arroba Programa do Bronze. Bom dia! Uma vez o casal foi comemorar 30 anos de casados e a mulher queria ir num cruzeiro. E daí ela falou assim: por que nós não sentamos ali mais na beirinha ali do navio? Ah, é perigoso, mulher. Não, não é. Quero sentir mais emoção. Ah, mas não, o homem nem terminou de falar, a água veio forte e derrubou a senhora. Os bombeiros começam a buscar e buscar em 3 dias. E o velho preocupado e nada, e nada. No quarto dia, até que no quarto dia, veio o rapaz do bombeiro, chamou o senhor do lado, falou: o negócio é o seguinte, eu tenho uma notícia que não é muito boa. A sua senhora morreu, e o seguinte, encontramos um colar avaliado em 90 milhões de dólares nos seus dentes. Que o senhor, como marido, que o senhor acha que devemos fazer? Me dê o colar aqui. Jogue a isca de novo. Mandar um abraço pro nosso amigo Tremendão, o Beiço tá ligado, Branco de Jada, Beiço, Branco de Jada, foi maior do que ontem a Jada, né, Beiço? Piazada que estão trabalhando aí não é fácil, Piazada, bom dia.
1: Bom dia, Ademir da Maristela.
0: Ó, Ademirzão, é.
1: Na sintonia da
0: sempre. Aí sim, Ademir.
1: Programa do Batude.
0: Aí sim. Vamos
1: ouvir, bro, valeu. Ademir da Maristela.
0: Ademirzão, é. Um abraço, meu amigo, tamo junto aí, ó. Vamos levantar que tá na hora de ir de piadas de quinta. Olha a hora, gente, 5:58 da manhã, Programa do Bronze no ar.

0: 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Um abraço pra você, pra família toda, já tá lá se preparando. Já vai encarar uma academia. Aí tem coragem. Quem tá ligado curtindo o botão nessa manhã, deixa eu mandar um abraço aqui pra nossa audiência. Olha, a nova lei obriga escolas e creches a conceder recesso durante a Copa do Mundo Feminina de 2027 no Brasil. Opa, opa, e pra nós, será? Eu tava vendo em algumas cidades diz que tem creche aonde uma creche diz que pra homens e daí diz que deixam lá, diz que tem umas mulheres, diz que elas fazem café, diz que elas cuidam do caboclo enquanto as mulheres vão gastar. Que tal essa creche? Ô, Badu, se deixar eu da creche ou não? Se ia deixar eu na creche, Botuda. Ó, deixa eu mandar um abraço aqui, gente. 6:05 da manhã, bom dia. Vamos acordar que tá na hora, levanta com o Botudo. Vamos embora, rapaziada. Tá na hora de acordar, todo mundo levantando. Quem já tá com o rádio ligado aqui na 102 FM nessa manhã, meu amigo Zé Galdá. Alô, Rei Galdá, como é que tá, meu amigo? Bom dia pra você. Obrigado pela companhia. Rio do Meio, bom dia. Alô, Selminho, lá do Cantu, com o rádio ligado, vindo a 102 FM, partiu o serviço. Quem está na sintonia, meu amigo Felipe Terra, direto do Mato Grosso. Alô, Mato Grosso, bom dia. Todo o Brasil vai se ligando através da internet. Pessoal que nos ouve através do aplicativo, bom dia. Aqui, meu amigo Sirineu Rati, que está ouvindo o Botudo. Ô, Botudo, manda uma boa para nós, bom dia. Meu amigo Sirineu, ótima manhã para a família, friozinho. Um abraço, acho que a geada foi maior do que a de ontem, né? Um abraço pro professor Carlos Miranda, que tá ouvindo lá em Boventura de São Roque. Um abraço pro Cláudio Estácio do Rancho do Paisano. O Gelf está ligado. Um abraço pro grupo Amigos do Botudo. Aqui no WhatsApp, Fabiano Transporte. Um abraço pro o Domador, que tá lá em Flórida, Orlando, Estados Unidos. Bom dia. Amanhã é dia de virado na pão de mel. Vamos de virado amanhã. Virado com ovo frito, torresmo e linguiça. Amanhã é dia de sair da dieta. Bom dia pro Daniel, irmão do Eliseu do Posto. Um abraço pra você, Daniel. Como é que você tá, amigão? Bom dia. Obrigado pela companhia. Vamos lá, rapaziada. Tá na hora. Levanta que tá na hora. Uma vez com o caboclo. O caboclo chegou no Congresso Nacional, pegou e deixou a bicicleta. Pegou e tava cadeando, veio o segurança e falou assim: ô rapazinho, aqui é o Congresso Nacional, como é que você? Não, mas tá cadeada a bicicleta. Piadas de quinta. Uma vez que deu uma confusão na Câmara de Deputados, uma confusão, e começaram a se xingar: vagabundo, lazarento, você é filho de uma puta. Jaguara! Daí passando um caboclo perguntou pro segurança: o que que tá acontecendo? Disse: ah, acho que estão fazendo a chamada. Vamos levantar que tá na hora, gente. Piadas de quinta, 6:08.
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0: Bom dia pra você que tá acordando com o Botão, você que tá na barreira da 466 ligada às 6h14. Piadas de quinta, uma vez que um mineirinho encontrou a lâmpada mais, falou assim, o senhor tem três pedidos, vamos lá. Mas se eu quero um queijo, eu quero mais um queijo e quero uma mulher bem bonita. Daí o gênio concedeu os três desejos ao mineirinho e falou assim, tá, mas por que que o senhor pediu dois queijos e uma mulher bem bonita? É, fiquei com vergonha de pedir três queijos. Acorda que tá na hora. 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
10: Fala, bronze velho de guerra, é o Pedro Seco por cá, tamo na peleia do puxa já, buscar os anjinhos, toca aí pra nós, um perigosa e linda pra todos os transportadores escolares aí, um abraço, tudo de bom.
0: Alô Pedro Seco, como é que você tá? Uma vez que um capoeirista chegou e falou assim, eu sou capoeirista e vim pra te matar. Eu falei assim, para o quê? Paranauê, Paraná. Nossa senhora, tá piorando os níveis das piadas. Tá piorando o nível das piadas, velho. Vamos levantar que tá na hora, programa do Botura na 102 FM, em Bitanga, no Paraná, 26 anos no ar. 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
11: Bom dia, bronze. Ou, bronzinho agora, né? Agora o senhor tá magrinho, né? Tem que chamar de bronzinho. Fala, bronze, o Carlinho aqui do Parque Industrial, estamos aí na lida já, Covid velho grudado na amarela, meu amigo. Toque uma moda pra nós aí, troque um filho do sul pra nós aí, beleza? Um abraço.
0: Alô, Carlinhos, bom dia. O gordo, o seguinte, eu tava vendo meus vídeos aqui, Carlinhos, eu fico assim... O gordo gemendo nada. Eu tô gemendo nada aqui, galinha. Alô, Solange, ligaram contigo no Botão. Um abraço, ótima quinta-feira. Vamos acordar, meu povo. Cadê vocês? Quem está ouvindo o Botão, fala comigo, Brasil.
12: Fala, bronze, beleza? Bom dia, Fernando Festner, lá de cá, passando aí pra confirmar a audiência. Tamo aqui, meu piá, tomando um café e de certo dá umas conchadinhas, não tem o que fazer, né? Beleza, bronze? Valeu, meu amigo, bom dia a todos.
0: Alô, Fernando, um abraço, alô, meu povo, que estão com o rádio ligado lá no Rio do Meio, vem abençoado, um abraço lá pra toda a piazada. Ah, o Valdinei tá ligado também, o Marcelo Moreira tá aqui, o Gilmar Oliveira já ligou o rádio, o Sirineu, o Pedro, o Diego Bressan, e você que vai acordando, nosso amigo João Lemes, lá da borracharia do Neizo, e você que vai acordando cedo, dá bom dia pro Boturo, como é que tá o placar da audiência aí, ó?
13: Placar de audiência, Boturo, 1-0 na concorrência.
0: Acorda, meu povo! Olha, inclusive, o amigo do Daniel Miranda. Olha, ele mandou esse áudio pra mim aqui. Escuta, atenção. Alô, pessoal do busão do Daniel.
14: Eu mandei mensagem pra lá, né? Eu escanei e foi a mensagem. Daí caiu a mensagem assim. Você aguarde, que por causa de muita gente, né? Mandando mensagem, logo eles atendiam. Daqui a pouco a mulher mandou mensagem. Opa, tudo bem? Tem interesse em comparecer com... E tu falou os documentos? Eu falei, tranquilo, eu falei, e no turbo tem também? A mulher falou que tem e não tem nada a ver com o turbo.
15: A mulher falou?
14: Quer ver aqui?
0: Tá igual o caboclo foi procurar emprego pro irmão dele. Ele falou assim: ah, mas é pra você o emprego? É pro meu irmão. Ele mandou a vaga de emprego. Que tarde da risada. E lá no turbo. E lá no turbo tem a mulher, mas não tem nada a ver o turbo com o Bitanga, homem.
14: A mãe falou que tangue não tem nada a ver com o turbo.
0: Acorda, Brasil! 6:19 da manhã.

0: horas.
1: 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Ah, hoje à tarde, eu tô com um boné aqui, vou postar uma foto agora no Instagram, @ Programa do Bronze. 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Ô, a Kemily, tá ouvindo o Botuda? Bronze, gosto muito do seu programa, mande uma música. Alô pro Gaúcho Motorista. Alô, Gaúcho Motorista, bom dia. Alô, Kemily, como é que você tá? Bom dia.
2: Olá, meu amigo Bronze, bom dia, tudo bom?
1: Como tudo é que bem.
2: Você tá? Tudo certo? Tamo te ouvindo aqui do Santa Catarina.
1: Santa Catarina. Positivo. Olha aí, Santa Catarina, você conhece alguém com uma risada engraçada, meu amigo Zique? Olha, se você tem uma risada engraçada, manda pra cá, porque essa risada aqui, né, Jô? Lá do Tagadão de Areia. É diferente essa risada, né?
3: Tem nada a ver com o turma.
1: Olha aí, ó.
3: Também falou que tem e não tem.
1: O caboclo fazendo uma entrevista de trabalho e falou assim, mas tem vaga no turbo e a firma é de Pitanga, viado.
3: Também falou que tem e não tem nada a ver com o turbo.
1: Uma vez que o caboclo casou, daí a mulher falou pra ele assim, querido, eu quero revelar que sou virgem. Pegou e foi embora, chegou na casa brabo. Assim, o que que foi, viu? Ah, larguei da mulher, mas por quê? Ela falou que é virgem, mãe. Tá certo, se não serve pros outros, não serve pra você também. Alô, Carlinhos Daniel Miranda, pessoal do ônibus, manda um que é isso aí. Alô, Piazara do ônibus do Daniel Miranda, um que é isso pra Piazara lá.
4: O que é isso?
1: Alô, Luiz Carlos da Borboleta Berardi, um abraço pro Marcelo Moreirão, com o rádio ligado, curtindo o Botudo, obrigado pela companhia. Dona Neuza no Alto da Colina, a Jola do Atacadão, e amanhã é dia dos melhores do ano lá no Araucária, centro de evento, Jornal Paraná Centro, e pelo quinto ano consecutivo o Programa do Bronze é o programa de rádio mais premiado do ano. Vou receber amanhã 4 prêmios, estou super mega feliz e contente e agradeço a Deus, agradeço você que ouve rádio e que nos presenteia, que vota e que gostam de mim. Muito obrigado, gente, vocês não sabem o quanto a gente é satisfeito em fazer rádio. Eu faço o que eu amo, eu faço o que eu gosto, era meu sonho ser radialista, realizei esse sonho, estou já há 26 anos na caminhada e vocês caminham junto comigo. A cada ano a nossa audiência só aumenta e o que mostra os gráficos das pesquisas. Muito obrigado, esse ano já foram 7 prêmios. Eu agradeço a você que está todo dia aí, de manhã, de tarde, sempre ouvindo o Programa do Botudo. Bom dia. Vamos levantar que tá na hora, 6h33 da manhã, e a minha mulher comprou uma jaqueta branca pra mim, e amanhã, viu, Ricardo Michelin, que eu vou parecer aquele boneco da Michelin. O gordo de roupa, gordo não combina com roupa branca, não adianta. O gordo é uma roupa preta, né? E tem aquele hipopótamo de preto, né, pra disfarçar que tá gordo.
4: Bom dia, parceirinho. Tá aí? Fria hoje, irmãozinho. Bora, palida.
1: Fale pro Didi, fale igual o Didi, o que ganhou ontem de noite. Olha, eu vou tocar uma do pendrive da tortura aqui, ó. Alô, meu amigo Ricardo Michalak. Eu vou tocar uma do pendrive da tortura aqui pra dar uma aquecida pra amanhã. Viu? Eu vou tocar uma do pendrive da tortura agora pra dar uma aquecida, porque amanhã é sexta-feira da tortura, as músicas mais românticas do rádio amanhã. Pra dar uma aquecida pra amanhã, Ricardo Michalak, bom dia, meu amigo, obrigado pela companhia, tamo junto. Alô, os amigos dos Perigosão de Bitanga. Alô, rapaziada que acordou cedo aí, ó. Bom dia, Grude. Alô, Valdirei Martins, um abraço, tamo junto aí, ó. Fernando Festner, sempre na sintonia. Alô, meu povo, um abraço pra todo mundo aí, ó. Alô, Giovanni Ludovic, bom dia, piazada do grupo. Ó, já tem vídeos novos lá no arroba Programa do Bronze. Você vai ver o boné bordado maravilhoso que eu vou dar de presente pra você da Eco Speed hoje à tarde. Tem mais uma garrafa também personalizada, lindona. 25.

0: Obrigado!
1: E aí, gente, gostaram desse vídeo?
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0: tarde tem bonés da Eco Speed no programa da tarde. Eu acabei de postar uma foto lá no Instagram, @programadobronze. Dá uma olhadinha, que boné bonito, bordado, trabalhado pra você passear com esse bonézão aí, ó. Vê se você gostou, tá no Facebook, tá no Instagram do Bronze. 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Tem bonés, inclusive, maravilhoso. Eu tô com o meu aqui, ó. Acabei de fazer uma foto. Dá uma olhadinha. Que bonézão filé que você vai ganhar, meu amigo. E tem mais uma garrafa personalizada. 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Piadas de quinta, e essa é do baú. 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Tá na hora de acordar, essa aqui é bem antiga. 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
1: Os nossos ouvintes dessa manhã maravilhosa, hoje é quinta-feira, dia de piadas e quinta.
2: Fala,
1: bom dia.
2: Tudo, bom dia, bom, tudo beleza, tudo tranquilo? Diretamente do Manerriba, Paraná, Brasil. Ô, Botudo, o Rafael ontem, o famoso Chitão lá do operador de escavadeiro lá do pátio da prefeitura do Manerriba, escutou, mandando um abraço pro Negão, mandar um abraço pra toda a piazada hoje lá do pátio do prefeitura do Manerriba. E lembro, mandar um abraço pra nós de tarde lá, bro. Tá mexendo com as caias ontem. Não escutei você falando, rapaz. Não sei se você me logrou, falou, não escutei.
1: Falei três vezes, né?
2: O Valdecir, famoso Negão, que trabalha na prefeitura lá.
1: Alô,
2: tá mexendo
1: Negão!
2: As caias pra baixo lá na Boa Vista, Bela Vista. Boa tudo.
1: Alô, positivo. Negão, um abraço.
2: E tudo, tchau de bom.
1: Alô, aquele Negão, abraço. Um abraço, amoroso. Programa do Botudo.
3: Ô, Botudo, chegamos aqui no Bertão. Comendo pão com vina aqui.
1: Pão com vina.
3: Virado, homem do céu.
1: Ah, esse Bertão tem que contar, hein? Gente boa, Bertão do restaurante. Alô, Bertão do restaurante. O Sérgio Bergantino mandou uma piada 1:21 depois do informativo, Sérgio. A Elisângela tá ouvindo o Botudo, bom dia. Obrigado pela companhia. Estamos ouvindo aí, ó. O Botudo hoje é meu aniversário, parabéns. Boa sorte pra você, Deus te abençoe, Elisângela. Tudo de bom. Feliz aniversário, um abraço pro nosso amigo Pedra Azul, que já tá com o radinho ligado também, ouvindo o programa do Botudo. Um T de preto pra você, Pedra Azul, o amante. O homem tá amando, rapaz. Ê, Pedra Azul, é bonito quando o homem tá amando, né?
4: Parabéns.
1: Parabéns aí pra Elisângela.
4: Parabéns.
1: O Genilton tá lá em Itapuá.
4: Saúde. É. Felicidade.
1: O homem tá em Itapuá, vamos ver.
5: Cultura elétrica. Atenção, porque hoje.
1: Alô, pessoal de Itapuá, Santa Catarina, o Zezinho da Rede Suprema de Santa Maria, bom dia. Seu Jurandir e a Rosiclé do Palácio da Economia, Maria Rosa também na audiência, Dona Neuza do Alto da Colina, a nossa ouvinte. Alô, Dona

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1: Fala pessoal, tudo bem com vocês? Quem fala daqui do seu rádio é o Guilherme Boller e eu chego trazendo para você uma nova edição do Informativo Coamo. Hoje é quinta-feira, 9 de julho de 2026, dia do médico oncologista e dia mundial pelo desarmamento. Reze nesta data para Santa Paulina do Coração Agonizante de Jesus. A lua está na fase minguante. Este programa que você ouve é uma produção da assessoria de comunicação da Coamo e conta com reportagens de Ruth Borsuk. Começa agora, no seu rádio, o programa da Família Rural e Cooperativista.
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1: A colheita do milho segunda safra começa a ganhar ritmo na área de atuação da Coamo. Em diversas regiões, as lavouras entram na fase final do ciclo, apresentando bom potencial produtivo. Fruto da combinação entre investimento e tecnologia, manejo adequado e acompanhamento técnico. Mesmo com desafios climáticos registrados em algumas localidades ao longo do desenvolvimento da cultura, a expectativa dos produtores e da assistência técnica é positiva. Em muitas áreas, os primeiros resultados de colheita já confirmam produtividades expressivas, reforçando o potencial desta nova safra. No programa de hoje, nós vamos percorrer diferentes regiões do oeste do Paraná para acompanhar como foi o desenvolvimento das lavouras, quais são as perspectivas para a colheita e como foi o trabalho realizado pelos cooperados em parceria com a equipe técnica da Coamo. Você confere todos os detalhes e informações com a gente daqui a pouquinho. Antes, nós vamos para um rápido intervalo, mas logo nós já estamos de volta com o Informativo Coamo.
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1: Na lua minguante, a colheita de raízes e tubérculos, como batata doce, cenoura, mandioca e beterraba, é favorecida. Neste período, a seiva está concentrada na parte inferior das plantas, o que garante melhor sabor, textura e durabilidade. Se você cultiva para consumo ou comercialização, aproveite para colher e armazenar com mais qualidade. 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
3: A colheita do milho segunda safra começa a avançar na área de atuação da Coamo. E os primeiros resultados reforçam a expectativa de uma boa safra em diversas regiões. Para mostrar como a cultura se desenvolveu ao longo do ciclo e quais são as perspectivas para os próximos dias, o programa de hoje traz relatos de profissionais da assistência técnica da Coamo, localizados na região oeste do Paraná. E a nossa primeira parada é em Ouro Verde do Oeste, onde as lavouras já entram na fase final de maturação. A repórter Ruth Borsuk conversou com o supervisor técnico da unidade local, Diego Rodrigo Niedermayer, que faz uma avaliação do desenvolvimento da cultura, comenta o impacto das condições climáticas e apresenta as expectativas para a colheita.
4: Aqui em Ouro Verde, graças a Deus, nós tivemos um bom desenvolvimento. Teve algumas áreas muito isoladas, específicas, que sofreu com falta de água no começo do desenvolvimento lá do milho, né? Desenvolvimento vegetativo. Mas em grande, a maioria das áreas aí teve um bom desenvolvimento, pegou chuvas boas. Então a gente está esperando aí boas produtividades para o produtor.
5: Esperando boas produtividades, qual seria essa expectativa?
4: Em torno aí de 300 sacos por alqueire numa média aí.
5: Como que foi o investimento dos produtores aqui na região?
4: Olha, para esse ciclo 26-26, tivemos aí algumas reduções de custo, principalmente com fertilizante, né? Mas dentro de um manejo aí que o produtor já vem fazendo na lavoura dele, né? Então eu acredito que não afetou muito no desenvolvimento da cultura dessa safra agora. Pessoal, vamos dizer assim, já está com o solo mais preparado, né? A gente vem incentivando bastante até a questão de correção de solos, né? Vem aumentando bastante aqui em Ouro Verde. O pessoal está se adaptando a isso daí, né? Investindo também nessa tecnologia de correção, de preparar o solo. Que de repente a gente vê, se depara de uma safra para outra, tem alguns desafios maiores aí com custo de produção. Então se o produtor já está mais preparado, né, o solo mais preparado, ele já tem, não sofre tanto impacto não.
3: O cenário da safra varia de região para região, mas um aspecto é comum: o investimento dos produtores em tecnologia e o acompanhamento técnico seguem sendo fundamentais para a construção dos resultados obtidos no campo. No distrito de Vila Nova, em Toledo, o engenheiro agrônomo Jackson Emanuel Arruda compartilha um panorama do desenvolvimento da cultura naquela localidade e destaca os trabalhos que foram desenvolvidos pelos produtores em parceria com a cooperativa.
6: Então, o nosso milho, segunda safra, a gente já está iniciando as colheitas. A gente começou o plantio ali em torno de janeiro e foi até finalzinho de fevereiro, então a gente tem milho que está pronto de colher, milho que está chegando ainda. O pessoal começou as colheitas, mas estamos nesse período agora de bastante chuvas aí, né? Então toda semana não estão as pancadas de chuvas aí, mas a perspectiva é boa. A produção aí no milho não vai ser igual a safra passada, vai ter um pouco de quebra aí, mas o cenário nosso aí ainda vai ser uma safra da média dos 300 sacos aí por alqueire aí da maioria do pessoal, então vai ser uma safra boa para nós daí.
5: Jackson, como é que foi o desenvolvimento desse ciclo?
6: Então, teve um início, foi muito bom, plantio, teve condições boas de plantio, o milho nasceu muito bem. Aí, que nos vemos da cultura, mais próximo ali do pendão, o pessoal plantou mais cedo, a gente pegou uma época de estiagem ali, então acabou prejudicando um pouquinho o potencial do milho, um pouco de pressão de lagarta, né? A gente teve bastante lagarta esse ano aqui, mas tirando isso aí, tá decorrendo bem a safra, o pessoal começou a colher agora, por enquanto ainda os milhos ainda tá dando qualidade de grão, não começou a prejudicar ainda, vamos ver pra frente como vai ser a safra, como vai ser a colheita, né? Se vai prejudicar ou não a nossa colheita e a qualidade de grão no final.
5: Pra fechar, o cooperado fez o dever de casa, investiu. Infelizmente, as adversidades climáticas vieram, mas os resultados serão positivos. E o cooperado sempre contando com o apoio da assistência técnica da Coamo.
6: Sim, o cooperado, a gente vê que o cooperado sempre busca a Coamo na parte de recomendações, tudo. A nossa recomendação técnica hoje não tem discussão. Todo o pessoal, até aquele pessoal que não é tão fidelizado, ele sempre busca a opinião da Coamo para a parte de recomendação técnica. Então hoje, o cooperado que é atendido pela Coamo ali, ele tem sempre as melhores informações para a sua cultura.
3: Encerrando o nosso giro pelas regiões produtoras do oeste do Paraná, vamos acompanhar a situação das lavouras em Brasilândia do Sul. Depois de um início de ciclo marcado pela escassez de chuvas, a regularização do clima trouxe mais confiança aos produtores e melhorou as perspectivas para a safra. O supervisor técnico da Coamo, Ronaldo Lopes Costa, faz uma avaliação do cenário regional.
0: Bom dia a todos. O cenário hoje, assim, a gente veio de um ano no início seco e agora, nesse final de safra agora, muito chuvoso, né? Então, assim, a expectativa para a colheita na região ainda é boa, apesar de ter passado um período seco no início do ciclo, né? A chuva normalizou e, vamos falar assim, hoje ela está até um pouco acima do normal para a região, está até atrasando um pouco a colheita. Mas, no geral, o produtor está bem esperançoso aí com o início das colheitas e acreditamos que vai ser um ano bom aqui para a região.
7: Como tem sido os outros anos? Como que foram as safras passadas?
0: Eu cheguei aqui tem pouco tempo, Uti, mas o relato que a gente ouve é que ano passado foi um pouco pior. Tivemos médias bem baixas aqui para a região de Brasilândia, né? Estamos numa região de transição aqui com Assis-Chateaubriand, que é uma outra realidade, né? Mas, no geral, os produtores estão falando que esse ano está melhor do que o ano passado.
7: Ainda assim, algumas áreas poderão ter bons resultados e algumas áreas também sofreram com essa adversidade climática, né, Ronaldo?
0: Sim, nós vamos ter áreas aí que vão ter produtividades aí muito boas e algumas áreas pontuais, estima-se uma percazinha não muito grande, né, como tivemos anos anteriores aí, mas alguma coisinha vai ter perda sim, Ruth.
7: Como que foi o investimento da tecnologia nessa região?
0: O investimento aqui para nós é um investimento médio, assim, sabe? Porque é uma região de transição, igual eu falei, da terra argilosa para arenosa, né? A região de Brasilândia, ela está mais inserida numa terra arenosa. Então, assim, eu considerar assim, um investimento médio para a região aí, mas a produtividade está prometendo que vai ser um ano melhor do que o ano passado.
3: Você acabou de acompanhar aqui com a gente um giro técnico pelas lavouras de milho na região oeste do Paraná, de onde nós trouxemos um panorama do desenvolvimento da cultura, apresentamos o cenário inicial da colheita e também as perspectivas de produtividade no campo. Se quiser ouvir essas entrevistas novamente, é só acessar a página do Informativo Coamo em nosso site ou então pesquisar pelo programa nas principais plataformas de áudio.
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3: Estes foram os preços dos produtos agrícolas praticados pela Coamo na tarde de ontem com a base de Campo Mourão. A soja fechou o dia sendo comercializada pelo valor de R$ 117 a saca de 60 quilos. Já o milho operou no valor de R$ 52 a saca. Trigo pão tipo 1, R$ 70 o valor da saca. E o café em coco, padrão 6, bebida dura, R$ 23,39 o quilo renda. Repetindo para você que nos ouve, os preços dos produtos agrícolas praticados pela Coamo na tarde de quarta-feira com a base de Campo Mourão. Soja, R$ 117, milho, R$ 52, trigo pão tipo 1, R$ 70 e o café em coco, padrão 6, bebida dura, R$ 23,39 o quilo renda.
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3: Nós já vamos chegando ao final de mais um programa, mas antes de encerrarmos, eu reforço os convites aos nossos cooperados para que participem das reuniões de campo junto à diretoria da Coamo e da Crédito Coamo. Depois de um giro pelo Centro-Sul Paranaense e pelo Oeste de Santa Catarina, as reuniões de campo serão realizadas hoje nos municípios de Mangueirinha a partir das 8 horas e 45 minutos e em Guarapuava às 2 horas da tarde. Entre em contato com a sua unidade e participe você também deste importante encontro com a gestão da nossa cooperativa. Com esse recado, nós fechamos o nosso programa de hoje, mas amanhã eu estou de volta aqui no seu rádio trazendo para você uma nova edição do programa da Família Rural e Cooperativista. Um forte abraço para todos que nos ouvem, tenham um excelente dia e até amanhã com mais um Informativo Coamo.
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9: Alô, Célio Bernardo. antena ligada com o Gino Botuto. Então quer dizer que a mãe do caboclo que queria trabalhar na obra com vocês aí foi procurar serviço, chegou a mãe do caboclo lá na obra, que ficou botando ponto na obra, hein? O caboclo tava lá sentando um tijolo, a mulher falou assim, nossa, mas quanta massa tá perdendo. O que que é, pra senhora? Ah, tô procurando serviço pro meu filho. Mas cadê ele? Ele tá na casa. Mas não é ele que devia vir aqui na obra? 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Que gostoso, pessoal. Amanhã, 7 da manhã, 10 minutos, programa do Boturo aqui pela 102 FM, toda quinta-feira. Piadas e Quinta. Uma vez que o caboclo tava lidando com um sítio que ele tinha comprado, tinha feito chiqueiro, galinheiro. Até que um dia, de repente, chegou o padre da cidade. Mas que belo trabalho vocês fizeram. Mas e vocês? É? Você e Deus. É, padre, mas quando ele tava cuidando sozinho aqui, pense na matagal que tava. Vamos lá, crianças, que está chegando as férias. 7:12. Bom dia!

0: Obrigado, curtindo o Botudo, nossos amigos, os dois irmãos, Estrutura Metálicas em frente e a Coama, rapaziada, tem mais de 18 anos de experiência, Botuda. 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Vamos lá, Botuda, direto do BB Bronze e Botuda Produções. O Lucas Daniel tá mandando um abraço pra todo o pessoal do BNH da Coama, um abraço pra todo mundo. Alô, Lucas Daniel, bom dia. O Bártico tá ouvindo lá no Bertão.
1: Que bonito, a mesada de anjo aí.
0: Olha aí, ó.
1: Juarez deu virado, Pedro Garcia.
0: Alô, Bertão, alô, rapaziada Tripolone, estão lá, pessoal da 466, ligados curtindo o Botudo, obrigado pela companhia. O Tiagão tá mandando um abraço aqui pro nosso amigo Urso. Obrigado pela companhia. Alô, Urso! O Neri também na audiência, o Bártico, toda piazada 466, Cristão da Rodovia, o Gilmar Oliveira, o Fernando, um abraço pro Sirineu, pro Leandro Cipó e o professor Carlos Miranda, que já mandou bom dia pro Botudo nessa manhã. O Botudo, você podia fazer um comercial aí dos dois irmãos, Estruturas Metálicas, por gentileza, pra mim?
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0: 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E olha, eu tenho aqui bonés bordados que eu vou sortear à tarde pra você que participar. Mais uma garrafinha personalizada. Se você quer conhecer o boné que pode ser seu, dá uma olhadinha lá no Instagram, @programadobronze. Dá uma olhada. Que boné maravilhoso que você vai ganhar hoje no Programa do Bronze. Bom dia.
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0: Tá na hora de acordar, bom dia pra todo mundo. Vamos lá, bom dia pra todo, um abraço aí, ó, estamos curtindo o friozinho, tá menos 5 graus aqui, é o pessoal lá de, eu acho que é o pessoal lá da, não é dos Estados Unidos aqui, é, ô Thiago, é, vocês estão aonde mesmo? Nova Zelândia, Nova Zelândia, menos 5 graus em Nova Zelândia, bom dia, lá pro Sebastião da Limeira. Um abraço, tudo de bom, Valdineia Martins, ligada contigo no Botão, minha amiga Terezinha. E o rapaz da risada engraçada, o Daniel?
8: E o apiazado, estão pedindo bisque na risada, Moisés, e tá fazendo maior sucesso.
0: Risada engraçada, você conhece alguém com uma risada engraçada? Então, a risada do Moisés aqui, ó.
9: Tranquilo, eu falei, e no turvo tem também. A mulher falou que tem e não tem nada a ver com o turvo.
8: A mulher falou.
0: Ai, que barbaridade. Alô, Maria Miranda, bom dia. O Assil Bártico preso com o Botudo. O Tiquinho também na audiência. Ô, Dulce, como é que tá o placar?
2: Adeus, Botudo, 1-0.

0: 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O caboclo ligou numa funerária e falou: negócio seguinte, vocês têm caixão preto? Aham. Com forro branco? Sim. Com argolinhas douradas? Uhum. Ai, que medo. 7:30 da manhã tem uma piada aí, Batuda.
1: Piada de quinta. A filha entra no escritório do pai com o marido e fala: é, papai, por que que você não coloca o meu marido no lugar do teu sócio que acabou de morrer? E o pai responde: olha, filha, por mim não tem problema nenhum. Só vamos ver com o pessoal da funerária.

Então quer dizer que você era infeliz no nosso relacionamento. Segunda que você é quando

0: 8h38 da manhã, bom dia! 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
1: A Tricolore, a empresa responsável pela restauração e duplicação da PR-466, informa os usuários da via que haverá interdição nesta quinta-feira, a partir das 14h, entre o KM 205 e 208. 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
0: Deixa eu mandar um tê de preto aqui pro amigo Gold, que tá ouvindo o Botudo. 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
4: Olá, amigo agricultor. Sabe aquela terra que você tem em conjunto com o vizinho, o tal do condomínio? E na hora de fazer a divisão amigável, o vizinho fala que não tem dinheiro para pagar a parte dele dos documentos? Isso dá muita briga, né? Mas hoje eu trago uma informação muito importante. A extremação é um jeito rápido e seguro de fazer tudo diretamente no cartório. Com a extremação você consegue sair do condomínio e ter a sua matrícula separada, sem depender do outro proprietário. É uma liberdade total. O que precisa? Basicamente ter no mínimo 5 anos de posse naquela área, apresentar o ITR, o CCIR, o CAR e o mapa feito por um profissional, pode ser um engenheiro ou um topógrafo. 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O seu imóvel valoriza e você não precisa mais ficar pegando assinatura de ninguém para vender ou fazer um financiamento. 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
0: 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Bom dia pro seu Antônio Luiz Miranda, Cira tá vendo caminhada, Inês Cachorrosca em Boa Ventura, que tá muito frio, gol de Goldacha, já tá na audiência com o Botão nessa manhã. Um abraço pro Diquinho. Obrigado pela companhia. A Canaca. Pessoal da A Canaca. A Dulce. Alô, Luiz Carlos, Ana Maria, o Talagás, tá ligado curtindo o Botão nessa manhã. Bom dia. Hora certa, agora são 7h45 da manhã. Bom dia para você que tá indo levar os filhos para a escola. Inclusive, essa semana a criançada vai entrar de férias. Que maravilha, hein, criançada? Olha, morre Bonnie Tyler, cantora do Total Eclipse of the Heart, aos 75 anos. O mundo da música perde uma das suas vozes mais marcantes e potentes. Faleceu a cantora Bonnie Tyler aos 75 anos no hospital em Portugal. A informação foi confirmada oficialmente por sua equipe.

0: Bom dia, Branco, beleza? Aqui é o Marcos passando pra confirmar a audiência de hoje. Toca pra nós aí, funcionário de vaca, beleza? Tamo de pé na patrulha, escutando esse programa aí, valeu?
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0: 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Bom dia pra Odete, que tá lá na Cachoeira dos Mendes, com o rádio ligado, Marcos lidando com as vacas, piadas de quinta.
1: Derruba tudo, diz que o caboclo chegou no velório, né? Chegou no velório, indagando todo mundo, chorando ali em volta do defunto, né? Quem que morreu? Quem que morreu? Quem que morreu? Daí um deles, indignado, já frustrado, já com a incomodação do inconveniente ali, né? Falou, quem que morreu? É esse que tá aí no caixão, rapaz.
0: Vai lá, piada seguindo, você também pode contar sua piada aqui no programa do Botudo em duas edições, de manhã e também de tarde na 102 FM. Hoje é dia e já tem piadas lá no @ programa do Bruno e no TikTok também.
2: Nega, super gripe, fala mais. É ótimo que todos pensem assim. Após a vitória da Noruega contra o Brasil no domingo, dia 5, a imprensa deu a entender que haveria um surto de gripe, que todos os jogadores estariam mal de gripe, mas o médico negou essa informação, disse que estão todos bem, prontos para seguir para as quartas de final, e o Brasil segue agora com 5 jogos sem vencer a Noruega, 3 vitórias e 2 empates a favor da Noruega.
0: Olha aí, ó, e sabe que eu postei essa matéria dos caboclos que estavam tudo gripados? É mentira, é barbaridade, eu espalhando fake news. Faltam 7 para as 8.

aqui no Baú do Batuto. Uma vez, daqui a pouco, foi para o curso de inglês, primeiro dia. Fez a matrícula. Bom, vou aprender inglês agora. E daí, fez a matrícula, tudo certinho. A moça falou assim, viu, eu vou buscar um negócio e eu já volto. E lá do andar de cima, ela falou assim, viu, a M te serve? Daqui a pouco, ficou quieto. E daí, a M te serve? E ele é quieto. E daí ela pegou, aumentou o tom de voz, né?

0: 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Speed, eu vou dar um boné que eu tô usando agora de manhã, à tarde, mais uma garrafinha lindona pra você, dá uma olhadinha no Facebook e no Instagram do Boturo, que boné maravilhoso que você vai ganhar aqui do programa do Boturo. A Tereza tá ouvindo o Boturo. Tereza Stoss, um abraço. A Cira do Cascata, um abraço para vocês que estão com o rádio ligado. Deus abençoe a cada um de vocês. Estamos encerrando mais um programa do Boturo aqui na 102 FM nessa manhã gelada. O amigo do nosso ouvido mandou aqui.
1: Bom dia, Bronson. Gerson. Piada de quinta. Piada de uma lazarta saía lograr o povo, né?
0: É.
1: Daí viu, acabou com um carneiro muito bonito. Pensou, como é que eu vou lograr esse homem?
0: Uhum.
1: Aí pensou, mas eu vou deixar um chinelo no Arthur.
0: Uhum.
1: E ando mais um pouco e deixo outro.
0: Uhum.
1: Os homens chegou e deu num chinelo. Falou, não pegou, né? Porque um par não ia adiantar. Um uhum. pé não ia adiantar pra nada.
0: Uhum.
1: Chegou lá na frente, viu outro pé de chinelo, vai dar o par.
0: Uhum.
1: Amarrou o carneirinho do lado e voltou a pegar que é pé lá atrás.
0: É.
1: Você foi o carneirinho, né?
2: Eu tô mesmo falando que não tem nada a ver com o turbo.
0: A mulher falou. Alô, Rastelo, um abraço. Vamos embora. A gente volta às 3 da tarde na 102 FM. Fiquem com Deus. Tenham um bom dia.
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0: Agora são 8 horas da manhã, 9 minutos. Bom dia, estamos começando mais um programa Manhã Livre. Hoje é quinta-feira, já é praticamente finalzão de semana, né? Porque amanhã é o dia mais esperado da semana. Amanhã já é sexta-feira, já estamos praticamente caminhando, né? Já para o final da primeira quinzena. E olha que o tempo passa, né? Amanhã já é dia 10 e finalzão de semana, já começamos a semana. Já caminhando então para a primeira quinzena, o tempo tá passando, né? Já vem por aí o mês de agosto, setembro, depois outubro, que é o momento da decisão, né? Através do voto, enfim, as coisas caminham rápido demais. O tempo passa, o tempo voa. 8:11 da manhã, nós vamos começando então o programa, já agradecendo você que está aí já no seu trabalho, nos ouvindo, você que está indo para o seu trabalho nessa manhã, você que está passando pela rodovia. Você que está aí no trânsito, nos ouvindo também, sintonizado aqui com a 102, você que está na lida do dia a dia, você que é do agro também, seja sempre bem-vindo ao programa de informação aqui da 102 FM. Marcão está por aqui. Hoje está frio, né, Marcão? Good morning.
1: Hoje deu. É? Não, de carro não está frio.
0: Hoje está de pé.
1: Good morning. Bom dia para você, Jairo. Good morning. Bom dia a todos os nossos ouvintes. Que Deus venha abençoar grandemente, né, o nosso dia. Estamos chegando nesta manhã de quinta-feira. Que maravilha, né? Cheirinho já de final de semana. É bom demais.
0: 9
1: já, né, Jair?
0: É. 30% do mês já foi, né?
1: Foi embora, tá?
0: Você veja como passa o tempo, meu Marcão.
1: É legal, né? É que a gente falou no início do ano, já falou que esse ano seria um ano rápido, né? Que passaria
0: por causa dos eventos, né?
1: Os eventos,
0: os dois maiores, que a Copa, pra nós já foi a Copa, né? Pra nós já. Agora só fica aquela torcida meio que Xavier, que nos o povo, né? Vamos ver quem que leva. Agora, pra nós não faz muita diferença. Gostaríamos do Brasil no final da Copa e com a vitória também, né, Marcão? Mas tá difícil o negócio.
1: É, falar em Copa ontem, lembra que nós comentamos a respeito daquela das férias dos alunos devido à Copa, a Copa Feminina?
0: Sim.
1: E é verdade mesmo, é 30 dias de férias os alunos vão ter. Do dia 26 de junho ao dia 27 de julho, no período que vai ter a Copa do Mundo aqui no Brasil, durante esses 30 dias os alunos não terão aula.
0: Mas qual que é a finalidade disso, Marcão?
1: Pois é,
0: mas nem a Copa
1: que... O calendário do governo, do
0: federal, porque nem a Copa, né, que joga o Brasil masculino, mesmo, né, masculino. Que é um pouco mais, tem um pouco mais de marketing,
1: tradição,
0: né?
1: Na verdade,
0: tradição, né? Tipo, né, é mais, o povo leva mais a sério, né? Acompanhar, torcer, enfim, né, não perder os jogos, ainda, né, o povo tá meio que desligado da televisão, né, pode ver, foi uma Copa bem, né, o povo tava meio que assim, quando o Brasil começou,
1: meio xuxa,
0: a avançar, mas daí o Brasil já ficou para trás, o negócio caiu, né, e agora a Copa do Brasil, a Copa Feminina, né?
1: Ano que vem,
0: bom, tudo é guardar pra ver, né, Marcão? Pode ser, né? Quem sabe,
1: pode,
0: né?
1: Pode, pessoal.
0: Será?
1: A última Copa Feminina o pessoal assistiu bastante. O comércio tava a TV ligada, tudo foi interessante. Vamos ver agora, esse ano. Ano que vem.
0: Pode ser que tenha um atrativo, um incentivo diferenciado pra segurar o povão lá à frente da televisão, que tá bem difícil, né? Ontem eu assisti alguns cortes da internet lá do Galvão Bueno, e ele tá falando muito mal da seleção. Falou, olha, nunca vi jogar tão ruim igual jogou essa seleção de agora. Dos meus, né? Ele falou não sei quantos anos de narração. Ele falou, olha, nunca vi tão ruim. Parece que o que a gente narrou da Copa foi só quando tinha os Ronaldinho lá e Bebeto e Romário e tudo mais. É. Depois disso,
1: tchau e benção,
0: o negócio só foi decaindo. Foi tá feio. Bom, né? Na verdade, tá chegando tudo no meio que nem o povo. Tá tudo no nível, né, Marcão?
1: Sim.
0: Chegando cada um no seu nível. Vamos falar aqui do tempo, né?
1: Vamos
0: falar do tempo aqui. Vamos trazer a previsão do tempo para hoje. A previsão do tempo é... Diz que não tem chuva para hoje, né? Temperatura é mínima de 7 e a máxima de 21. Então vai aumentar 3 vezes, né? 3 vezes 7, né, Marcão? Você lembra da... A pessoa toma tabuada, né? A gente não acertava muito, lembrava os pouquito. Para amanhã, sexta-feira, então, dia 10, a temperatura muda um pouco, né? A mínima de 11, a máxima de 22, já fica mais ou menos, né? Não tem chuva. Já no sábado tem chuva, Marcão. Temperatura de 14 a 22, chove 9,2 milímetros. No sábado, diz que teremos dia de sol com muitas nuvens, pancadas de chuva à tarde e à noite. No domingo, será que tem chuva? No domingo, 0,6. Temperatura de 13 a 22 graus. Então, chuva para o sábado e chuva para o domingo. É pouca chuva, mas segundo o Climatempo tem pancadas de chuva nesses próximos 2 dias do final de semana. Marcão, vamos falar o que nós comemoramos hoje nessa data do dia 9 de julho?
1: Hoje comemora-se o dia da Revolução e do soldado constitucionalista.
0: Pensei que era aquele que você era soldado desconhecido, lembra?
1: Ah, tem, eu
0: também. Você lembra do soldado desconhecido?
1: Eu lembro, não, soldado zero.
0: Não conheço.
1: Zero, né?
0: Não conheço. São 9h16, ou melhor, 8h16, né? Daqui a pouco estaremos recebendo aqui no programa, então, a equipe lá da PAI estará falando de mais um evento agora do final de semana, do sábado, né? Então a gente vai falar aqui e fazer o convite também para todos que estão ouvindo a 102 nesta manhã de quinta-feira, já é finalzão de semana. Ô, Marcão, então vamos acertar com o nosso bloco comercial, né? O
1: que tem lá? Vamos lá. Eu tava só vendo aqui a respeito, você falou do tempo ali, antes de você falar. O Paraná já está entrando em alerta para temporais, de né? Novo, com essa Marcão? Chegada das frentes frias agora. É, já está entrando, ó. Ó, a chegada de uma nova frente.
0: Eu ia falar uma palavrão que nós já somos, né? Mas
1: a chegada de uma nova frente fria ao sul.
0: De português, nós somos?
1: Nós somos. Ao sul do Brasil deve provocar agora mudanças no tempo, né? No Paraná. Olha aí, ó. Nos próximos dias. A partir de sexta-feira, amanhã, viu? O estado já entra em alerta para chuvas intensas, trovoadas e temporais, com previsão de acumulados expressivos em diversas regiões. Arrumar tua rua, Tânia? Além da instabilidade... Tá mais ou menos. Um carro passa. Tá, olha, viu? A instabilidade, né? Vai chover, não sabe? E vai chover, então, se prepare. Coloca corrente nas rodas. Então, além da instabilidade, uma massa de ar polar deve avançar logo na sequência, derrubando as temperaturas novamente, trazendo um novo episódio de frio. Então, o que acontece? Vem aí, tem previsão para amanhã, sexta-feira já, previsão temporal, chuva, trovoadas e depois frio, hã? Olha, dona Zaya, ela tá pedindo pra comunicar a senhora se ela não puder vir semana que vem, porque tá ruim de sair do serviço da casa dela. Tem só uma rua, e a rua diz que não...
0: Motivo.
1: Motivo a estrada da Tânia diz que não...
0: agora tem... Eu lembro, o Pega um dia não apareceu, né, trabalhar não, né? Ele veio para a sessão da Câmara, né? É um trabalho, claro, né? Uhum. E aí, né? As condições das estradas não favoreceram que o vereador chegasse até a sessão, né? Mas aconteceu lá no passado. E agora, agora não, agora tem asfalto.
1: Agora tem asfalto. Ó, e segundo a meteorologia, tava dando uma olhada aqui, ó. Segundo a meteorologia, os volumes de chuva podem alcançar 100 milímetros entre áreas de Santa Catarina e oeste do Paraná. Então, para nós, não vai chegar capaz de vir uma garoa para nós mesmo. Aquilo que você está falando. Não vai vir chuva mesmo. Para nós, mais uma.
0: Marcão, deixa eu pegar o gancho. Então, eu participei do evento da Coamo na terça-feira, né? Segunda ou terça? Terça-feira, né? Não me recordo agora, que é tanta coisa que a gente participa. Ô, Marcão, eu participei. Então, teve lá a conversa, porque a gente fica ali conversando. Né? Eu estava lá conversando com o doutor Haroldo Galassini. Eu gosto de conversar com. Né, com o doutor Haroldo Galassini, ele traz muitas informações, né, tem um vasto conhecimento falando do agro, enfim, então a gente vai sempre, né, pescando alguma coisinha, joga lá, né, Marcão, busca alguma informação, e eu observei, né, que tinha vários grupos conversando e alguns agricultores conversando, Marcão, que para o mês, agora o final de mês de julho, tem 2 dias previstos de 500 milímetros de chuva.
1: Ô, louco!
0: Sim, que... falaram isso lá, isso, 2 dias.
1: Não mês de julho.
0: Do mês de julho ainda.
1: É reflexo
0: ainda.
1: Do El Niño, já.
0: Exatamente,
1: com certeza.
0: Exatamente, fala, olha, você viu lá a previsão lá, ele contou lá que tem agora aquele site pago que você recebe bem atualizado e bem avançado a informação.
1: Então, interessante.
0: Eu não sei qual que é o site lá. Ele falou, você viu lá a previsão, até ele falou a data, só que eu conversando ali, eu prestei atenção mais ou menos do que eles estavam falando ali. Era um grupo que estava mais ou menos ali a 5, 6 metros conversando ali, estavam uns 10 ou 15 agricultores, e um deles falou isso. Você viu lá o tal dia do mês de julho que está previsto aproximadamente 500 milímetros em 2 dias? Nossa, mas é muita chuva.
1: Oi, dá até medo,
0: né? Pois é. E, né, claro que pode ser, né, que mude isso, mas chama atenção.
1: Claro que chama, que
0: porque teve chuvas pesadas em alguns dias aí, que olha, né, a noite sim amanhecia chuva que não dá pra você sair dentro de casa, né?
1: É, mas a previsão, ela fala disso, né, Jairo? Que teremos alguns dias, mesmo no mês de julho, agora já, né, depois dessa quinzena do mês de julho, primeira quinzena aí, iniciando a segunda quinzena de julho, de acumulados muito grande chuva mesmo. Existe essa informação, pode ser que seja essa, devido aos reflexos do El Niño, né? Então, vamos ficar ligado e ficar esperto, né?
0: É, até se os agricultores estiverem nos ouvindo, né? Sempre a gente chega lá, hoje, escuto sempre você e o Marcão lá na 102. Então, sempre que a gente chega nesses eventos, né, do agro, o pessoal está sempre falando que escuta nós. Até de repente, se o próprio agricultor que comentou lá a respeito desse site, que estava, né, com essa previsão de quase 500 meninos para 2 dias. Se estiver nos ouvindo, pode mandar mensagem para a rádio também, né? Pode ser que...
1: Mas lembrando sempre que é uma previsão, tudo pode mudar no decorrer da caminhada.
0: Sempre, né? É uma previsão, tipo, ó, prepare-se que pode acontecer, né? De repente essa chuva pode ser distribuída em vários dias, então quase que nem se nota, né? Mas a previsão é de que poderemos ter alguns dias, né? 2, 3 dias aí de quase 500 milímetros. Então é muita chuva. Haja estrada, Marcão.
1: Ah, dá até medo com o povo.
0: Né? A estrada pra aguentar.
1: Aproveitar já que você falou, mandar abraço, conversa bastante. Eu conversei de mandar um abraço pro Smile, falou, Jairo, Marcão, um bom dia, que Deus abençoe vocês aí todos os dias, estão acompanhando a programação. Smile, um abraço. Mandar um abraço lá pro ex-prefeito Zampier. Opa, né, também. O Zampa, passei agora, tava vindo, vim a pé, né, pra rádio. Daí, bati um papo com o Zampier ali, bati um papo com o Luiz Viana também, né? Ô Luiz, um abraço pra você, amigo, também tá lá vindo, ó.
0: O Luiz Viana não é do Turvo?
1: Ele é corretor, trabalha junto com o Zampier ali no escritório do Zampier.
0: É mesmo?
1: São parceiros ali. Então ele falou assim, ô Marcão, eu tava planejando meu final de semana, agora molhou. Futebol, churrasco, já era. Agora
0: é só fechado.
1: Dizem que é chuva, viu, Viana, Luiz Viana. Mas pode mudar, né? Abraço aí pra vocês, obrigado pelo carinho, confirmando a audiência do programa.
0: Só ambiente coberto agora, né, Marcão?
1: Só
0: lenha,
1: site.
0: Né? Lenha molhada, não pode acender, como diz a música lá do milionário José Rico. Mato Grosso Matias, né, parece lenha molhada? Não me recordo agora, mas é por aí.
1: Milionário José Rico.
0: É, milionário José Rico? Não me recordo agora. Marcão, o que nós temos aqui? Intervalo comercial?
1: Intervalo, vamos lá.
0: Vamos lá, então, nós voltamos já aqui na 102, são 8h22 da manhã.
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0: 8h26 da manhã, nós voltamos aqui com o programa Mãe Livre da 102, nesta quinta-feira, dia 9 do mês de julho. 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Haverá Romaria para Aparecida do Norte no próximo dia 13 de julho. 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Deixa eu mandar um abraço para Alexandre, toda a equipe lá da Farmácia Farmaonix, daqui a pouco participa aqui do nosso programa. A equipe também da Producerto nos ouvindo nesta manhã de quinta-feira. Alô, Manuel da Purifique. O Manuel está ali em frente ao Colégio Cívico Militar e o Colégio Dom Pedro. A loja Faeli, daqui a pouco a Dona Aline participa aqui do nosso programa também. Alô, Juliano, toda a equipe lá do Juliano Auto Center, nos ouvindo ali na mesma rua do Ginásio de Esportes. O Kiel, ali da Doce Lar Crediário Reis. Os nossos amigos também, ali do Pai Alcaz da Ração. Ali, na verdade, é Santa Maria do Oeste, né? Eu falei ali, mas é pertinho, né, Marcão? 30 km. Um abraço pro Cláudio Léo e toda a equipe lá do Pai Alcaz, Casa da Ração em Santa Maria do Oeste. Oi? Pois é, e nem mandou mais foto da cuia, né, Marcão?
1: Não, Cláudio Léo tá sumido.
0: Ô, Cláudio.
1: Mexeu com o Cláudio. Cláudio Léo, o que aconteceu com você, homem?
0: Onde andaste?
1: Tá marquista com nós? Um dos antigos?
0: Tá marquista.
1: Tá de mal?
0: Tá de mal comigo. Deve fazer assim, Marcão.
1: Eu lembro da escola.
0: Tá de mal comigo.
1: Hoje tem interdição do trecho da 466?
0: Pois é, eu tava olhando ali aquele trajeto que vão agora...
1: No perímetro urbano, no turvo, perto da ponta, no turvo.
0: Ali é o viaduto, né?
1: A questão
0: do viaduto. Uhum. É a obra do viaduto, que eles vão desviar. Mas agora se fala também da inauguração dessa...
1: Passarela?
0: Da passarela também, que tá interditada. Terminaram a passarela, mas interditaram ali.
1: O Fabinho Lara mandou aqui um comunicado, mandou aqui no grupo da rádio, né? Falou assim, ó, pessoal, vai ter... interdição. Hoje, dia 9, quinta-feira, né? A partir desta quinta-feira, dia 9. Vai ser interditada. Trecho será interditado e trânsito será desviado agora.
0: Desviado.
1: No perímetro urbano do Turvo. Então vamos passar pelo centro ali, pela aquela rua ali da igreja. Como fala ali? Da igreja. Agora fugiu o nome. Presbiteriano do Brasil, se não me falha a memória. Mas vai ter umas mudanças que vai ter ali. Então vai ser interditado. Na verdade, não é interdição. Na verdade, eles vão fazer, vai fechar um trecho e vai abrir para o outro lado. Mudança de trajeto. Só isso que vai acontecer ali. Pessoal, fica atento, inclusive, às sinalizações que terão lá, né? Também tem que ficar.
0: Tomara que seja bem caprichadinho, né, Marcão?
1: Bem ligado. Mandar um bom dia pro Noidinho. Noidinho, um abraço. Obrigado pelo Jairo. Bom dia. Estamos aqui na escuta, ouvindo vocês aqui.
0: Quem que é o Noidinho?
1: O Noidinho é o Repolho, né?
0: É repolho.
1: É.
0: E não é repolho, viu? É repolho mesmo.
1: É repolho.
0: Né? Segundo ele, parece que foi o Zampier, né, que chamava de repolho, né? Parece que é que ele falou.
1: Não lembro agora.
0: Perguntava pra ele, por que é repolho? Aí chamaram eu de repolho, parece que foi o Zampo, não sei quem que é. Mas ficou, né?
1: Pegou o nome aí.
0: Famosão, né?
1: Ó, bom dia, Jair Marcos. Muito frio aí em Pitanga? Aqui em Boa Ventura de São Roque, tá branco de geada. Tá um frio danado. Manda um abraço pra nós aqui de Boa Ventura de São Roque. Um abraço, Marcão, um abraço, Jairo, tudo de bom pra vocês na rádio. A Inês mandou disponibilizar um abraço pessoal lá de Boa Ventura de São Roque, né? O Marcos também mandou aqui, mandou até a geadona na comunidade dele. Marcos, um abraço, meu xará, obrigado pelo carinho da audiência de vocês aí. Tamo junto e misturado.
0: E aqui nós estamos, o Marcão tá tomando mate quente, né, Marcão? Pra dar uma, né? Marcão tá com frio aqui, então vamos mateando e falando pro nosso povo aqui, né? Agora são 8h30 da manhã. Bom, nós vamos receber então, quero já pedir para a Tânia encaminhar os nossos convidados aqui para o programa então, para a gente falar a respeito de mais um evento da PAI, que vai acontecer agora no sábado, dia 11, aqui em Pitanga. Então nós já conversamos, né, com a equipe, eles pediram, né, para que a gente reservasse um espaço aqui no programa, né, Marcão, para que a gente possa falar com mais detalhes. Até a gente conversava antes, né, a respeito, né, que poderia ter o Jogo do Brasil no sábado, né? A gente conversou bem adiantado, falou assim, se tiver o Jogo do Brasil, nós vamos levar um telão, né? Se passar. Mas aí teve uma mudança de planos, né? O Brasil acabou ficando para trás, né? Já voltou para casa, né, Marcão? E agora, né, vai ter, então, uma programação diferenciada do evento da PAI.
1: Mandar um abraço pro vereador Vaquinha, conhece ele? O vereador Vaquinha tá sempre acompanhando, né? Ele não perde a programação. Falou assim, manda abraço pra mim que eu tô
0: querendo acompanhar.
1: Boa Ventura,
0: né?
1: Tá lá ouvindo a programação. Um abraço lá pro vereador Vaquinha, lá de Boa Ventura. Também acompanha sempre a programação. Então, um abraço a todos os moradores de Boa Ventura. lá pro vereador Vaquinha, que tá lá confirmando aí a audiência aqui no nosso programa também. Abraço, vereador.
0: Agora são 8h30 da manhã, nós vamos seguindo por aqui com o programa Mãe Livre até as 9h30 com muitas informações nesta quinta-feira. Hoje, né, já começo de finalzão de semana, nós vamos por aqui pela 102.

0: Agora são 8h32 da manhã, nós vamos voltando por aqui, né? Vai chegando mensagem, vamos atendendo o nosso povão, falando com o povo aqui pela 102. Quero mandar um abraço a todos lá de Boa Ventura e São Roque, sempre nos ouvindo também. Daqui a pouco nós teremos a participação da Adiane, direto da Realizar Imóveis, trazendo as oportunidades do melhor negócio para hoje, né? Para esta quinta-feira, começo de finalzão de semana. Sejam bem-vindas aqui a 102, nós já conversamos, né, com a equipe da PAE para hoje, né, nessa entrevista aqui, Marcão.
1: Sim, eu só confirmando aqui, Jair, vai ser desviado para a rua René Hickley, ao lado lá da Igreja Presbiteriana do Turvo, né? O Luiz agora mandou para mim o recado aqui falando a respeito desse novo trajeto ali que vai ser desviado
0: da 466.
1: Que faz parte da
0: duplicação da
1: 466. Não. É uma rua paralela ali que nós temos aí há muitos anos ali no Turvo, chegando no Turvo.
0: Não, mas para esse desvio.
1: Vai ser interditada a 466 e vai levar
0: para a obra, né?
1: Para a obra
0: da 466. Então, pessoal do Turvo que está nos ouvindo, já fique atento então para as mudanças então de hoje do trânsito lá na cidade do Turvo, né? Para que não aconteça nenhum acidente, né, Marcão? Geralmente tem essas mudanças, o pessoal fica meio perdido no trânsito, né?
1: Bem certinho. Vou conversar com a Aniele, conversar também com a Fátima, já estão aqui, né, da nossa PAE aqui na nossa cidade. O show de prêmios que vai estar acontecendo por lá, né, e todos os detalhes você vai acompanhar agora, né, Jair? Aqui na nossa programação. Aniele, bom dia, bem-vindo ao programa.
2: Bom dia Jairo, bom dia Marcão, bom dia ouvintes da 102,3 FM.
1: Bom dia da Fátima aqui, bom dia Fátima.
3: Bom dia Marcão, bom dia a todos os ouvintes, muito obrigada pela oportunidade da gente poder estar aqui hoje.
1: Muito bem, não deu certo o jogo? Pensávamos que talvez, né Jairo?
0: Nós falávamos que se fosse acontecer, na verdade, né, vai acontecer na verdade o evento lá da PAE, falou, olha, se tiver o jogo do Brasil, né, a gente vai colocar um telão.
1: Olha, então. Agora não precisa colocar um telão.
0: Isso mesmo.
2: Então, primeiramente, gostaria já de agradecer o espaço, né, sabemos aí da audiência, do sucesso da programação da 102 aí na região, então é de grande valia para nós essa abertura que vocês estão dando. Agradecemos muito. Isso mesmo, né, não foi possível, nós tínhamos dois caminhos. Um deles era, se o jogo do Brasil acontecesse, a gente colocaria um telão lá e convidaria, né, a comunidade para participar conosco, assistir conosco, fazer aquela festa bonita. Porém, né, não foi dessa vez, né, fica para daqui 4 anos. Mas aí a gente manteve a programação inicial, né? A partir das 14 horas a gente já estará lá no salão com venda das gostosuras. Depois a Fátima fala para vocês assim tudo que a gente terá para vender lá no momento, a partir das 14 horas, aquelas gostosuras que todos conhecem. A partir das 18 horas nós queremos iniciar o binguinho. E a partir das 20h30 é o grande bingão, o show de prêmios, né? No qual nós estaremos sorteando aí um gol 2011, que tem ali aproximadamente 17 mil KMs somente rodados. Só? E isso, esse prêmio, né, foi proporcionado para nós, é uma doação ali do Conselho da Comunidade. Também, né, gostaria de agradecer, né, aproveitar o espaço, fazer a menção, Dr. Wellington, o presidente do Conselho da Comunidade, o ano passado eles realizaram essa doação para nós. Aí esse ano a gente deu aquela... Aqui, né, mandamos lá para a oficina, deixamos ele preparadinho para quem sair o carro, sair rodandinho.
1: Nossa, mas 17 mil? Novo carro?
2: Um carro. Um carro novo, praticamente.
1: Praticamente, verdade. Mesmo. Que bacana.
2: Quem for o feliz ganhador, com certeza vai ficar muito satisfeito. É um prêmio e tanto.
1: Muito bem. E lembrando que esse tradicional show de prêmios, acho que já, na verdade já é tradicional, né, Fátima? Também da PAE aqui? Pode
3: ser isso aqui. Melhor. Então, Marcão, é a segunda vez que nós estamos fazendo esse show de prêmios, né? Nós temos o nosso tradicional almoço, né? Isso. Que já faz muitos anos, acho que 14 anos, mais ou menos 15 anos que a gente faz o tradicional almoço. E esse ano, né, porque nós tivemos esse grande presente, né, podemos dizer assim, que a gente recebeu esse gol, então nós pensamos nesse primeiro semestre em fazer esse show de prêmios. Nós fizemos sim ano passado, em dezembro de 2025 também um show de prêmios, foi um sucesso, e agora também a gente gostaria de aproveitar a oportunidade do carro para a gente fazer algo diferente, né, então foi por esse motivo que nós estamos fazendo. esse show de prêmios, né? Então, a gente gostaria de convidar a nossa, né, população de Pitanga e região, né? Porque nós temos aí os municípios vizinhos, gostaríamos de contar com a participação de todos. E dizer também, Marcos, que além, né, do bingo, dos binguinhos que também vão ter, nós temos muitas gostosuras e delícias lá para comprar no dia e todos estarem lá conosco para, né, para se deliciar. Então, nós vamos ter pastel, sonho, suspiro, pirogue, bolacha e muitas coisas boas lá para vender no dia. E também, quem quiser pode ficar lá participando. A gente, né, gostaria muito que estivessem lá conosco. Vai ter bebidas também.
1: Muito bem. Ô, Aniele, com relação hoje para comprar essa, o Bingo Show de Prêmio, essa cartela, tem que ir direto lá na PAI, os colaboradores estão ali vendendo, a Associação de Pais, como que é?
2: Isso, nós temos poucas cartelas já. Ainda nossos colaboradores, alguns têm cartelas, funcionários, né? Pessoal da diretoria. Também, né, quem tiver ali por perto, quiser chegar na secretaria da PAI de Pitanga, nós temos lá para vender. E hoje, no período da manhã, eu acredito também no período da tarde, estaremos ali no centro, no quiosque ali, expondo o carro e também vendendo cartelas. Ontem nós fizemos essa ação, foi um sucesso, né? Muita gente chegou lá para conhecer o carro, conversar com as meninas e adquirir a sua cartela. Então, nós decidimos de manter essa ação por mais um dia. Então, hoje, nós damos sequência nessa ação. Estaremos ali na Praça de Santana, ali na frente do quiosque, com o carro e um ponto de venda.
1: Deixa eu mandar um abraço pro Zé Luiz. Zé Luiz falou: Marcão, conta aí que eu tenho as cartelas para vender aqui. Né? Nosso amigo Zé Luiz, da Agrocampo, falou aqui agora: tem as cartelas para vender. Mandou bom
2: Isso
1: dia aqui.
2: Isso mesmo, bom dia. Então, nós agradecemos muito o nosso amigo que está lá com as cartelas e nos ajudando nesta ação.
1: Muito bem. Agora a pergunta: o dinheiro revertido para a associação, para a PAI?
2: Isso mesmo, Marcos. Nós estamos já há algum tempo, né? Há cerca de dois a três anos com a reforma. Até a gente convida quem quiser chegar lá, conhecer a PAI de Pitanga, né? Como todos sabem, o prédio era antigo, lá da década de 80, chovia muito, chovia mais dentro das salas do que fora, parte elétrica, parte de internet, ficava tudo por fora da cobertura, uhum. Porque era um sistema de cobertura que não permitia, né, que entrasse assim entre o forro e a cobertura, toda essa parte, fazer essas manutenções, então estava também perigoso, né? Então nós tivemos que iniciar essa grande reforma. É uma reforma que ela vai passar de 2 milhões, porém, né, como todos sabem, o prédio da instituição é um prédio próprio, é uma entidade privada sem fins lucrativos. Então, todo recurso para a reforma é recurso livre, que a gente chama. São recursos de promoções. Então, a gente já trocou toda a cobertura, já veio com a parte estrutural para receber a ampliação das salas. Um dos corredores já foi ampliado, inclusive criado ali um setor novo, que é o setor da assistência nesse corredor. Foi melhorada a questão de refeitório para receber os alunos. E a gente quer dar sequência nessa reforma. Com esse recurso, a gente pretende ampliar mais um corredor. Nesse corredor serão três salas, inclusive a sala de bebês, né? Que a gente vai trazer esse conforto, vai fazer lactário, fraldário, vai concluir ali um solário para os bebês, ampliar duas salas e construir um banheiro totalmente adaptado para cadeirante, para banho, né? Que a gente precisa lá.
1: Eu falei o Zé Luiz do Agrocampo, porque tá salvo com o Luiz da Agrocampo. O Luiz agora tem a agropecuária dele, uma COSC, né? Ali na Vila Nova.
0: É que fica salvo no sistema,
1: Luiz do Agrocampo, porque ele, né, na época ele trabalhava no Agrocampo, então fica descansado. Ô Luiz, agora sim, agora corrigi, homem, desculpa, e é que eu li só como tá salvo aqui no celular. Então o Luiz agora tem a agropecuária dele lá, a Macosca, que ali na Vila Nova.
0: É pro povo se identificar, né, quem que é o Luiz.
1: A gente já tinha o hábito, o costume aqui, né, mas um abraço então pro pessoal da agropecuária Macosca, ali na Vila Nova, que tem então as cartelas pra vender. Agora tá corrigido, tá dando um recado aqui. Hoje, Fátima, com relação ao número de estudantes ali, você tem mais ou menos uma ideia de qual que é o número exato de alunos que estão ali hoje frequentando as aulas ali?
3: Sim, Marcos. Então, nós temos 210 alunos que estão matriculados, né, na escola. Então, hoje, vale também, né, a gente passar aqui para vocês que nós, a PAI, ela tem, são três setores, né, uhum. Que é saúde, assistência e educação. Então, alunos matriculados 210. Então, a gente também faz esses outros atendimentos, né, na área da saúde, né, para as pessoas com deficiências, pessoa com deficiência. Na área da saúde, é mais de 3 mil atendimentos por mês. E também atendemos na área da assistência social, tanto a pessoa com deficiência quanto os seus familiares. Então, nós temos um trabalho que nós estamos a cada dia melhorando, né? Também para as famílias, que é o nosso público também.
1: Eu não sabia, foi o que agora ouvindo aqui a Aniele falar aqui, eu não sabia da questão dos bebês. Eu achei que vocês atendiam somente ali as crianças, né? Vamos dizer assim, adolescentes, pré-adolescentes, jovens adultos. Então, tem uma ala só para bebês também, eu não sabia.
2: Temos turminhas de zero a idade indeterminada. A gente ainda não tem a finalidade, vamos dizer assim, de idade. Então, nós temos de bebês ali a partir de 6 meses de idade, a gente já começa a atender ali na educação, mas a partir de 0 meses de idade, a gente já atende na saúde. E temos hoje 13 idosos acima de 59 anos. E o nosso público maior, na verdade, 70% do nosso público são adultos. É acima de 18 anos.
1: Muito bem.
2: Todos chegando aí nessa fase entre 40 e 50 anos. Né? A pessoa com deficiência envelhecendo com qualidade. Eu acredito assim que isso decorre muito, né, do trabalho, do avanço na medicina, mas também de todo o trabalho que é desenvolvido com esse público.
1: Sim, e com certeza o apoio grande que é da comunidade com um evento como esse que vocês vão realizar.
2: Com certeza, a gente não pode deixar de mencionar, Marcão, porque também nós temos aí os nossos apoiadores, nossos patrocinadores, inclusive lá no bingo nós teremos ótimos prêmios maravilhosos, né, no binguinho, prêmios em dinheiro, né, e isso decorre também dos nossos patrocinadores, ou seja, a população de Ipitanga, ela abraça a Pai de Ipitanga, os eventos que nós realizamos do início ao fim, e a gente se sente muito apoiado pela comunidade em geral. Estamos aqui também para agradecer.
1: Muito bem. Aquele momento que a Justina mencionou uma vez aqui, acho que tinha a venda do pão, a venda do pastel, do sonho, tem ainda?
2: Nós temos dois grupos, né? O trabalho sempre vai crescendo, temos dois grupos de WhatsApp. Aí a pessoa assim entra nesse grupo. É importante que a pessoa esteja no seu grupo? Sim, porque a PAI não produz para estocar. Ela produz sob encomendas. Todo dia as meninas de lá da cozinha postam o cardápio. Hoje nós faremos o sonho e a esfirra. Hoje teremos o pão integral, teremos o pão de abóbora, teremos a trança. Hoje nós teremos bolo, teremos, né, sonhos, mini pizzas. Todos os dias é um cardápio diferente. A pessoa entrega e no final da tarde recebe fresquinho, quentinho pro seu café da tarde.
1: Bacana. Fátima, e esse dinheiro também é revertido ali?
3: Com certeza. Então, é um recurso livre, né, que entra, onde a gente, né, nós temos muitos gastos, né, nós somos uma entidade beneficente, então nós, né, precisamos sempre estar fazendo esses eventos, né, e gostaria de agradecer muito a população de Ipitanga, porque nós, assim, somos, graças a Deus, né, o pessoal nos ajuda muito, colabora com a PAI, a gente fica muito feliz, muito grato por tudo isso, sempre a gente é muito bem recebido, né, as cartelas desse bingão, ele está... Todos os funcionários da PAI têm para vender, a nossa diretoria também, muito parceira, sempre conosco, né? Sim. Então, a gente só tem a agradecer a população de Ipitanga, porque em todos os lugares que a gente chega, aonde a gente vai, né? Sempre as pessoas estão ajudando, estão colaborando, né? E gostaríamos muito também, né? De quem quiser, vá até a PAI, vá conhecer o nosso trabalho, né? Vai fazer uma visita, nós vamos ficar muito felizes, né? E toda ajuda é muito bem-vinda, né? É no nosso dia a dia, sim, com essas gostosuras, né? Que quem não teve oportunidade de provar ainda, né? Por favor, façam isso, porque é muito bom. A gente até suspeita de dizer, mas as meninas sempre fazem com muito carinho, muito amor, sempre com muito capricho, né? Então, a gente só gostaria de agradecer mesmo. Então, todos esses recursos, eles são para melhorias, né? Tanto na parte ali de estrutura, quanto para os atendimentos também, né? Porque nós temos ali uma despesa alta, então a gente sempre precisa estar organizando da melhor maneira possível.
2: Temos os nossos termos de colaboração, nossas parcerias, nossos governos, tanto com o governo do estado, com o governo federal também, com a prefeitura municipal de Ipitanga, né? Porém, por ser uma entidade sem fins lucrativos, nós precisamos gerar parte da renda. E como falei, principalmente essa parte de grande reforma depende do recurso livre. Então, por isso, das promoções.
0: E essas cartelas podem ser compradas no dia também?
2: Se ainda tivermos cartelas no dia, estarão lá disponíveis. A gente vai anunciando nas nossas redes sociais.
0: Eu estava olhando aqui que quando a gente fala do bingo eletrônico, né? De repente não precisa estar presente lá. Mas as pessoas que de repente falam assim, eu quero comprar, né? Como disse o nosso amigo Gauchito lá, para ajudar, mas eu vou estar viajando, então pode comprar da mesma forma a cartela.
2: Sim, nós temos vendido cartelas assim para toda a região, inclusive fora do estado, né? Amigos nossos que já passaram por aqui, foram atendidos, viram a promoção nas redes sociais, entrem em contato conosco, né? A gente guarda a cartela, tira foto, marca o nome bem certinho, porque fica no canhoto também, sim, né? E aí, caso a pessoa ganhe, a gente entra em contato e assim a gente vai realizar. E na vez passada que a gente fez, por isso também da escolha do bingo eletrônico, porque deu super certo, né? Porque abre essa possibilidade de vender e não necessariamente a pessoa ter que participar. Então, é muito... Isso dá bastante qualidade, bastante impacto também no
0: evento. Todo mundo pode participar.
2: Todo mundo pode participar.
1: Ô, Marcelo, não entendi. Bom dia. Tem um grupo da feirinha da PAI. Queria entrar, mas tem, né?
2: Grupo das gostosuras, tem, tá. da cozinha,
1: dá da feirinha. Dá pra falar o zap aí? Você lembra? Eu não sei se os meninos vão... Já passo aqui no computador, do pessoal que... Né, e no ar também, né? Por causa do pessoal queira entrar.
2: Você fala o grupo da...
1: Ela vai
2: passar o grupo da cozinha e manda um oi lá, as meninas adicionam no grupo.
1: O número aqui é o 42, vou colocar aqui, ó, 42... É 9. Eu tô digitando pra pessoa também junto aqui, ó.
0: Digitando e falando.
1: É 8402. Então o pessoal que tá me ouvindo, vai guardando. 3577. Aí salva lá. Gostosuras da PAI. Isso, agora já passei. Isso, obrigado, mesmo. Fátima. Então já passei ali. Então o pessoal que tá querendo o número, depois manda aí mensagem que depois eu passo pra vocês novamente também. Pode falar o valor da cartela ou não?
2: Sim, claro, R$20. Com R$20 barato, pode sair barato. Com esse carro praticamente novo ou com dinheirinho no bolso, que a gente também tem R$2.000, R$1.000 em cada cinquina, vertical e horizontal.
1: Tá, então o vintão é pra jogar o binguim bingão.
2: Inteiro, concorre os três prêmios.
1: E vai bingão. Lá também saborear as delícias lá.
2: Isso mesmo.
0: Aí, já. Pode sair com gol, né?
1: Mas eu achei interessante, 17.000 km, 2011, tá novo.
0: Interessante que fosse também o gol do Brasil junto, né? Mas não tem, né? Não foi dessa vez.
2: Não foi dessa vez.
0: Algo que nós deixamos de perguntar pra você, que se você estiver preparado pra falar nesse momento, pode ficar à vontade.
2: Acho que foi só isso mesmo. Gostaríamos de agradecer vocês mais uma vez, agradecer toda a comunidade. Como eu disse, a gente tá com uma expectativa muito boa, porque a comunidade pitanguense abraça as ações da APAI de Pitanga, então isso nos faz sentir, assim, né, vitoriosos, né? A gente fica muito feliz e agradecido. Gostaria também de agradecer e mencionar a nossa diretoria, nosso presidente, doutor Albino, o senhor Albino, o Haroldo, que estão também à frente conosco dessas ações, e é de extrema importância o trabalho da nossa diretoria junto conosco.
0: Ok, estamos sempre de microfones, portas abertas aqui da 102, quando precisarem também, da mesma forma.
3: Muito obrigada, ouvintes. Obrigada, Jairo, Marcos, né, por essa oportunidade. Obrigada já à população de Pitanga por sempre estar colaborando com a nossa PAI. E reforçar o convite, sábado, dia 11, a partir das 14 horas, na Igreja Nossa Senhora da Glória. Estamos esperando vocês com muito carinho, né, e com muitas gostosuras, e ainda poder, né, ter a oportunidade de sair com gol, né, e mais um dinheirinho no bolso aí. Muito obrigada.
0: Nós que agradecemos, estaremos por lá também, né?
2: Se vocês acharem, né, pertinente, acharem que é possível, a gente deixa duas cartelas. Eu mando pra, depois para vocês sortear aí para os ouvintes, que também sempre nos apoiam, né? E a gente
0: gostaria
2: de presenteá-los com duas cartelas.
0: Com certeza, né, Marcão? Sim. Vamos sortear sim. Com certeza.
1: O pessoal tá pedindo o número, que tô passando o número aqui da cozinha lá.
2: Isso mesmo. Muito obrigada. Deus abençoe.
0: Amém. Nós agradecemos também. Agora são 8h50 da manhã, nós vamos aqui pro nosso intervalo comercial e nós voltamos já aqui na 102 com o programa Manhã Livre.
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3: Bom dia! Você sabia que o inventário ficou ainda mais fácil? O tema de hoje é inventário com menores. Antigamente, se tinha uma criança como herdeiro, uma pessoa incapaz, e aquela pessoa interditada por alguma doença, o inventário tinha que ser feito na justiça e demorava. 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

Agora são 8h56 da manhã, nós voltamos aqui com o programa Manhã Livre da 102 FM. 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

0: indo para Guarapuava agora e já mandou ali que está sintonizado né, na 102.3 FM. Boa viagem, Dandá. É, já está acontecendo o desvio lá, Marcão? Lá em Noturvo?
1: Já,
0: tá já, né?
1: Sim, sim.
0: Já é hoje, o Dandá. Cuidado em Noturvo, viu? Tem um desvio aí para os moradores do Turvo e para aqueles que estão passando aí nesse trecho, né? Ali só no perímetro
1: urbano. É só ficar atento, né? Na perímetro urbano.
0: É, na sinalização. Desvio a 200 metros.
1: É,
0: desvio a 100 metros. Mudando. Você chegou no desvio.
1: Deixa eu mandar um abraço lá pro Matheus Busque também. O Matheus tá lá confirmando a audiência. Matheus, um abraço para você, amigo. Obrigado pelo carinho. Mandou aí um alô para nós, tá com o rádio ligado, ouvindo aí a programação.
0: Aproveite o alô, Marcão, aqui, ó, pra piazada lá, ó, Fernando e o Todd.
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0: Eu, quando eu conversei com o Todd, aí eu falei, esse fio, eu mandei mensagem lá pro Eduardo. É depois mesmo. Que o Marcão me, e eu não falou nada, depois que o Marcão me contou, falou, mas é o mesmo? É. Falei, mas eu tava falando com o Todd, não sabia que era o Todd, eu tava falando com o Eduardo.
1: É o mesmo, quando o povo.
0: É o mesmo?
1: É. Eu mando um abraço lá pra Rosana e pra Luana. Estão lá também confirmando a audiência lá do pessoal do Mercado Marcão. Um abraço pra vocês, obrigado pelo carinho. O Prudêncio também mandou um bom dia aqui, Jair.
0: Ô, Prudêncio, para ficar buzinando e me assustando lá na estrada aí,
1: Prudêncio. Ó, tá na hora do café e estamos na audiência. Tá tomando café agora lá, o Prudêncio.
0: Eu tava registrando a geada lá, ele passou com o Mercedão lá, com o ônibus, vamos e aquela buzinona arma, cão.
1: Uhum.
0: Aquilo lá é de tirar do chão.
1: Aquela é. Né,
0: é distorcida,
1: né? É aquela distorcida e judia aí com o povo dos ouvidos. Abraço pra você. O Tribunal Regional Eleitoral do Paraná suspendeu na terça-feira, dia 7, a divulgação de uma pesquisa do Instituto Vox Brasil para o governo do estado aqui do Paraná.
0: Já começou,
1: né? Já começou. O pedido de suspensão foi feito pelo diretório estadual do PSD, partido pré-candidato Sandro Alex. Então a pesquisa estava registrada no número PR09668-2026 e havia ali sido publicada pelo Instituto na última sexta-feira, dia 3. Entre as alegações para o pedido da suspensão, o PSD afirma que a pontuação de Sandro Alex lá na pesquisa destoa das demais registradas. Ou seja, você viu que ele estava muito baixo nas pesquisas, né, Jair? Nós falamos aqui. E daí acho que.
0: É, o que ele alcançou máximo, acho que passou de
1: 10. Nessa da Vox
0: parece que foi 5. Voltou para 5.
1: É, e daí diz que não tá certo o negócio ali, não.
0: Não, tá muito
1: doido. Então, a decisão dessa suspensão foi assinada pela juíza Cláudia Cristina Cristófan. E segundo aí a decisão, a pesquisa não possui arquivos de bairros, municípios, e a complementação da informação é exigida pelo Tribunal Superior Eleitoral. Então a norma é objetiva ao estabelecer que a partir do dia em que a pesquisa puder ser divulgada e até o dia seguinte, o registro deverá ser completado, sob pena de ser uma pesquisa considerada não registrada com os dados relativos nas pesquisas não municipais ou distritais, os municípios e bairros abrangidos, ou de ausência aí de delimitações de bairro, a área que foi realizada, afirma a juíza. Então, pela decisão aí, o Instituto Vox Brasil não deve divulgar, republicar ou promover nova divulgação dos resultados da pesquisa eleitoral enquanto não houver deliberação nova da justiça sob pena de multa de R$5.000 por dia. Então tá aí, foi suspendido no prazo então para essa suspensão dessa pesquisa. Eu ainda, um instituto, não tô ganhando nada do instituto, né? Nós não ganhamos nada do instituto para falar, mas o Paraná Pesquisas foi a que se aproximou quase sempre dos dados, tanto para presidente.
0: E algumas pesquisas até batendo, né?
1: Batendo,
0: no
1: sim.
0: No final, na votação.
1: É, a Paraná Pesquisa eu acho que é a que chega mais próximo, assim, da dos resultados dos
0: mais
1: números.
0: Mais confiabilidade.
1: É, confiabilidade, como se diz. Agora, falando em política ainda, eu sei que você tem que ir pro intervalo e tem participação aqui, mas ontem me passaram aí um passarinho verde, uma informação que vem lá de Curitiba e colocando uma informação que possivelmente, ó, existe uma possibilidade, amanhã chega o governador do estado do Paraná, Jair. Amanhã ele retorna.

0: né, vai estar já em Curitiba.
1: Dos Estados Unidos?
0: É, vai, é, foi, foi, acho que foi pra Disney, sei pra onde, foi, foi lá com a criançada se divertir.
1: Fora do Brasil.
0: Fora do Brasil. Mas a informação que tem que sexta-feira ele chega. Deixa eu mandar um abraço e um bom dia pro Arnaldo. Arnaldo, bom dia, tá lá na Borboleta Berardi, estão lá ouvindo, tomando chimarrão. Também tomando mate aqui, Arnaldo. Tô tomando chimarrão aqui, conversando com os nossos ouvintes.
1: Chega mexendo com a estrutura, Marcão? É. Balançando?
0: Balançando. Um abraço, Arnaldo. Tô tomando mate aqui também. E a informação que tem que o tabuleiro pode ser mexido com a chegada do Ratinho. As peças vão se mudar, vão mudar as peças do local agora ali, o... Do tabuleiro, porque...
1: É, tá lá em cima, vem pra baixo, depois vai pro meio, outro vai pra cabeça.
0: Olha que, pelo o andar da carruagem, parece que tem um nome muito forte na política do Paraná, que tá mexendo uns pauzinhos lá, de tirar o Cury mesmo do Senado e levar ele pra candidato como governo. Pré-candidato a governo do estado do Paraná.
1: Voltar a estaca zero.
0: E o, rei, e o Greca vem pra vice, ou vice-versa.
1: Mas o Greca falou, ó, olha pra mim e vê se eu tenho o cara de vice.
0: É, mas então, se preparem, porque nós acreditamos que esse final de semana, a semana que vem aí, pode ser decisivo para o estado do Paraná, principalmente pelo pro grupo aí do Ratinho, que parece que ele já está em conversa aí com um nome forte, que é conhecido de toda a nossa região, de se mudar os nomes aí. Pode ser sim que exista uma mudança nas últimas horas do próprio Alexandre vir junto com o Greca aí.
1: Porque não dá pra continuar desse jeito, hein, Marcão?
0: Não, com o Sandro Alex não decolando e não adianta...
1: Não vai.
0: Estão querendo fazer de tudo pra dizer que o homem tá indo tão... Mas não, Alex não tá bem.
1: Com a máquina, com a credibilidade, com a aprovação do governo e a pontuação é...
0: Não, não vai. Não vai, né, Marcão? Tá entregando, estão entregando aí pro Moro.
1: É entregar a eleição,
0: se continuar. Tá entregando a eleição. Os números, na verdade, se você prestar atenção, já dá segundo turno praticamente na soma dos números ali, nas últimas pesquisas. Se acontecer mesmo isso e esse grupo político que é tradicional no estado do Paraná tá mexendo os pauzinhos aí, quando eu falei tradicional, o pessoal já caiu, já ficou com a anteninha ligada. Pode acontecer que se reverta aí a situação. Pode ser que esse grupo aí, o Greca com o Cury, possam assumir a vice-liderança. Né?
1: Pode... Até então tá sendo o
0: Requião.
1: O filho.
0: Filho. Requião, filho, tá na...
1: Que vem no reflexo do pai.
0: Sim. E aí o que acontece? Ó, a reviravolta pode acontecer. Pode acontecer, se isso mesmo acontecer, dessa união que estão mexendo os pauzinhos, desse grupo tradicional no estado do Paraná, grupo político aí tradicional, que estão mexendo aí os pauzinhos, estão junto com o governo, querendo mexer no tabuleiro ali, pra colocar Greca com o Cury. Se tocar mesmo deles se juntar, existe a possibilidade muito grande deles irem para segundo colocado. Com certeza as próximas pesquisas podem aparecer aí em segundo colocado. E aí o que acontece? Vai o segundo colocado com o Moro para as eleições. E aí eles estão fazendo de tudo para derrubar o Moro. A intenção dos grupos aí do estado do Paraná é... a intenção do grupo...
1: Que na verdade é
0: derrubar.
1: Todos contra um, né?
0: Todos, eles querem tirar o Moro.
1: É todos contra um.
0: Então, existe sim essa possibilidade. Se se juntar o Cury não ir mais ao Senado, ir ao governo juntamente com o Greca, a possibilidade é grande deles ir à segunda colocação nas pesquisas e ir para segundo turno com o Moro. E aí o que acontece? Acontece que, com certeza, a gente faz uma análise assim, mas o Requião Filho não vai querer... ver o Moro na
1: liderança,
0: né? No governo do estado do Paraná. E pode sim existir essa possibilidade deles se juntar ou deixar o grupo livre para se juntar ali a Greca e Cury e derrubar aí o Moro nas eleições deste ano. Aí é a única forma.
1: A união faz a força?
0: É a única forma. Se continuar dessa forma que está, o Moro já é governador do estado do Paraná. Não tem como mudar isso. É dificilmente muda. Os números falam isso.
1: Muito,
0: é os números que falam por isso.
1: Altos, então, números,
0: então não tem como. Ontem já passava essa informação. Essa informação chegou para mim ontem, então, falando dessa possível mexida dos tabuleiros para esse final de semana, já com a chegada do governador, né, do Ratinho, chegada do governador agora final de semana. Pode se mexer nesse tabuleiro aí durante essa semana agora. E tem, na metade da semana, até o final de semana, semana que vem, né? Podemos ter novidades por aí.
1: É, ele vem com ideias novas, até porque desse jeito aí, né? É a mesma coisa que falar, ó.
0: E ele não quer entregar pro Moro. Deixa, também.
1: Não, com certeza. Ninguém tá querendo, né, dos grupos, né?
0: Isso é, eu tô porque pelos grupos. Números também, já, acho que, não sei se é 35%, 45% do povo paranaense não escolheu ainda para quem vai votar.
1: Tem muito indeciso, que vai mudar a eleição.
0: Então, eu acho que esses 35%, 45% aí é os números que pode somar agora se houver essa união entre o Greca e o Cury.
1: Pois é, mas esses números, será que não foi o motivo da escolha por parte do governo do estado, que não escolheu bem, a população ainda ficou esperando?
0: Ontem eu estava conversando com a Tânia, até a Tânia comentou, eles tinham que ter feito isso lá no começo, para o nome pegar, né, para a população pegar mesmo o nome.
1: É que lá no passado, Marcos, isso não me recordo há quantos anos, já vinha se desenhando sempre o sucessor dos prefeitos, dos governadores, dos presidentes. Geralmente fala, olha, o cara da vez agora é o tal. E agora isso não acontece mais. Agora tem 3, 4 nomes que ficam naquela indecisão do povo. Será que vai? Será que não vai? E isso já começou desde o nosso município, lembra disso?
0: Sim.
1: Né? Então parece que foi um novo modelo da eleição, da política que se desenhou. Né? Começando por aqui, que ficava, será que vai? Será que não vai? Hoje é o tal fulano, não é mais. Vai ser o tal, não é mais. Aí fica naquela, parece que eles vão lá na linha da chegada e fica vendo quem chega primeiro para falar, esse é o meu garoto, né? Igual lá do Cris, esse é o meu garoto, e depois para dizer que apoiaram e ganharam. Depois ser o sucessor. Muitas vezes isso não acontece.
0: Não acontece. Mas eu falo do município. O município tá interessante. Falar em município ainda, os caras estão jogando umas enquetes agora aí para quem você votaria para prefeito das próximas eleições, colocando vários nomes ali. Não sei se você viu na rede social.
1: Agora aparece.
0: É enquete. Não, mas é interessante. É bom. Eu gosto de ver os comentários.
1: Os comentários que é mais interessante.
0: Cai de pau muitas vezes
1: em cima. Cai de pau.
0: Sim.
1: Então tá rolando aí tá rolando na internet.
0: Tá rolando na internet uma enquete para quem você votaria para prefeito nas próximas eleições. Já tem uma galera, pessoal. É uma enquete, então a enquete não tem. É aquela que não é reconhecida pelo
1: TSE. Ela não tem validade.
0: Não tem validade nenhuma. Mas só pra. É legal, sabe? Você tem as enquetes, as brincadeiras no Facebook. Que você tem. Ali você pode medir a febre, Jair, também.
1: E o povo leva a sério, Marcos. Apesar de ela não ter validade, né? Como se fosse uma pesquisa que você tem que registrar. Caso os números não batam, você responde por aquilo, né?
0: Sim.
1: É uma pesquisa. Agora a tal da enquete.
0: Não, a enquete é enquete. Mas é bacana. Você vê a enquete, tem um cidadão, Felipe Tan, que tá fazendo uma enquete nas redes sociais. E tá legal, porque eu fui acompanhar ali os comentários. Não, esse não ganha mais. Ah, esse não vem mais. Esse eu quero.
1: Esse é legal. Nunca mais.
0: E a gente tá acompanhando lá. Não sei, acho que todo mundo, acho que até os próprios nomes que foram citados acompanham essas enquetes ali, né?
1: É, o povo tem uns que é pesado, né? Esse não ganha mais nem pra, né? Falo lá, né? Desmerecendo uma classe.
0: Mas o pessoal... Mas é legal. É a política, é assim mesmo. Ô, meu amigo, conhece o Zé Miranda? Zé Valdinei Miranda?
1: Conheço,
0: então manda um abraço pra ele lá.
1: Conhecido também como José do Posto.
0: É isso, o Zé do Posto, né? Um abraço, Zé. Obrigado pelo carinho, tá lá confirmando a audiência. Marcão e Jairo também tô aí. Ó, Marcão, eu gosto também de ver os comentários da galera dessas enquetes.
1: O que mais chama atenção são seus comentários.
0: Seus comentários.
1: Não a enquete, muitas das vezes.
0: Tá rolando uma enquete aí, tá bonita essa enquete, viu, gente? Tá rolando no Facebook. Eu gosto de acompanhar também as enquetes, porque só pra... Pra ver, mas tá rolando, mãe.
1: A gente fala isso só passando pra ver os comentários. Não vou comentar, não. Nós vamos aqui pro nosso intervalo comercial, são 9h11 agora, e voltamos já com o programa Mãe Livre da 102, quinta-feira, hoje, dia 9 de julho.
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12: 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Confira agora a hora certa. 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
13: 9:16.
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0: 7 da manhã, voltamos aqui com o programa Manhã Livre da 102, já caminhando para a reta final, né, Marcão? Passou rápido hoje o programa.
1: Passando rápido. Ô Jairo, hoje tem jogo da França em Marrocos. Às 5 horas da tarde hoje, joga em Marrocos e França. Vamos torcer, todos nós vamos torcer para Marrocos. Ah, não vamos? Vamos, né?
0: É, o Marrocos foi o que não ganhou.
1: Empatou, né, com o Brasil. Né? Então, torcemos para Marrocos hoje. Daí, na sexta-feira, amanhã, dia 16, tem Espanha e Bélgica. Aí eu tô indeciso ainda. Daí, no sabadão, tem Inglaterra e Noruega. Claro que vamos torcer para Inglaterra. Noruega tem que furar o barco deles. E daí, no sábado, às 10 da noite, Argentina e Suíça. E é claro que eu não torci para Suíça. Eu vou torcer para Suíça. Bom, toda a vida.
0: Toda a vida.
1: Ô, Jairo, tem vacinação antirrábica. Hoje, né, já aconteceram, já às 9 horas da manhã iniciou, das 9 às 4 horas da tarde, hoje aqui na Praça Largo dos Pioneiros. Animais a partir de 3 meses. E pra você levar teu animalzinho pra tomar a vacina antirrábica, né, leva lá o CPF do tutor, tá bom? Então tá dado o recado aí pra você que tá nos ouvindo, tá acompanhando a nossa programação.
0: 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Ô Marcão, vamos falar aqui das promoções. Quero mandar um abraço lá pro Zezinho, a equipe lá do Supermercado Oeste, sempre nos ouvindo, né?
1: É, o Zezinho, esses dias até gravou um áudio pra mim, participou aqui, o Zezinho, do meu programa.
0: Você acredita que eu achei que fosse lá o Flávio?
1: Você ouviu?
0: Bem parecido o timbre do Flávio, do Lojão, vale a pena.
1: Abraço, Flávio, o Zezinho, né? Um abraço pra ele, tá lá acompanhando. 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
1: 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Ô, Jair, trazer o Alexandre aqui, trazer o bom dia dele.
0: Então chama lá,
1: Alexandre, Marcão. Bom dia, bem-vindo.
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0: Valeu, Alexandre. Agora são 9h22 da manhã. Nós Vamos agora para uma campanha, né, Marcão? Sempre nós falamos aqui de alimentos e diariamente pessoas procuram a rádio, né, em busca de alimentos, e sempre nós temos aqui algumas cestas sobrando, né? Mas agora já as que tinham aqui na rádio já levaram, então agora é a hora de fazer aquele pedido para você que está nos ouvindo agora, você que vai para o supermercado hoje fazer suas compras, ou você que queira nos ajudar, né? Já tem algumas pessoas que já vieram para a rádio fazer donativos, mas ainda falta muito, né, Marcos?
1: Falta muito, Jair. Ontem, para você ter uma ideia, a gente fez a campanha e ontem mesmo,
0: no momento que nós estávamos falando aqui, já chegou
1: famílias que a gente já foi entregue aí a campanha, aqueles alimentos da nossa campanha que a gente fez no início da programação. E novamente, né, nós estamos aqui pedindo sua ajuda. A rádio faz, tem o papel dela também, que ajuda as famílias. Sozinha ela não consegue nada, e sempre aquilo que a gente sempre fala: quando você colabora, quando você ajuda, a gente faz em nome de você, ouvinte, né? E nesse instante nós gostaríamos de pedir a colaboração, a ajuda, né, daqueles que podem, né, nos ajudar com cestas básicas, né, uma cesta, duas, três, quanto você quiser. Ah, Marcão, eu não tenho condição, Jair, eu não tenho condição de dar cesta básica, mas um quilo de alimento também ajuda muito, Jair.
0: Ajuda, de pouco em pouco dá bastante, Marcão, e muitas vezes a pessoa não tem nada, então sempre que chegar é muito bem-vindo. E nós queremos você que vai pro supermercado, né, vai comprar lá, fala: olha, isso aqui deixa para entregar lá na 102, de repente você compra 5 quilos de arroz, ou uma cesta básica, duas, vai do seu bolso, né, como é que está hoje, e ajudar aquelas pessoas que mais precisam. Só quem passa fome que sabe a dor da fome, né, e não tem nada que colocar de alimento aí na panela. Então, muitas vezes, você tem em casa, pode escolher, né, Marcão, né, qual tipo de carne que vai ser pro almoço, qual o cardápio de hoje, mas tem pessoas que não tem nada, então o que vir é bem-vindo.
1: É, e pode ter certeza, quando você ajuda de coração mesmo, né, o próximo, Deus também te prospera, né? Deus também não deixa faltar nada na tua mesa, de alguma forma sempre vai estar suprindo.
0: É uma, né, semente do bem plantada.
1: Plantada, ou seja, eu tô hoje ajudando, amanhã tô desempregado, por exemplo, mas Deus abre portas para você também. Por quê? Porque você foi, né, ajudou também o próximo. E isso é mandamento, né, ajudar o próximo. Então, você que está nos ouvindo, está acompanhando aqui o nosso jornal, nesse instante nós pedimos, né, pedimos para você da cidade de Pitanga, você da região, você que pode contribuir, pode ajudar, né, com um quilo de alimento ou uma cesta básica, para nós ajudarmos algumas famílias aí que estão necessitando, ainda mais nesse período de frio aí, Jair.
0: Então pode trazer aqui na rádio, na rua Arthur Mel, ou deixar aí no supermercado, né, de sua confiança, onde você faz suas compras, né, que o pessoal geralmente passa aqui para a rádio, nos entrega, ou a gente dá um jeito também de buscar deixar aqui na rádio à disposição daquelas pessoas que mais precisam. Então hoje é o nosso pedido, nosso apelo aqui no programa Manhã Livre. Nós vamos aqui para o nosso intervalo comercial e nós voltamos já, são 9h25.

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0: Agora são 9h30 na manhã, Marcão, vamos...
1: Vamos lá, Cadijane, adianta por aqui. Chegou, deixa eu mandar um abraço pro meu amigo Adriano, Adriano Cosar, lá na Alta Colina, tá lá confirmando a audiência. Abraço, amigo, obrigado pelo carinho da audiência aí. A Jane, bom dia, bem-vinda.
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0: Valeu, Gianni. Agora são 9h32. Nós vamos encerrando o programa de hoje, agradecendo a todos pela audiência. Passamos um pouquinho do horário, né, Marcão? Um pouquinho.
1: Bem pouquinho.
0: Mas tá valendo, né?
1: Tá valendo. Gente, um abraço, Deus abençoe a todos. Eu volto às 13 horas no show do Marcão. Aquele abraço, tchau, tchau.
0: Vem na sequência o programa dos Piá.
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iniciando, muito bom dia, Pitanga, muito bom dia a toda a região centro do nosso estado, nosso Paranazão. Vamos iniciando nossa manhã por aqui. É mais um, hoje, programa Boteco dos Piá iniciando, entrando ao ar. Vamos chegando aí com as bênçãos e a graça de Deus, claro, sempre aí nos iluminando nessa manhã de quinta-feira, nos abençoando, que Deus venha estar junto com nós. Essa quinta-feira, dando saúde, alegria, paz. Sorriso no rosto, que o rádio venha estar te fazendo companhia. Pois durante essa manhã, durante todo o seu dia, a rádio que mudou o rádio, nossa amarelinha 102.3 FM. E bora lá! A partir agora é a sua hora, né? De estar participando, fazendo seu pedido de música. Ajudando a tocar esse Boteco dos Piá até às 13 horas com o melhor da moda sertaneja, junto com os melhores patrocinadores. Junto com você, ouvinte. E vamos embora! Esse embalão por aqui.

0: aceitar nosso convite, Rony.
1: Vai. Obrigado.
0: Tá te esperando, tá te esperando. Gui, chega pra cá, Gui, chega pra cá, chega pra cá, chega pra cá. Vem por cima, vem por cima, vem por cima. Canta uma moda aqui, Vonir.
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3: Obrigado, pai. Obrigado, hein?

0: estrada aqui no programa dos Pia Daniel, 9 horas da manhã, agora 52 minutos, 9h52, já vamos chegando com as previsões da temperatura aí pra essa quinta-feira, também já pro final de semana, que já tá se aproximando, já sexta-feira já é final de semana.
1: Obrigado.
0: Previsão já mudou, né? Previsão era de sol até final de semana, mas as previsões é de sol até sexta-feira. Hoje ainda, manhã fria, manhã gelada, marcando a mínima de 6 e máxima de 20 graus pra hoje. Agora em Pitanga, 11 graus, então a máxima podendo chegar até os 20. Amanhã, sexta-feira, olha só, amanhã, sexta-feira, máxima dos 22 graus e mínima de 10, vai dar uma esquentada.
2: Eu sou menor
0: de... Sabadão, temos 1 milímetro de chuva, mínima de 13, máxima de 21 graus no sábado. Domingo, tinha bastante chuva marcada, tá vendo aí? Parece que tá marcando aí 30 milímetros, 20 a 30 milímetros pra domingo, agora já baixou pra 13. Tomara Deus que não chova, né? No final de semana, continua esse tempo aí, pelo menos tá frio, mas vai esquentando ao decorrer do dia com esse sol, né? Agora se chover, daí já esfria mais ainda. Então tomara Deus que não chova, mas as previsões aí de hoje, quinta-feira, dia ensolarado, manhã gelada, esquentando o tempo ao decorrer do dia, podendo chegar até os 20 graus. Amanhã, sexta-feira, mínima de 10 e máxima de 22 graus. Também dia ensolarado na sexta-feira. Sabadão, temos a previsão aí de sol entre bastante nuvens e 1 milímetro de chuva. Acredito que nem chove 1 milímetro. E no domingo, temos a previsão de 13 milímetros de chuva, sol entre bastante nuvens e uma pancada de chuva de 13 milímetros, marcando 21 graus pro finalzão de semana. E sol a partir de segunda-feira, marcando sol a semana que vem toda, né? Podendo até esquentar ao meio do mês em diante, no meio do mês de julho, né? Previsão aí de segunda-feira 20 graus, terça 18, quarta 20, mas a partir aí do meio da semana que vem, podendo chegar até os 25 graus aí pra nossa cidade. Tomara já vai esquentando, né? Já passa esse frio logo aí agora, depois aí dessas geadas aí que teve. Vamos lá, pessoal, participe com nós aí, 42 99 008 756, vem mandando sua mensagem, vem mandando seu áudio. Amanhã, sexta-feira, tem barril de chope e 5 quilos de costela, oferecimento JR Rolamento.

0: Abraço pro Mimil, gauchão praticante. Tamo junto.
1: Alô, meu sul.
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2: 10:02.
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0: 3 horas, 4 minutos. A gente fala um oferecimento de lá minerador. Quero mandar um abraço aí, nosso amigo Marinho. Alô, Marinho.
1: Marinho.
0: Fala na audiência, ô Marinho. Manda aquele áudio pra nós aí no capricho, Marinho. Tá lá na sintonia, Delay mineradora também não para.
1: Tanto.
0: O piazado aí da Delay sempre na sintonia. O Munhoz, inclusive, ontem ganhador do prêmio, ontem o Munhoz.
1: Alma, e te adorava com imenso.
0: Tá precisando, Pedrinho, Spó de Pedra, graduada, Brita 2, se é equipe, é grupo Delay mineradora aí, o grupo aí do seu João Delay, Charles Genaro. 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

0: Rodrigo, acho que achei tua música aqui. É Sonho com Tião Carreiro, mas ele é na voz de Emílio Eduardo, né? Isso aí, né, Rodrigo? Quero mandar um abraço pro Marinho, tá lá na sintonia, trabalhando lá com o Eduardo, lá com o Carlos Eduardo. O nosso amigo Todd tá na sintonia, toda pesada lá da Pitlac. Quero mandar um abraço à Angélica também, já confirmando a audiência. Alô, Angélica, obrigado pela audiência. Eu vou lá com a música do Rodrigo Pesado aí na mecânica e autopeças gaúcha.
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seguinte, vamos fazer o sorteio de uma caixinha também hoje, dá embalada aí na participação, o pessoal já mandando áudio aqui pra nós, mas vamos lá de caixinha de cerveja hoje pra sorteio. Hoje é Boteco dos Pés, então tem que ter, né? Caixinha de cerveja hoje aqui na programação, vem com nós, 4299-008756, venha participando, mandando seu áudio, mandando aí a sua mensagem aqui já no WhatsApp. Logo depois do comercial a gente já vem então aí, colocando vocês aí no ar, então participa, manda o seu áudio, confirma sua audiência aqui, 4299-008756. Hoje, então, caixinha de cerveja aí no sorteio aqui nesse Boteco dos Pés. Intervalo comercial, já voltamos.

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diretamente distante hoje, Marcão, tá? Guarapuava, traz do aeroporto, tá lá na sintonia. Um abraço aí, Marcão. Estar aí fazendo a Celso Cogueto. Vamos falar já, aproveitar que ele já tá na sintonia lá. Agora você tá num lugarzinho que só pega ali, né? 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E

Santiago.

0: Bom dia, Samuel. Hoje, legitimamente, aquele ditado, né? Não é o que a gente quer, mas tá perto, né? Já é amanhã, né? Amanhã, que nem diz a turma aí, nós temos um date com o patrão, né? Diz que ele vai fazer uma costelinha amanhã. Ah. Bagual de bom, né, cara? Barrilzão de chope, coisa arada lá no sítio.
1: É mesmo?
0: Amanhã promete, cara. Se Deus quiser, amanhã nós estamos lá no evento maravilhoso. Manda um abraço aí pro patrão aí, que acabou que é diferenciado. Manda um beijo já pra ele uma vez. Não manda nem abraço, mas manda um beijo pra ele. E toca o Pé de Frango, que ele adora essa música.
1: Pé de Frango, nosso amigo Dodi. Então vai ter costela e chope, então amanhã. O date aí do patrão com os funcionários. Aí sim, Marinho, grande abraço aí, obrigado pela participação. O Todd, eu só vejo os TikTok do homem, né? Você não participa com nós aqui. Fala, Odete, bom dia.
2: Bom dia, Pizzazada, tudo dia. Bom? Aqui é a Odete Mendes, eu moro na Cachoeira dos Mendes, no Turvo. Eu quero a música com Luan Santana, Água com Açúcar, só pra matar a saudade. Abraço, Pizzazada, tudo de bom pra vocês.
1: Um abraço, tchau. Tudo de bom. Tchau, tchau, valeu, Odete. Thelminha, na audiência, só participando com nós aí. 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

0: Marinho, o Marcão tá perguntando aqui pra você. É, pergunta pra ele onde tem mais ignorância na face da terra. Onde será que tem? Nossa, amigo calçadinho.
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0: Fala, Luizinho, qual é o pedido de hoje, Luizinho?
2: Fala, pesadinho. Toca aquela musicona pra nós hoje, quer?
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0: 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Essa é boa, hein?
2: Toca essa pra nós e põe o nome no sorteio.
0: Mas com certeza agora. Amigo Luizinho, e hoje caixinha de cerveja, tá? Participa aí com a gente, 42 99 008 756. E vamos de favor, meu. E nosso amigo Luizinho, alô, Luizinho.

0: música aí é do Marinho pro Dodge, né?
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0: É, Luizinho, tá aí tua moda. Fábio de Mel. Tony Marrone. E no programa dos Piauí, hoje de Boteco. É participando, manda o seu áudio. 42 99 008756. 10:40 agora, 10:40. Fala com nós então, Mari. Fala com nós. Fala aí.
2: Viu, a ignorância tem nome e tem destino.
0: Aonde?
2: Pra você achar a maior ignorância que existe no mundo, é só os pegar. Tá dentro da máquina do Celso Cogueto ali, do Felipe Cogueto, da Fazenda São Miguel. Viu? É, a ignorância mora ali dentro. Uma 200G, uma John Deere. Manda um beijo pra esse Marcão. Fala que eu amo ele.
0: Marcão, então tem nome, tem endereço e ainda tá trabalhando ainda nesse horário, ignorância, então, o homem é incrível, né? Um abraço aí, Marcão, tamo junto, daqui a pouquinho eu vou colocando mais áudio. Ô Marinho, que música você vai oferecer então pro Todd? Conta pra nós aí, separa a música bem no jeito, daqui a pouquinho a gente vai estar colocando no ar, 10:40, a gente fala no oferecimento aqui da Casa e Conforto. 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Qual que é? É o do Todd, a Dudu, filho do Rogério, o pé de frango. Já vamos pegar essa moda aí, já, Mari. Já vamos pesquisar ela aí. Intervalo comercial, daqui a pouquinho eu tô de volta.
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0: Jesus também, lembra o Guidão? Tá lá na sintonia, alô Guidão! JL Funelaria!
1: Garçom, essa foto amassada aqui na mesa.
0: Daqui a pouquinho já vamos ter áudio hoje, caixinha de cerveja. Venha participando, 42 99

0: Gabriel, foto não é convite. Gabriel, foto não é convite. Mandou o leitãozinho que penduradinho. Ah, mãezinho, né?
1: Fala, meu amigo. Fala, bom dia. Estamos aqui na Ótica Tecnos, ligadinho no programa dos Piá. E não tem o que fazer, né? Se organizando, que é sabadão, dia de pescaria. Olha o leitãozinho com o Matheus, o trilho, roubou do vizinho dele lá. Vai morrer mais um carneirinho ainda até o final de semana.
0: Nossa!
1: Sabadão, partiu o Rio Branco de Ivaí pescar, né?
0: Longe, hein?
1: E focar no gole.
0: Focar no gole. Um abraço, Gabriel. Tamo junto, Piazada Tecnos. Daqui a pouco vamos falando de Tecnos. 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Vamos lá, informativo Cevale, atualizando aí, cotação no mercado agrícola, por essa manhã de quinta-feira, dia 9 hoje do mês de julho de 2026. Preço do soja hoje, R$118,30. Preço do milho, R$52. Trigo tipo pão, R$70. E o dólar fechou nos R$5,14. Então, repetindo, R$118,30 o preço do soja. Preço do milho, R$52. Trigo tipo pão, R$70. E o dólar fechou nos R$5,14. 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
1: 11:04.
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0: Leonardo, você vai viajar agora? Vai viajar?
1: Vou pegar a Via Anhanguera, vou passar por Campinas, Ribeirão Preto, Uberaba, Uberlândia e Tupiara, Goiás.

0: Padre Leonardo, dia de rodeio aqui no Boteco do Cia, 11 horas 15 minutos. Pessoal participando, manda seu áudio 42 99 008 756. Fala nosso amigo Alisson Dutra.
1: Bom dia, Samuca.
0: Como é que vai?
1: Não é sexta-feira, mas tá quase.
0: Quase ali, tá quase.
1: O programa hoje não tá 100, hoje tá uns 10 mil de bom. Capricho no modão e põe eu nesse sorteio, eu acho, tá de ver. Um abraço e um tudo abraço, de bom.
0: Alisson, tudo de bom. Valeu, obrigado pela audiência, Alisson.
2: Ô, Samuel, bom dia.
0: Bom dia.
2: Todo dia. Tamo aí na amarelinha aí, cara, porque o programa aí tá firme na amarelinha aí. Põe meu nome no sorteio aí. Vai que sai uma caixinha aí, esquentar o pelo.
0: Já vamos tomar, né? Diz que bebida esquenta, né? Eu tava vendo ontem, na parte da noite, tava vendo aí uma curiosidade a respeito do Titanic, né? Um garçom do Titanic sobreviveu ao naufrágio porque na hora que afundou o navio, ele tava com uma garrafa de tequila não, uísque, com a garrafa de uísque na mão. E aí na hora que ele viu que ia afundar, ele tomou o litro de uísque, no gargalo mesmo. E acabou sobrevivendo por conta aí do calor da bebida, acabou que ele não morreu de hipotermia e conseguiu ficar, sobreviveu até aí a chegada do bote salva-vidas que tirou ele do meio da água. E depois disso continuou sendo garçom, né?
3: O sol nem vem.
0: Ah, então aí, ó, a bebida salvando vidas.
3: Vou com Deus, Nossa Senhora.
0: Fala, Leonardo Cruz, bom dia.
4: Bom dia, Leonardo Cruz, quero participar do sorteio. Toca a música Que Amor É Esse, com Sandro e Ronaldo.
0: Sandro e Ronaldo.
4: Valeu, obrigado.
0: Valeu, obrigado. Obrigado a você pela audiência aí. Vamos lá, quem mais? Alexandre Beres, bom dia.
5: Fala, Samuca. Manda um abraço pra nós aí, Samuca. Tamo na peleia da Braçuda aí. Limpando as beiradas de cerco. E tamo na luta aí. Toca uma música bem caprichada pra nós, do Jonelore Texano, qualquer uma.
0: Jonelore Texano.
5: Valeu, Samuca. Toca nós no sorteio aí. Manda um abraço pra todos os operadores aí das Braçuda. Valeu, Samuca.
0: Valeu, grande abraço aí. Valeu, Alexandre!
3: Tem até pra bicho feio. 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
4: ponta. Fala, Samuquinha, bom dia, good morning. Tamo aí sem poder falar direito numa gripe, meu Deus do céu. Bezetacil com o meu surto ontem. Manda um abraço pro Chocomilk. Ah não, pro Todd, que tá aqui, né? Do lado, aquele motorista, hoje só tô de uso. Tamo aí na audiência.
0: Um abraço aí, ô Janelinha. Tá faltando pinga, na verdade. Tá te faltando cachaça.
4: Eu amo meu patrão, fala pra ela.
0: O que o povo tá amando o Todd, olha. Tá por causa do chobre, a costela da manhã.
6: Bom dia, piazada. Tamo ligadinho aqui. Coloca eu no sorteio. Se eu ganhar, eu troco por coca. É a Maria Lorena do Cantu. Tchau, obrigado.
0: Obrigado, Maria Lorena. Um abraço aí, Maria. Vanessa, também lá da Planalto. Pedindo Maiara e Maraíza, a família Urgema. Obrigado pela audiência, hein, Vanessa?
3: Beijo da morena, um abraço, eu tô no
0: meio. Vou colocar essa moda aqui. Ela não é tanto boteco dos piá, mas só pra lembrar que os rodeios estão chegando.
7: É minha chegada.
0: A época dos rodeios tá chegando. João Nelore Texano sofrendo em barriga.

0: manda uma mensagem de áudio pra gente.
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0: 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Também quero mandar um abraço ao nosso amigo Matheus, está lá na sintonia. Alô, Matheus, bom dia!
1: Fala, Samuca! Bom dia! Toca um poporri aí do Zé Rico, positiva?
0: Vamos colocar agora! Passa atrás de cabal. Quer ver? Quer ver? Tem um aqui, ó, Milionário Zé Rico. É uma das primeiras que aparece aí quando a gente já pesquisa aí, que ele toca, acho que é umas três ou quatro modas aqui, ó. Descida, jogo, amor. Isso aqui é dia de boteco, né? Olha aqui, ó. 10 anos. O carro das Country Show. Análise é rico.

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Rádio Primavera, 12 minutos para o meio-dia. Agora 11 horas 48 minutos, 11:48. 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

Tem especial, tem costela, tem barril de chope aqui no programa dos Piá. Então é sua hora, né, de participar, mandar áudio, mandar mensagem pra nós, 42 99 00 8756. Hoje tem caixinha de cerveja, amanhã tem barril de chope pra nós fechar nossa semana aí com chave de ouro. E amanhã João Ricardo e a equipe da JR vai estar com nós durante a manhã aí, animando, é claro, a sua sexta-feira. Então todo mundo esperando amanhã, barril de chope, 5 quilos de costela aqui no programa dos Piá. Um abraço, nosso amigo Neis, tá lá no, na sintonia. Alô, Neizo!

0: isso, Limões, frio da madrugada, já adentrando aí pro horário mais sagrado do dia, aí horário do meio-dia. Então vamos lá pro nosso intervalo comercial, daqui a pouquinho a gente retorna aí com mais áudios. Lembrando que hoje tem caixinha de cerveja aqui no programa dos Piá, Boteco dos Piá. 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Tinha medo,
1: a sorte. 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
1: Confira agora a hora certa. 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
2: 12:06.
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0: Coisa linda.
1: Demais.
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1: Um abraço aí, Rosângela da Silva, confirma na audiência. O Diné Martins já mandou mensagem pra nós aqui. Muito bom dia, Rodiné. Lucas, bom dia.
3: Caô, piazada, tudo bom? Roberto Maristela. Tamo te ouvindo e almoçando. Toque Cadela Baia pra nós ouvir.
1: Cadela Baia,
3: e quero participar do sorteio, tiver sorteio aí.
1: Um abraço aí, Lucas. Hoje tem caixinha de cerveja, daqui a pouquinho, daqui 10 minutos já vamos estar sorteando, conhecendo o ganhador ou a ganhadora. Daqui a pouco tem áudio aí da Bela Sul Trevo. 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

bom dia, tá lá na sintonia. Quero cumprimentar também aqui a Rosângela Arcil, mandou mensagem pra nós. Meu amigo Zezão, alô Zezão, grande abraço. Daqui a pouquinho já encerrando a programação por aqui. Agora é 12 horas 42 minutos. 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

Souza e Bonifácio, meia bruta, 12 horas 48 minutos agora, 12h49. Quero mandar um abraço pro Odete. Lá, Odete, vamos tocar agora já tá a música já dele. Saideira aí do programa do Piá. Já também já vamos realizando o sorteio daqui a pouquinho. Trazendo o ganhador, a ganhadora.

o telefone, ganhador, ganhadora. 5358. Foi o Lucas, mandou mensagem pra nós. Foi ele que pediu o João Carreiro. Vamos encerrar com o João Carreiro e também já vamos encerrar com a Daldete, né? A Luan Santana, Água com Açúcar. Agora meio-dia e 50. Também já chegando por aí Marcos de Souza, dando continuidade aí na programação. Já mandei mensagem pra ele também, tá retirando a caixinha de cerveja. Então, um abraço aí, Lucas. Obrigado pela sua participação. Obrigado a todos que participaram. Mas amanhã tá incrível, hein? Amanhã tem costela aqui no programa dos Pia. Amanhã tem barril de chopp de 30 litros da JR Rolamentos, o Mercado União, nessa parceria com nós. Sexta-feira, amanhã, é dia de sorteio. É dia de costela, é dia de barril de chopp. Então, amanhã, antes de começar o programa dos Pia, você tem um compromisso. Já no jornal, lá com o Jairo, com o Marcão. Pega o seu celular, pega o seu WhatsApp e já começa a participar. Desde o jornal. Falar pro pessoal do jornal e nem apagar as mensagens para deixar aí o pessoal do sorteio participar desde o horário do jornal. E vamos até 1h, junto com o João aqui na rádio, fazendo aí esse sorteio. 30 litros de chopp, 5 quilos de costela. É amanhã, é aqui no programa dos Pia. Já vamos encerrando também a nossa programação, faltando 8 minutos para 1h. Nossa, muito obrigado a todos, um beijo no coração de cada um. E ficamos assim amanhã, a partir das 9h30 da manhã. Um beijão para vocês e tchau, tchau!

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5: 1 e 2.
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0: Bem-vindos.

0: delícia, maravilha. Ai, que cheirinho de final de semana já, né? Aquele abraço pra você, ótima tarde, que papai do céu, seu Deus, esteja nos abençoando grandemente mais uma tarde. A partir de agora, Marcão chegando na área, juntos e misturados até as 15 horas, nesta quinta-feira, hoje, dia 9 de julho. Vamos que vamos, hein, galera? A partir desse momento, já liberando o WhatsApp pra você participar comigo, pra você pedir música, indicar pra quem quiser. A partir de agora, já vale aí a sua participação na nossa programação também, né, menina? Boa tarde, menina. Cadê
1: Fala,
0: você?
1: Fala, povo lindo. Boa tarde a todos.
0: Ai, como você tá linda, romântica hoje. 13 horas com 5 minutos, agora 13:05. E hoje morreu aos 75 anos a cantora Bonnie Tyler. Ela que tem grande sucesso, tem aquela Total Eclipse do Amor, né? Total Eclipse of the Heart. Tem, então tá, é um dos grandes sucessos dela. It's my heart. Hey. Lembra dessas? Então ela hoje faleceu aos 75 anos e começamos o programa então lembrando dois grandes sucessos da Bonnie Tyler.

do amor. Ô, oh, galera, agora são 13 horas com 12 minutos. Total Eclipse of the Heart. Ô, oh, galera, essa é a nossa homenagem a Bonnie Tyler, né, que faleceu hoje aos 75 anos. Agora são 13 horas com 12 minutos, 13 e 12, liberando já o WhatsApp pra você participar, mandar mensagem, texto e áudio, será um prazer ter você no programa. Tá liberado já, né, onde quer que você esteja, manda mensagem, texto, áudio, participa comigo, comanda aqui nossa programação. 13 e 13 agora.

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4: Um abraço, minha amiga Dona Neuza, lá na Alta Colina. Dona Neuza, que gostava muito de ouvir a Bonnie Tyler, né? E tem DVDs, inclusive, tudo mais. Gostava muito de ouvir as músicas dela. Tá falando dessa homenagem que nós prestamos aqui no nosso programa. Dona Neuza, um abraço pra senhora, amiga. Obrigado pelo carinho da audiência, tá bom? 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Vamos lá com a participação do ouvinte. Ah, eu acho que essa música eu tenho nesse computador ali. Deixa eu só confirmar ali. Não tá dando certo. Deixa eu só ver. Agora vai dar certo. Agora sim, obrigado aí. Isso aí. 13 horas e 21 minutos. Deixa eu mandar as primeiras participações aqui. Marcão, a Suzana Stasiak tá vindo a programação. Marcão, boa tarde. Manda aí Mato Grosso e Batista pra nós ouvir. Opa! O campear. O campear já manda aí, tá bom? Ah, minha amiga Luana também tá ligada com a gente na programação. Luana, abraço pra você, amiga. Abraço também pra sua mãe, pra Rosana, né? Tamo ouvindo a programação aí. No Mercado do Marcão, tamo junto e misturado, meu povo. Temos no Mato Grosso e Matias, aquela Enquanto Sol Brilhar. Eu gosto quando eu quero coisa antigo. Essa aí, ó. Aí, Rosana, matar aí sim, Rosana.

É o Mato Grosso, mais o Matias, aqui na nossa programação, às 13 horas com 25 minutos. 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Amo, não! 13 horas agora com 29 minutos, 13h29. Boa tarde pra você. Boa tarde, meu povo querido, meu Brasil Maronil.

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8: Atenção, gente, isso aqui é um aviso de utilidade pública sobre compra de imóveis. Muito cuidado na hora de comprar o terreno ou uma chácara. Na área rural, a lei diz que para vender, o imóvel não pode burlar a lei e tem que ter no mínimo 20 mil metros. Tem muito picareta vendendo terra irregular. 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Quem compra depois vai ter muita dor de cabeça, pode ter dificuldades em puxar energia elétrica e ainda pode responder processo na justiça. 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

0: volta, senhoras e senhores, meninos e meninas do meu Brasil Baronil. Gente, atenção, atenção, se você encontrar uma carteira contendo documentos, uma carteira marrom contendo documentos, tem inclusive tem um valor em dinheiro dentro, em nome do Norandir de Lima Eloy. Deixa ali na Vital Pax, ali na funerária Bom Pastor, sabe ali perto do hospital? Ali do portão do Colégio Cívico Militar, sabe ali? Sabe perto da Escola Moreno ali? Então, se você encontrar uma carteira de cor marrom com todos os documentos em nome de Norandir de Lima Eloy, deixa ali na Vital Pax, né, da funerária Bom Pastor, ali de frente com do lado da Autoescola Moreno. Facinho você encontrar ali, perto da floricultura ali da Vital Pax, da floricultura ali perto da Bom Pastor, né, da funerária Bom Pastor, de frente com aquele portão ali que dá acesso aos fundos ali da quadra de esporte ali da Escola Dom Pedro, tá? Então, se você encontrar, por gentileza, entregue os documentos lá ou pode deixar com a gente aqui na rádio também, tá? Agora são 13:44, 13:44. 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Abraço, Adriel, tamo junto aí. 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Deixa eu pegar a participação do meu amigo Nilson aqui. Cadê o Nilson falando comigo? Fala comigo, Nilson. Boa tarde.
1: Ô, Marcão. Boa tarde.
0: Tá, meu irmão. Bom.
1: Telei aí. Ligadinho, teu programa.
0: Maravilha.
1: Manda essa aí pra nós escutar aí com o meu neto aí, que tá
0: Didi Agostinho. Opa, abraço pra você, pro teu neto aí, bom trabalho, Didi Agostinho, vou procurar aqui, já mando pra vocês. Zezão, boa tarde, meu amigo.
2: Fala, meu amigo Marcão, boa tarde, meu amigo. Tá por ali descansando o almoço, tamo quase, dá pra encerrar já essa semaninha. Tá por aí, toca aquela muda Teixeirinha, na sombra do arvoredo. É música velha, rapaz, mas a letra da música ali é muito linda. Se achar lá, manda pra nós, que nós estamos só de boa. Tô até com inveja quem tá trabalhando hoje. Valeu, Marcão. Tô levando. Até uma boa tarde com Deus. Até mais. Tchau, tchau.
0: Valeu, Zezão. Tchau, tchau. Tamo junto, meu irmão. Obrigado pelo carinho aí. Ô, Marcão, boa tarde. Será que vocês podem fazer o favor de anunciar uma vaga de emprego na empresa LFG pra gari? Opa, claro! Alô, pessoal aí da empresa LFG. Atenção, atenção, você que queira trabalhar, tem uma vaga pra gari, né? Você que tem interesse aí, vai, a empresa fica ali na Pitanguinha, né? Só me ajuda aí, o pessoal. Acho que é na Pitanguinha, né? Ali próximo da igreja da Pitanguinha, só se eu estiver enganado, me corrija. Isso, ali é bem pertinho da igreja ali da Pitanguinha, tem a empresa LFG, que está com a vaga aberta pra gari, tá? Então, se você tem interesse em trabalhar, dá uma chegadinha lá, conversa com o pessoal. Abraço, pessoal da empresa LFG, da pessoa que faz o trabalho da coleta aqui na nossa cidade. Boa tarde pra vocês aí.

indicação do ouvinte, rolando pra vocês aqui na nossa programação. Olha a hora, gente. Agora são 13 horas com 52 minutos, 13h52. Boa tarde pra você que tá chegando agora, tá ligando o seu rádio, tá aí acompanhando a nossa programação. Bom demais ter você por aqui. Mandar um bom dia lá pro. Bom dia, boa tarde lá, pessoal do Supermercado Oeste, o Zezinho e toda a equipe. 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Ó, lembrando que o meu amigo Norandir, né, perdeu a carteira dele, a carteira cor marrom, com todos os documentos pessoais, tem dinheiro, né? Até ele falou: Marco, quer achar aí a carteira, quer ficar com o dinheiro, fica. Ah, mas não é, seria certo, né? Legal se o pessoal devolvesse com tudo, né? É, a carteira pode deixar aqui na rádio ou leva ali na funerária Bom Pastor, ali perto da Autoescola Moreno, ali, sabe? Ali com o Bimael, só entregar, o pai do Bimael, quem conhece o Bimael? Então a carteira é do pai do Bimael, tá? Ele perdeu ali, o pai do Bimael perdeu essa carteira com todos os documentos dentro, Norandir de Lima Eloy. Achou? Leva pra ele lá, por gentileza. Tá dado o recado aí na programação. Agora 13h54, manda mais um alô aqui, mais um abraço pro pessoal da Pitlac Terraplanagem, Transporte de Carga, Limpeza de Terrenos, Drenagens, Açudes, Argila, Cascalho, Nivelamento, Terraplanagem Geral. 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

0: sou meu amigo Márcio Gardim, confirmando a audiência, né, Márcio? Um abraço, tá aí na peleia do dia a dia, escutando a programação. Quem tá ligado com a gente também, falou assim, o pessoal, as meninas da loja do 20, né? Alô, meninada aí da loja do 20, um abraço pra vocês, me contaram agora. Tem gente aí fazendo compra da loja, mandaram aqui uma mensagem no meu celular particular, falou, Marcão, manda abraço aqui pras meninas da loja do 20 que estão ouvindo você. Então, alô, as meninas aí da loja do 20, um abraço pra vocês, obrigado pelo carinho da audiência, confirmando que estão ligados com a gente aí. Intervalo comercial é rapidinho, já que eu volto.
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2: 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Ricardo Radiadores. 2:04, 2:04, participação do ouvinte, aumenta o volume, que é áudio, Piazinho, vai lá, me ajuda.
3: Oi, Marcão.
2: Oi, Ana.
3: Toque a música do Raça Negra, pra mim é aquela, você jogou fora o amor que eu te dei,
2: o sonho que sonhei.
3: Uma ótima tarde de quinta-feira pra você e sua família.
2: Valeu, amiga.
3: Cantu.
2: Valeu, abraço, boa tarde pra vocês aí, tamo junto, meu povo.

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Jaque vai estar conversando comigo, trazendo dicas de lá. 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Obrigado pelo carinho da audiência, uma excelente tarde. Tamo junto, meu povo, heróis!

agora são 2 horas 12 minutos, 2:12. Oi, Marcão, aqui é a Neuza e Cândido de Abreu. Manda pra nós música aí do Porca Véia, Lembrança. Uma ótima tarde, estamos aqui na escuta. Alô, pessoal de Cândido de Abreu. Abraço, obrigado pelo carinho de vocês também na nossa programação. Oh, boa tarde lá pra minha amiga Aline Dominico, né? O pessoal ali da Charla, né? Estão lá ali da Charla ouvindo a programação. Manda um som do ABBA pra vocês já já. Tem o som do ABBA? Procura aí pra mim. Som do ABBA, vou mandar pra eles lá, pessoal ali da telha da Charla, tá bom? 2:12, boa tarde!

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Conselheiro Zacarias, de frente com o G3, loja do Celar Crediário Reis. 12h22, vamos dar o som do ABBA aqui, pedir lá pra Aline e o pessoal do ateliê da Charla. Vamos mandar já agora aqui, ó.

0: Kimi, Kimi, Kimi! Sol de aba para você aqui na programação às 12h27! Ótimo, Deus meu, um abraço para os meninos da Jeffer. Alô, Fernando! Alô, Leandro! Ô, Fábio Gerei, diz que os piata Jeffer estão chegando na cidade e estão pedindo para você pagar coca hoje. Diz que hoje a Coca-Cola é por conta do Fábio Gerei, né? O Fábio é o vizinho. Fábio, é pra você pagar coca pra piazar, então não aguardo aí, viu? Que tal essa piazada? Não tem jeito, né, Fábio? Abraço pra vocês, piazada. Obrigado pelo carinho da audiência de vocês aí. Tamo junto e misturado. Deixa eu pegar a participação da Jaque aqui. Oi, Jaque. Boa tarde. Bem-vinda.
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0: 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Marcão, boa tarde. Estamos na obra, manda para nós lá de Sound of Silence, na versão remix. Ô, Adelcio, boa tarde, amigo. Obrigado pelo carinho. Vou campear essa moda aí e já vou mandar para vocês aí. Você não tem jeito, né, Luana? É a hora que tocou a música, também lembrei na hora. Valeu, Luana, abraço, boa tarde. Ô, meu amigo Alan Barba, Marcão, gostou da música? Meu, top aquela música lá, o Alan. Top, ouvi em casa, inclusive. Depois eu salvei aqui a tua mensagem ali, mandei pro meu celular pra ouvir na casa. Top, viu, irmão? É, abraço pro meu amigo Alan, tá lá na peleia, lá na estética do Alan Barba Branca, né, tão ali ouvindo a programação, bom trabalho pra vocês, tamo junto e misturado aí, tá bom? É, deixa eu ver aqui, a Odete tá lá ligada comigo. Odete, fala comigo, boa tarde.
2: Boa tarde, Marcos, tudo bom? Aqui é Odete Mendes, eu moro na Cachoeira dos Mendes, no Turvo, eu quero a música com Amado Batista, Desisto, só pra curtir. Um abraço, Marcos, tudo de bom pra você, tchau.
0: Tchau, valeu, amiga, abraço, boa tarde. Ô, Regina tá por aqui, deixa eu pegar a participação da Regina também. Lá da Clínica dos Colchões. Regina, boa tarde.
3: 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Uma ótima tarde. Tchau, tchau, Marcão.
0: Valeu, valeu, Regina!

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0: galerinha, agora são 14 horas 43 minutos. 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Dá tempo de mais umas participações, tem várias participações aqui, vamos lá, pega ali.
1: Tarde, Marcão.
0: Opa!
1: Eu, tá tudo... da obra, eu mando a música para os piazados da obra,
0: aqui,
1: pro
0: lá, Dinei,
1: pro Zeca, pro Vol, pro Índio, uma música bem boa para nós lá do...
0: Qual?
1: Teodoro e Sampaio.
0: Opa!
1: Qualquer uma dele.
0: Valeu, meu amigo, abraço da tua, abraço piazada, bom serviço para vocês, tamo junto aí, meu amigo Marcos, também Marcão, passando para confirmar na audiência, manda a música para nós aqui na Leitaria Santa Helena, no Cantu. Alô, meu amigo Marcos, meu xará. Abraço, tamo junto aí, dá mais participação. Marcão,
2: tudo bem?
0: Opa.
2: Vanessa Souza do Rio Grande da Barca, toque a música Dona da Chave com Índio Pan pra nós escutar. Então nós escutamos o programa aí.
0: Valeu, amiga, boa tarde. Alô, Michele, boa tarde, Marcão. Manda a música pra nós aí, ô Michele. Vou campear também a música de vocês. A Yolanda também, pai, com participação da Yolanda. Marcão, boa tarde.
2: Marcão, peço uma música com Amado Batista, Só Se For Por Amor, para mim curtir você da rádio. E até mais.
0: Valeu, não vai dar tempo, viu? Mas eu vou ter o que eu puder atender. Eu atendo aqui no programa com o povo, né? Não vai dar tempo de todo mundo aí, né?

0: Olha a hora, gente! Agora 2:49, 2:49, tá na hora de fechar aí já a programação, né? Tá na hora dos Teletubbies, tá na hora de dar tchau com o povo. O Bronzo já vem chegando por aí de pegar a participação da menina ali, da minha colaboradora aqui do programa, só pra dar tchau pra vocês, deixa eu ver se tá certo aqui, vai lá.
1: Tchau, vamos. Gente, e até amanhã. Amo vocês.
0: Hoje lá tá um amor hoje no programa. Não sei o que aconteceu. Ô, gente, finalizando aqui a nossa programação, quero agradecer a todos pelo carinho, pela audiência, pedir desculpas se a gente não conseguiu atender aí todas as participações, né? Graças a Deus o pessoal participa com a gente do programa e eu faço de tudo, né? Pra atender aquela sequência que vai chegando pra gente aqui e por isso que às vezes não dá certo, né? Da tua música aí pro ar, porque eu sigo bem certinho ali o primeiro, o segundo, o terceiro, quarta participação e assim vai. Até nós terminar o programa aí, tá bom? Mas eu quero agradecer de carinho, pelo carinho que vocês têm aí, pelo carinho que vocês têm com a nossa programação de todos os dias, né? E amanhã também de volta, amanhã é sexta-feira, amanhã a partir das 13 horas o Show do Marcão volta por aqui, tá bom? Agradeço a todos, obrigado, viu, gente, coração. Amanhã às 8 horas, amanhã estamos de volta também no nosso Jornal da

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2: 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Confira agora a hora certa. 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

0: Eu acho que eu tô falando muito, porque uma mulher no TikTok, eu gravei um videozinho de 40 segundos, ela falou assim, ó, muito bom o programa, eu toco uma música, hein? Como é que vai tocar a música no TikTok, dona? Boa tarde pra todo mundo, chegou a quinta-feira, dia de piadas de quinta, já tem França e Marrocos. Boa tarde pra todos, eu tô com um boné da EcoSpeed que inaugura em Pitanga amanhã, dia 10, 2 dias de festa, dia 10 e 11. E hoje você que mandar mensagem aqui pro Botudo vai concorrer um boné maravilhoso bordado. Esse aqui é original, é 7 linhas. Lembra que no nosso tempo falava assim, teu boné é original, você é original, mas tem 7 linhas? É, tem 7 linhas, deixa eu ver se tem 7 linhas. Nossa, cara, teu boné tem 6 linhas, ele não é original. E além do boné, eu vou dar também uma garrafinha maravilhosa da Eco Speed. Você é o nosso convidado a partir de agora. Já preparar sua piada porque está no ar pela 102 FM em Pitanga, no Paraná. Uma tarde linda. Eu tive que ligar o ar-condicionado aqui porque eu vim com uma blusa, acho que quente demais pro dia. Eu nunca acerto a blusa, Pia. Eu vim com uma blusa muito quente hoje. Hoje de piadas e quinta, você vai mandar sua mensagem pra cá contando a sua piada. Uma vez, não há de ver que o gorila do circo, na verdade, o gorila do zoológico. Do circo ou do zoológico? Do zoológico. Já vou fazer um post do boné. O gorila do zoológico morreu. E faltava poucas horas pro pessoal abrir pra atender, né? E daí o dono do zoológico chamou o funcionário, falou, negócio é o seguinte, cara, morreu aí o nosso gorila e não temos o que fazer, falta 20 minutos aí, o certo, você mexer essa fantasia aqui e você vai ficar no lugar do gorila lá, porque o pessoal quer ver o gorila, né? Falei, não, ok, não, deixa comigo. Pegou e foi lá, vestiu aquela fantasia de gorila, foi pra jaula e começava a pular e gritar e segurava na grade. De repente ele subiu numa árvore, se empolgou no personagem do gorila, né? Subiu numa árvore e de repente uma TV que ele caiu raro, mano, dentro da jaula do leão. Mas naquele momento já esqueceu do personagem. Socorro! Socorro! E isso, o leão vindo em direção a ele. Esse é o andar do leão. E ele, socorro, socorro! Nisso o leão chegou a perder, você viu? Fique quieto, rapaz, não vamos perder o serviço. 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Fala comigo, gente.
1: Com o programa do Botudo.
0: O Fabiano veio com uma história hoje de manhã. Ele falou assim que eu tinha que começar o programa 3 horas da manhã, rapaz.
2: Eu acho que eu tô falando muito porque uma mulher no TikTok, eu gravei um videozinho de 40 segundos. Ela falou assim, ó, muito bom do programa, eu toco uma música, hein?
0: Ô Fabiano, até no TikTok a mulher tá pegando no meu pé. Eu gravei o vídeo, viu? É muito bom o seu programa, eu toco uma música, mamãe. Mas de que tipo, homem? Ô Fabiano, ele mandou um áudio pra mim de manhã. Eu não sei se eu tenho o áudio dele aqui, será que eu consigo recuperar? Eu
2: tocava no TikTok, dona.
0: Atenção.
2: Chegou a quinta-feira,
0: dia de piada de quinta. Alô, meu amigo Fabiano Transportes, eu quero ver se você recupera aqui o áudio que o Fabiano mandou pra mim de manhã. Ele tá dando a ideia de eu começar às 3 da manhã, viu? Aí uma vez, Fabiano, nós devemos com o caboclo, tinha 1.000 reais, e o caboclo pegou e chegou lá na boate, falou, o negócio é o seguinte, me prepare aí um prato de comida, me prepare um prato de comida, e Arrume a mulher mais baixinha e reinenta que estiver aí na bota aí, por gentileza, pra mim. Eu falei, não, senhor, mas com R$1.000. O senhor tem R$1.000? Sim, deu R$1.000. Não, mas Deus, o senhor com R$1.000, a gente pode arrumar para o senhor uma das nossas melhores meninas. Ah, eu não quero me satisfazer do que a senhora tá pensando. Tô com saudade de casa. 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Ó, olha a ideia que o Fabiano mandou pra mim hoje de manhã, era 5 horas da manhã, ele mandou aqui atenção, deixa eu ver se eu consigo achar aqui agora que eu tô gravando aqui agora o Fabiano. Eu tô com meu celular e meu celular tá gravando ali, rapaz. Bom, daqui a pouco eu vou mostrar pra vocês que agora nesse momento meu celular tá gravando ali. Eu não consigo mexer. Mas daqui a pouquinho eu vou mostrar pra vocês a ideia que o Fabiano quer que eu comece o programa às 3 horas da manhã. Mas já vou mostrar pra vocês que agora eu não consigo porque o celular tá gravando aí. Um abraço meu amigo Fabiano, mas ele mandou um vídeo novamente aqui e eu vou colocar pra vocês o vídeo também.
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0: Olha aí, Bitanga, Eco Speed inaugura sexta e sábado e eu vou sortear hoje um boné. Vou sortear um boné hoje mais a garrafinha da Eco Speed. Deixa eu chegar nos stories aqui do Fabiano, eu quero mostrar pra vocês a ideia que o Fabiano mandou pra mim hoje de manhã. Vamos lá, rapaziada, tá na hora de sintonizar o programa do Botudo, já vai mandando a sua piada. Vamos ver aqui, ó.
4: Vamos ter que conversar com a dona Zaya,
0: hein, Bronze? Ó, atenção, hein.
4: Começar esse programa mais cedo, hein, Bronze?
0: Ó, escute.
4: Acho que é às 3 horas aí, no memorário do Nego T aí. Aí nós ficamos todos sintonizados aí, os motores da madrugada aí, positivo? E vamos que vamos. Ihu!
0: Alô, Fabiano!
4: O que você acha da ideia, Bruno? Será que é boa ou não?
0: Eu não acordo, homem!
4: Delegado da audiência!
0: 3 da manhã!
4: Aqui não, Xexé!
0: Aqui não! Um abraço, meu amigo Fabiano! Quem sabe daqui uns anos, né, Fabiano? Que eu vou estar mais velho, diz que vai perdendo o sono, né? Daí eu vou ouvir 3 horas da manhã. Uma vez que o caboclo chegou no médico e falou assim, doutor, eu tô com um problema que eu só tô ouvindo de um lado do ouvido. É, vou fazer um teste. 100! Deu caboclo. 50. Vai mandando a sua mensagem aí, ó. Conta a sua piada hoje. Dia de piadas de quinta, porque está no ar o programa mais premiado do ano. Amanhã tem os melhores do ano lá no Araucária Centro de Eventos, pelo Jornal Paraná Centro e pelo 5º ano consecutivo. O programa do Botudo recebe todos os certificados de todas as categorias. Muito obrigado. E a senhorita Botuna está lá já, testando o vestido para receber o seu prêmio amanhã também. Obrigado, audiência! Mais uma vez, primeiro lugar absoluto.

0: Alô, meu amigo Polaco do Câmbio Automático, um abraço pra você. Tá ligado, tá curtindo, tá com o delegado. Desde Preto Polaco, seja bem-vindo. 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Alô, meu amigo Neizo, lá na borracharia. Tá ligado, curtindo o botão do rádio do Neizo, é colado na 102 FM. 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Você tem algum amigo que tenha risada engraçada?
1: A mulher falou que Pitangue não tem nada a ver com o turma.
2: Cadê ela? Jogar minhas bolas?
3: A mulher falou.

0: ela joga a bola e bebe a
1: cara. E a mulher do cara tava bicuda. Bicuda, bicuda, bicuda. Daí ele falou assim, mas o que que você tá bicuda? Não é nada. Fale, eu sei que você tá diferente. É porque você esqueceu que hoje é meu aniversário. E eu queria um presentinho.
2: Ah, é? Um presentinho, mas que presentinho você queria? Ah, queria um radinho. Mas por que que não falou antes, mulher? Caso de um radinho ficar aí amarrando o burro com esse bicão aí. Que tipo de radinho? Já vou lá comprar. Eu quero aquele radinho que tem um carro por fora. Vou dizer de piadas de quinta no programa do Maturo. Você tem uma piada de quinta pra contar? Hoje é o dia de você contar a sua piada nesse programa. Piadas de quinta toda quinta-feira na 102FM, porque agora tá na hora das meninas da Vera. Hoje é lista aqui com a Kelly, meninas. Boa tarde.
3: 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Tudo bom?
2: Tudo animados?
3: Tem
2: tudo animadas?
3: 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Quinta-feira. Puxada.
2: Dia bonito lá fora,
3: dia,
2: né?
3: Dia bonito, né? Solzão estralando lá fora.
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0: 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A Michelle falou assim, o Botudo, toque uma do pendrive da tortura. Do Rick Renner. Rick Renner, pendrive da tortura. Deixa eu ver se eu tenho aqui alguma coisa do Rick Renner. Ó, vê se você gosta, ó. A Michelle tá lá com o rádio ligado, ouvindo o Botudo. 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Mais uma do Pendrive da Tortura e vou falar com os bronzetos aqui no WhatsApp. Vai mandando seu boa tarde, vai mandando seu áudio, porque hoje eu vou sortear para vocês um boné bordado maravilhoso, 7 linhas, original da Eco Speed, que inaugura amanhã, e mais uma garrafinha. Eu acabei de postar a foto do bonezão maravilhoso. O pessoal pediu uma, a Michelle falou, Botudo, toque uma do Rick Renner, do Pendrive da Tortura. Olha aqui, ó, essa aqui é do Pendrive da Tortura, no oferecimento do Sicredi. 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Ah, polaco, gente boa, tá ali, rapaz. Você tem um polaco, gente boa, rapaz. Tá ali o polaco, velho. 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Alô, Giovanni. O Igor da Borboleta já tá ligado. Meu primo gaiteiro. Ele e o Geleski estão devendo uma vinda aqui, os dois se reunir um dia que não estiver trabalhando e vim fazer aqui o toque de gaita. Eu não esqueci, tá? O Igor e o Geleski. Valeu, se combinem aí, esses dois. E vem aí, cada um com uma gaita aí, os Botas do Sul e o Igor.

Rio Preto, 310 quilômetros. 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
1: Eu vou mandar uma mensagem pro meu marido para contar para ele que eu tô com sono, tô com fome, minha barriga tá roncando, tô com dor e que tô com vontade de comer pizza. Vamos ver o que ele me diz, né? Oi, amor, então... Nossa, amor, pois é, que dia lindo, né? Nossa, amor, que saudade de você. Nossa, amor, ah, como assim, amor? 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
0: 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Uma vez a mulher, ela ia receber visitas, ela ligou pra mãe dela: mamãe, dia de piadas de quinta no oferecimento do Suprema, 11 anos de sucesso, daqui a pouquinho as promoções. Mamãe, mamãe, preciso de ajuda. Mamãe, olha, eu preciso que a senhora ajude a limpar a casa, leve as crianças da escola, porque o Carlos resolveu de fazer uma janta aqui com os amigos deles. E é o seguinte, mamãe, tá uma loucura essa casa, toda bagunçada. Ai, eu tô muito ocupado, eu gostaria muito que a senhora viesse me ajudar. Tá bom, mamãe? Não, tudo bem. Eu só vou deixar o teu pai na academia. No pai na academia, meu pai morreu já faz uns 10 anos. Aí não é do 1604 final? Falei assim, não, aqui é do 0985. Falei assim, ah, então... Então quer dizer que a senhora não vem? As piadas de quinta, toda quinta-feira. Compadre Sandro Grosco tá ligado, curtindo o botão. Um abraço pro compadre Ted Preto, viu, mais pisadinha. Ele que é um dos empresários do Botas do Sul. O Thiago pediu a música Placa Preta. O meu amigo Polaco tá na estrada, fez um videozinho, mandou pra cá, tá no centro da cidade, andando, medindo audiência, com o audienciômetro ligado no carro. E ele falou, Boturo tá, olha, tá tudo, tudo, aonde eu passo só dá delegado, prendendo geral. Olha, você que mandar mensagem pro Boturo, tem um boné e uma garrafinha da Eco Speed que inaugura amanhã e tem R$ 1.000 pra você que comprar tua moto ou patinete elétrico na Eco Speed final de semana.
2: Boa tarde, Boturo, hoje estamos aqui, ó, aproveitando a série, batendo papo aqui na Adrenalina Moto Center com meu amigo Anzol, o Adilson Mexerica. Toque uma modona aí pra nós aí, para os meninos que estão trabalhando lá na oficina, lá embaixo. Tá, o radião tá ligado lá, rapaz, tá escutando aqui em cima. Tá ligado o radião lá no programa do delegado da audiência. 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Aquele abraço.
0: Alô, Piazada da Adrenalina, com o rádio ligado, os mecânicos, todo mundo do atendimento aí com o radinho ligado, obrigado pela audiência. Você tem um amigo que tem risada engraçada?
3: Se tem interesse em comparecer com o senhor, e tu falou os documentos, eu falei, tranquilo, eu falei, e no turvo tem também? A mulher falou que tem e não tem nada a ver com o turvo.
4: A mulher falou?
3: Quer ver aqui?
0: Você conhece alguém com risada engraçada? Se você conhece, mande pra cá. Essa aqui é a risada da galera da Tripoloni. Botura, conta uma piada pra nós, hein, Botura? Piada de quinta.
1: Piada de quinta. Vai lá. Uma pesquisadora do IBGE bate a porta.

0: de um sítiozinho no interior de Minas Gerais.
1: Uh-huh.
0: Essa terra da mandioca?
1: Uh-huh.
0: Não, senhora. Da batata?
1: Da batata?
0: Também não, senhora.
1: Também não.
0: E feijão?
1: Uh-huh.
0: Ih, nunca deu.
1: Nunca deu.
0: Nem brincando.
1: Uh-huh.
0: Quer dizer que aqui não adianta plantar nada?
1: Uh-huh.
0: Ah, bom, se plantar sim, daí é diferente.
1: Ah, é. Essa do baú, essa do furo do baú. Vamos lá com as mensagens. Ó, quem tá ligado curtindo o Botura aqui, ó. A Ana Lima, deu boa tarde, ô Botura. Gostou do bonezão da Eco Speed? O Felipe Terra tá no Mato Grosso. Alô, Felipe Terra, como é que você tá? Ele mandou aqui, ele gravou um videozinho, já mandou nos stories lá pro Botura. Vou ver lá no meu Instagram, arroba programa do Bronze. Já tem vídeos novos lá, inclusive. Já aproveita, me segue, me curte aí, ó. Bronze Botura em todas as plataformas digitais também. Mais de 80 mil seguidores em todas as redes. 3 milhões de acessos mensais. Obrigado você que me segue também nas redes sociais. Quem tá ligado, minha amiga Lourdes Manchur Kreides, meu amigo Gabriel Jacaré, que amanhã. Amanhã tem sexta-feira, Tortura Maril e a Michelle ouvindo a 102 FM. Programa do Bronze, a maior audiência do Rádio Vidanguense. Todo mundo ligado. O meu amigo Sérgio da oficina também, hoje tem boné e tem garrafa da Eco Speed. E é maravilhoso o boné. Acabei de postar, dá uma olhadinha no status do celular da rádio aí. Dá uma olhadinha, sei que tem um celular da rádio. Oh, dá uma olhada aí, que boné, a garrafinha não tá na foto, mas a garrafa e o boné são maravilhosos. Eu tô com o meu aqui, rapaz, tira uma foto, inclusive, cedo.
2: Boa, tudo bem, boa tarde, irmão. Tamo por cara do Oso na Squid, tá mandando alô pra nós aí, toca a música, Cavalo Executivo.
1: Alô, meu amigo Jones, pessoal lá do Britador, São Judas Tadeu, um abraço de bom, nosso amigo Gabriel, fez aniversário ontem, tava lá no Kiko Barbeiro, cortando o cabelo.
3: Alô, rapaziada, boa tarde, Gabriel Lima, drone cartão por aqui, de pé do patrulha, mexendo no doce, ali nas coisas. Ô, Bronze, toca do Paulinho Mocelinho, oferecendo pra quem tá ligado, aquele abraço, bom dia, boa tarde, tudo que é de bom, vamos alinhar, meu jovem, bora mexer pra render.
1: Alô, parabéns pra você. Um abraço pro meu amigo amoroso e um abraço lá pro pessoal da prefeitura. Tudo de bom, hein, rapaziada, que estão com o rádio ligado, curtindo o Boturo. Boa tarde, Boturo. Estamos aqui na escuta, na lida do Tóxico. Quem mandou aqui é o nosso amigo Juninho Batista. Alô, Juninho. Juninho, foi a primeira mensagem que eu recebi aqui, ó. Eu tô atualizando aqui as mensagens do WhatsApp. O Juninho mandou uma foto pra mim, deixa eu ver a foto aqui, ó. Olha aí, Juninho, bela foto, um abraço pra você, tamo junto aí, boa tarde pra vocês que estão aí na linha do agro, com rádio ligado, oferecimento do Campo Forte, pra você ter melhores resultados, vem de Campo Forte na hora de você comprar sementes, na hora de você tirar dúvida com os agrônomos. 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Ô, Maria Miranda tá na sintonia, quem mais tá aqui?
4: Boa tarde, Bartudo. Aqui é o João Samuel da Malisteira, que é pra acertar o sorteio do boné. Tchau, obrigado.
1: Tchau, obrigado. Hoje tem boné e garrafinha da Cuspid. Boa tarde pro Walter Vai do Celso da Preto, com o Botulo também. Obrigado pela companhia. Ana Bosco tá aqui. Boa tarde, Ana.
5: Boa tarde, Bronze Velho Tentado. Aqui é o Tatu. Coloca um sorteio se tiver algum aí. Toca a música Menina da Aldeia aqui pra nós escutar aqui na obra aqui. Tá eu, Dinei, o Zeco, o João. O índio, estamos todos amarelinho aqui.
1: Deixa com nós, deixa com nós. Daqui a pouquinho, Menina da Aldeia pra vocês, no oferecimento da Voscan. 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Alô, Luiz Carlos de Santa Maria, como é que você tá, amigão?
6: Fala, tudo, boa tarde, bom.
1: Tarde, bom.
6: Viu, me conta uma coisa, mas.
1: O quê?
6: Comprovaram o Pix, recebeu a nota fiscal do pagamento do prêmio, pra não dizer que. Pra não fazer igual a vez passada, que pediram o prêmio de Forte a tomar.
1: Me conta. Não, tá feito o Pix já.
6: Tá tudo certinho.
1: O Pix já tá na conta,
6: já. Esse Jaguar já te toma aí de novo.
1: E ó, foi 4 piques esse ano, 4 prêmios. Eu trabalhei só pra pagar os prêmios esse ano. No total desse ano já foram 7. Trabalhando só pra pagar as pesquisas, viu, Leandro Ferreira? Vulgo Bolacha. Trabalhar só pra pagar as pesquisas, Pia. sete pesquisas, sendo sete, tinha que pagar sete Pix.
7: Tarde Bronze, toque a música Tiradora de Elite pra mim escutar. Manda pra cá essa garrafinha, boné pra mim.
1: É a Ana
7: do Cantu.
1: Oi, Ana, um abraço, obrigado pela companhia. 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Quem mais tá ligado?
8: Uma vez a gonorré tava correndo atrás do toba.
1: Ai, ai, ai, deixa eu ver se essa aqui passa, tá bom? Vou ver se passa isso aqui. O Henrique tá ouvindo, botou um abraço, Henrique. Vou analisar a tua piada.

0: Sabe qual que é a diferença do ginecologista pro urologista? Resposta no próximo bloco.
1: No próximo bloco, vai! Piadas de quinta!
2: Tarde, bronze, bom! Piada de quinta!
1: Piadas de quinta!
2: Boca a boca, descarrei, né? Diz que tinha a forga dele, né? Trabalhava, diz que domingo a domingo praticamente, dia da forga dele, tava faceiro, pessoal. Amanhã, quero ir pescar amanhã. Você programou tudo, tomou os anzoros um dia antes, ali as varas, e já comprou cerveja, hein? Ali, deixou tudo arrumadinho, pessoal. Amanhã quero ser bem madrugadinho, com escuro, amanhã vou ir pescar. Tava faceiro. Diz que no outro dia levantou pé por pé pra não acordar a mulher. Diz que foi, diz que tava despejando água. Mas chuva, chuva, chuva, chuva. Diz que ele saiu na garagem lá. Diz que aquele temporal, mas será que não limpa esse tempo? Esperou mais um pouco, nada limpar o tempo. Mas vou voltar a dormir, pois já perdi o dia mesmo desse jeito aí, né? Vai chover o dia inteiro. Vou aproveitar, vou dar uma namorada com a mulher. Diz que voltou lá, diz que pé por pé, assim. Diz que foi, entrou debaixo da coberta, assim. Foi abraçando a mulher, né? Chegou no pé do vidro dela e falou assim: mas tá uma chuva lá fora. O Yel e oi falou: você acredita que o Tonho foi pescar indo? Bronze, toque pra nós, Rodas, vamos tá lagarto, abraço!
1: Valeu, Lojinho, piadas de quinta aqui no programa do Botuno. Você tem também uma piada, manda sua mensagem pra você concorrer hoje. A Rosiane tá ouvindo o Botuno, vai lá, programa do Bronze.
3: Ô, meu amigo Bronze, tanto tempo, meu amigo, aqui é o Jorge Machado Rodrigues, Santa Maria do Oeste, tamo tá escutando por ali de volta, tiver um pouco fora do ar, quer dizer, o caos aí, sem comunicação aí, mas tamo de volta, pena patroa, meu amigo. Beleza? Nós falamos com nós aqui, nem para o senhor Adói Castilho aqui em cima do Oeste. Por gentileza, peitada, perigosa. Beleza? Tchau e obrigado.
1: Valeu, Jorge, obrigado pela mensagem. Programa do Botuno. Boa tarde para a Sueli Amaraliza, Lucilei dos Santos. Fala, Botuno, estou aqui no reserva descarregando o carro, toque a música e atorando um shot. Sem nada de risada, rapaziada. Olha, atenção, cadê a risada, rapaziada? A risada mais engraçada dos últimos tempos no programa do Bronze. Atenção, que traz a risada aqui, Nerson. É, escuta, Nerson.
4: A mulher falou que tem, não tem nada a ver com o turno. A mulher falou.
1: Alô, Piazada, um abraço. A Luciana Gonçalves está ouvindo o programa do Botuno. Obrigado pela companhia, tudo de bom. A Luana também está na sintonia. Fala, Bronze. Alô, pessoal do Mercado Marcão. Juliano mandou mensagem para cá. O Ricardo está lagaço, está na audiência. Teja preto, Ricardo. Obrigado pela companhia. Manda um abraço pro Hélio, lá do Rio do Meio. Alô, Hélio do Rio do Meio, um abraço. Hoje eu tenho aqui bonés e tenho garrafinha da Eco Speed, boné bordado, original, a loja que abre amanhã em Pitanga. 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
14: 4:20.
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0: Olha quem programou essa aí, foi nosso amigo Pedra Azul, ligado curtindo o Botru. 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Meu amigo Felipe Terra veio no videozinho e já marcou o Botudo, que legal, hein? O Felipe Terra, só na melancia, calor danado no Mato Grosso, rádio ligado, curtindo o Botudo através do aplicativo. Obrigado todo o Brasil, né? Que nos ouve aí através do aplicativo da 102 FM. 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Alô, rapaziada do Texugo e também do Sassá Uniformes, obrigado pela parceria. Eu acho que eu falei o telefone do Sassá e falei no final de Texugo Motos. Graças a Deus, eu tenho tanto comercial, eu tenho tanto comercial que eu tô misturando os comerciais, né? Graças ao bom Deus, né? E sejam bem-vindos, comerciantes maravilhosos. Eu falei do Sassá pra ele falar assim, passe no Texugo. Mas que barbaridade! Mas passe nos dois, afinal de contas, quem divulga com o Botudo é os melhores. Vamos lá! E se você quer fazer parte desse programa, entre em contato com o nosso departamento comercial. A Camila chegou, já vai para aquecimento. 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
0: 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E você tá afim de ganhar um boné bordado, 7 linhas, original e mais uma garrafinha da Eco Speed hoje. Mas é lindona, hein, gente? Olha, acabei de postar lá nos estados do celular da rádio. Dá uma sondadinha aí que eu tenho certeza que você vai adorar.
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0: Dentro da maior audiência do rádio, mais uma vez, primeiro lugar e o programa mais premiado do ano. Amanhã, o evento dos melhores do ano pelo Jornal Paranacento. Obrigado mais uma vez, você que votou, você que gosta do Botudo, você que é meu amigo há tanto tempo, você que me acompanha há tantos anos. Muito obrigado. Amanhã receberemos o prêmio de locutor de rádio mais ouvido, programa sertanejo, locutor mais popular da cidade, programa de rádio mais ouvido de Bitanga. Serão 4 prêmios amanhã e a Botuda vai receber como locutora de rádio amanhã pelo Jornal Paranacento. Muito obrigado, que Deus abençoe a cada um de vocês, você que nos permite que a gente chegue na sua casa há tantos anos, todos os dias. Estamos felizes e amanhã é dia de celebrar com o Jornal Paranacentro. Vamos lá, piazada. 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
1: Ô, Joãozinho, tarde, bom. Viu, eu tava fazendo umas cobrancinhas aqui, deixei essa notinha tua aqui perdida. Se você puder passar a acertar ou fazer um pix pra nós.
0: Atenção, Joãozinho.
2: Beleza, então, João. Agradeço.
0: Ô, Joãozinho.
2: Qualquer dúvida, qualquer coisa aí, passa aqui que nós damos uma olhada.
0: Joãozinho. Olha, inclusive viralizou um rapaz que ficou muito tempo sem a namorada. E ele ficou muito tempo sem a namorada e tava ele e a mãe dele. É, ela e a mãe dele. Olha que situação, hein? Ela e a mãe dele na rodoviária. E daí ele veio correndo, deu um abraço nela e a mãe ficou olhando, viado. Você que tá ouvindo o programa do Botão, se você tivesse na situação desse rapaz aí, ó. A tua mãe e a tua mulher te esperando. A tua mãe ou a tua mulher te esperando. Em qual delas você ia correndo dar um abraço? E agora, amigos? Piadas de quinta, o médico com... Mulher triste chegou pro rapaz e falou assim, viu? É, eu tenho uma péssima notícia pro senhor, é, a sua mãe... Ah, não é minha mãe, é minha sogra? Ah, então nesse caso deu uma boa notícia. Porque... Atenção, Joãozinho!

0: atenção, Joãozinho. O Joãozinho, por gentileza, passe a acertar lá a conta, viu? Alô, Piazada, quem quer ganhar boné da Eco Speed? Hoje eu tenho bonés da Eco Speed, garrafinha, boné bordado. Amanhã tem inauguração da loja, estaremos lá visitando, conhecendo as motos, fazendo fotos. Vamos com a nossa audiência aqui, ó. Eu tenho bonés, eu tenho garrafinhas também. A Luciele tá ouvindo. DG Presa, Luciele. Obrigado pela audiência. O Nelson Teles, direto de reserva. Fala, Boturo Paulo. Estamos ligados aqui no Ricardo Macanudo. Paulo César. A Lu tá ligada contigo no Boturo. Boa tarde pra todo mundo. Pessoal da Adrian Calhas. Obrigado pela companhia. Tudo de bom. A Luzia Loche na audiência. O Cowboy já mandou mensagem. Alô, Cowboy. Como é que você tá, Cowboy? Boa tarde. Um tênis de preto aqui pra Suzana Estaciaga. E o Gilson também tá com o rádio ligado, curtindo o Boturo, que é o Vitor Gilho Negro. A Valdireia Martins tá na audiência. A professora Lunes quer ouvir a música do Porca Véia. O Aloysio tá ligado e a Luciana Gonçalves também. O Flávio Donizete quer o boné e a garrafinha da Eco Speed. A Solange já mandou um oi pro Boturo. Boa tarde. Ricardo Michalag, meu amigo, um abraço, como é que você tá? A Eliane Freitas na audiência. A Vilma já conectou seu rádio. O Boturo manda aí um modão. Hélio dos Santos do Rio do Meio. Alô, Hélio, como é que você tá? Abraço pra você, nossa audiência aqui, ó.
1: Boa tarde, Boturo.
0: Boa tarde.
1: Luiz Alves aqui.
0: O Luiz Alves.
1: Uma música bem boa pra nós e qualquer uma do René e Raí aí.
0: René e Raí.
1: Ah, tem uma charadinha aí, ó. O que é o que é, mas não é.
0: O que é o que é, mas charada. Não é. É uma charada? Meu Deus, Sonho. O que é, mas não é.
2: Boturo, pra completar a piada de quinta.
0: Piada de quinta?
2: É, a diferença do ginecologista para o urologista é o cheiro no dedo.
0: Barbaridade. Que eu tô falando. Piadas de quinta. Aqui no programa do Boturo, vamos lá, rapaziada. Quem mais tá ligado aqui na maior audiência do rádio pitanguense? Mais uma vez, primeiro lugar absoluto em todas as pesquisas.
3: Tudo, boa tarde, bom, tudo beleza? Tudo tranquilo, amoroso por cá? Diretamente aqui da Bela Vista. Mano, é rico, tô mexendo com as calhas aqui.
0: Olha aí, ó.
3: Vamos ver que músico que o negão quer escutar. Que música você quer escutar, negão? Fala aí, pede pra nós pro bronze aí, fazendo um favor.
0: Cadê o negão? Fala aí, negão. Cadê o negão?
3: Ô, negão, tá na escuta?
0: Cadê o negão, rapaz?
3: Ele não viu no rádio, mas ele falou bagual com o coviador pra mim já hoje. Toca lá pra nós, oferece pro negão. Negão da patrola. Todo mundo conhece ele, pô. Negão da patrola.
0: Negão da patrola.
3: Mané Riba.
0: Alô, negão da patrola.
3: De antigamente já, agora tu vai escutar direto.
0: Ah, negão, é.
3: Positivo, bro.
0: Positivo. Abraço,
3: tudo de bom.
0: Alô, negão da patrola, um abraço pro negão da patrola que tá lá ouvindo o Botudo lá em Manoel Ribas. Alô, Moroso, os bronzetes de Manoel Ribas, o negão da patrola e o amoroso. Um abraço pra vocês aí, meninos, obrigado pela companhia, tamo junto aqui, ó, no programa do bronze.
4: Boa tarde, Botudo. Boa tarde, bro.
0: Boa tarde.
4: É Nereu Gonçalves do Arroio Grande da Barca.
0: Alô, Nereu Gonçalves do Arroio Grande da Barca, obrigado pela mensagem. Programa do Boturo daqui a pouquinho tem promoções. Direto lá do Suprema Supermercado, vou mandar essa aqui lá pro Negão da Patrola que tá ouvindo o Boturo lá em Manoel Rimes e pro nosso amigo amoroso, o nosso amigo Jacaré também na audiência. Começou o jogo, França e Marrocos. Vamos ver quem passa, rapaziada. O Ricardo me salva, eu tô precisando de um boné. E é um boné bonito, gente, ó. Bordado. Com uma garrafinha de água lindona. Que você pode ganhar hoje aqui, ó, no programa do bronze. 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

0: Lá pro Negão da Patrola, que tá ligado, curtindo o Botu. Tem Supremo e Manoel Ribas aí, tá pesado em Manoel Ribas. Um abraço lá pro Negão da Patrola, da Prefeitura. Um abraço pro Amoroso, pra todo o pessoal lá de Manoel Ribas. 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Ô, Bruno, me dê esse boné aí. 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E um abraço pessoal lá de Manoel Ribas, que estão com o rádio ligado, o Negão da Patrola, o Amoroso, Piazada da Prefeitura, que estão sintonizados, curtindo o Botudo. São 5:18, a Maria Holanda, lá no quarteirão Aparecido, o Moreirão, tá ligado, curtindo o Botudo. Meu amigo Adriano Cozar tá lá na saída pro Rio do Meio. E hoje eu tenho bonés, eu tenho garrafas e eu tenho prêmios aqui na 102 FM. Quem quer ganhar? Giovanni, tá ouvindo o programa do Botudo, tá mandando aí. Quer ganhar o boné e a garrafa? E tá desejando aqui, diz que o Rafael diz que é amigo, amigo dela, né? Da Giovanni. E tá desejando aí sucesso lá pro Rafael e pra toda a equipe da EcoSpeed, que inaugura amanhã. 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O Tonhão tá aqui, o pessoal do açougue lá do Suprema, estão com o radião ligado, vou mandar um milionário do Zé Rico pra vocês aí, Tonhão. Sei que vocês gostam do milionário, eu vou mandar um milionário do Zé Rico lá pro nosso amigo Tonhão do Suprema e pra toda aquela indiada velha animada que estão ligado, curtindo a maior audiência do rádio, mais uma vez, primeiro lugar absoluto em toda a região, o programa de rádio mais premiado do ano, 5 anos consecutivos. Obrigado, audiência.
1: Bastidores da Copa. Carlo Ancelotti, o técnico da seleção brasileira, vai ganhar 20% de aumento de salário, mesmo após fracasso do Brasil na Copa. Segundo informações ao R7, Carlo Ancelotti terá um reajuste de 20% no salário após renovar o seu contrato com a CBF. O técnico italiano passará a receber R$ 6 milhões por mês até a Copa do Mundo de 2030.
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0: indicação do ouvinte. França e Marrocos. Mbappé acaba de perder um pênalti. E o detalhe, ele bateu pior do que o Bruno Guimarães do Brasil. Que rola da Copa, rola na 102 FM. Pra você que tá na estrada, ligado, curtindo o Botuno. Hoje é dia de piadas de quinta. Se você tem uma piada de quinta, é hoje que você pode contar pra gente nessa tarde gostosa de quinta-feira. Toda quinta, no programa do Botuno, tem as piadas de quinta na 102 FM.
1: Curiosidade: o clube que revelou o Haaland surpreende ao premiar jogadores com cenouras, ovos e até filhote de cordeiro. O Brann, clube norueguês onde Haaland iniciou a carreira, chamou a atenção ao manter uma tradição inusitada: premiar os destaques das partidas com produtos agrícolas. No último domingo, o atacante Alfred recebeu 100 cenouras após ser eleito o melhor em campo. Nos últimos meses, outros jogadores já ganharam ovos, leite, pepinos e até um filhote de cordeiro. A iniciativa homenageia a forte tradição agrícola da região de Jæren, na Noruega.
0: Inclusive, na nossa época de guri, nós jogávamos futebol e os torneios era valendo medalha e troféu. E daí o seguinte, daí quando o time ganhava o troféu, geralmente ficava na casa daquele que pagou a inscrição. E daí tinha um rodízio, viu? Daí semana que vem o troféu vai ficar lá em casa e pro pai ver. Ah, tá, só que o seguinte, não vai esquecer de polir o troféu. E como é que pula um troféu, gente? É pasta de dente, paninho e as medalhas, né? Nós quase se matava, rapaz, para ganhar aquelas medalhas de ouro, de prata e de bronze. E nós ainda fazia mais. Nós pegávamos, usava as correntinhas das medalhas, nós usávamos depois para fazer correntes e pulseiras. Que tempo bom, né? O nosso tempo de futebol. 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
0: Valeu, pai assistindo o jogo, vendo o Bruno Guimarães perder o pênalti, tem que matar todos os jogadores da seleção, hein? É um pouco drástica a atitude. 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E você que tá aí ligadão, curtindo a 102 FM nessa tarde, você que tá aí na 466, você que tá ligado na barreira, vai um abraço pra todo mundo, obrigado pela audiência. E daqui a pouquinho nós vamos fazer homenagem pra nossa ouvinte, super ouvinte, Zenilda, ontem teve homenagem pro Ricardo Michalak, ontem é homenagem? Ô, Janelinha, você escutou que teve uma homenagem pra você no programa? Você não vai me dizer que você não escutou. Se você não escutou, também não vou acertar de volta. Você tá revoltado, caiu por hoje. Não, teve homenagem pro super ouvinte Ricardo Michalak e teve também... acho que teve homenagem pro Janelinha, né? E o Ricardo falou assim, meu Janelinha, tu escuta 5 dias, eu escuto há 20 anos. Ah, não, mas do Ricardo Michalak foi ontem. Ó, daqui a pouquinho aqui no quadro Super Ouvinte tem uma homenagem para a nossa amiga Zenilda, ela que é mãe do, ela que é esposa do Mão Pesada e ela está ouvindo o programa do Botão em Boa Aventura de São Roque. Ontem teve homenagem pro Ricardo Michalak no programa, né?
1: É. 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
0: Programa do Botudo, dia de piadas de quinta, aqui na 102 FM, na Amarelinha. Teve homenagem pra vocês? Você escutou homenagem? Onde o Ricardo Michalak?
3: Ah, eu não escutei nada.
0: Ah, não acredito.
3: Não converse.
0: Meu Deus do céu, mas homem do céu, fizemos a miúda homenagem. Ô, Botuda, não é possível, né, Botuda? Tem cartão amarelo pra você, Ricardo. Na próxima vez, vamos ter que te expulsar por 5 dias do programa. Não é possível que nós fizemos uma homenagem pra você ontem. Nós debulhemos uma homenagem aqui.
3: Ah, eu não escutei nada.
0: É?
3: Não é conversa.
0: Vamos colocar de novo, então, atenção. Vamos dar homenagem, então, pro Ricardo Michalak, que não escutou homenagem ontem. Olha, rapaz. Que baita homenagem foi feita para você ontem, Ricardo. Mas, nesse momento está no ar, então, o quadro Super Ouvinte no Botudo. Se você é um super ouvinte, coloque teu nome na lista, que você a qualquer momento pode ser surpreendido pela homenagem desse programa. Você é mais do que um ouvinte, você é um brother, mais do que irmão, um brother. Errei, não é assim. Você é mais do que irmão, você é um brother. Você é mais do que ouvinte, você é um brother. Vamos à homenagem, super ouvinte.
4: Hoje, o nosso homenageado do dia é Ricardo Michalak. Ricardo, Ricardinho, Ricardão. Esse homem é legal de montar. Esse homem que, quando a taróloga veio falar dele, mais parecia uma homenagem. Então agora é quase que uma segunda homenagem. Deu o que falar. Mas é que, preste atenção. Ricardo, Ricardinho, Ricardão. Você é um cara que mora no nosso coração. Você é ouvinte amigo há mais de 20 anos. Desde a época das vacas magras. Elas não engordaram tanto, mas tudo bem. Você é amigo desde lá atrás do Bronze. O Bronze lembra de você desde lá atrás. E ele me conta, Ricardo, os almoços que você pagou pra ele. mesmo ele já tendo almoçado. Ele me conta, Ricardo, que você nunca mudou seu comportamento com ele. Ele me conta, Ricardo, que o mesmo Ricardo, Ricardinho, Ricardão, lá de trás, amigo dele, é o mesmo de hoje. Uma pessoa sensacional, com um coração grandão. Pai, esposo, amigo, batalhador. Você é um super ouvinte. Cariba, super ouvinte, super amigo, Ricardo Michalak. Palmas!

Começa a rolar no rosto de Ricardo, Ricardinho, Ricardão. Uma homenagem do quadro Super Ouvintes. Você pode receber a sua homenagem a qualquer momento. Só achei estranho aquela parte que ele estava atrás de mim. E eu falei exatamente assim ontem, estou repetindo, parece gravado esse programa, eu falo as mesmas coisas todos os dias.

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5: 5h47.
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6: Olha, já no Instagram tem piadas de quinta novinha em folha. Vai lá curtir, compartilha, você também acompanha o Botura em todas as redes sociais, igual a mulher pulando TikTok, viu? Toca umas músicas, rapaz. Alô, pessoal que me acompanha nas redes sociais, um abraço. Quem tá ligado curtindo o Botão nessa tarde, o pessoal de Orlando, na Flórida, meu amigo José Meurer, a Josiane, um abraço ao pessoal do grupo Amigos do Botão no WhatsApp. Tem 4 vagas pra quem quiser entrar no grupo aí. Quem quiser falar assim, o Botão quer entrar no grupo. O grupo tá cheio, vai completar 1 ano agora o grupo. Mais de 1.100 pessoas no grupo. Tem 4 vagas. E vamos à charada do dia. Qual é o menor galinheiro do mundo? Atenção, qual é o menor galinheiro do mundo? Responda a charada na dia de piada.

0: A professora Lourdes está com o rádio ligado, ouvindo o Botudo, pediu essa mola do Porca Véia. Vamos lá com os bronzetes mais animados da região central do estado do Paraná. Daqui a pouquinho tem homenagem do ouvinte especial, lá para nossa amiga Zenilda, lá de Boa Ventura de São Roque. E ainda, se der tempo hoje, a reprise da homenagem para o Janela, que também disse que estava fora de área ontem.
1: Piadas de quinta. No parque, o Joãozinho pede dinheiro para sua mãe e diz: mãe, me dá o dinheiro, eu vou dar para o velhinho. A mãe, sensibilizada, dá o dinheiro e fala: filho, qual velhinho que você vai dar o dinheiro? Aquele ali, mãe, que tá gritando: ó pipoca, ó pipoca.
0: As piadas de quinta. E aquela do padre do rabino. O padre falou assim pro rabino: o senhor come um pedaço de leitão aqui da nossa festa, nossa tradicional festa? Falei assim: o senhor tá louco? O senhor sabe que nós, rabinos, não comemos leitão? Isso aí é impuro. Daí o padre olhou pro rabino e falou assim, deu uma risadinha: impuro? Nossa, mas que religião estranha. Mas o rabino disse que ficou numa fúria com o padre. E ficou remoendo aquilo na festa toda. Até que na hora de ir embora... E o padre falou bem assim... Nossa, que religião estranha! O leitão é uma delícia! E saiu... Ha, ha, ha, dando uma risadona. Assim. E o rabino, rapaz, ficou a festa toda bravo, pensando naquilo que o padre tinha falado pra ele. Que desaforo gigante! Hora de ir embora, ele falou: então um abraço pro senhor, seu padre, o senhor manda um abraço pra esposa do senhor também. Aí o padre: opa, rapaz, tá ficando louco, nós, padre, nós não temos esposas. Você, bah, que religião estranha, mulher é uma delícia. Piadas de quinta, toda quinta-feira aqui na 102 FM. E se você tem uma piada, você também pode contá-la na nossa programação.
2: Bronze, bastidores da Copa. Você sabia que o Cristiano Ronaldo, ele tem um contrato vitalício com a Nike desde 2016? Segundo a imprensa da época, ele passaria a receber cerca de 23 milhões de euros por ano, valor semelhante ao salário dele no Real Madrid. 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
0: 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Eu vou querer picanha, vou querer alcatra agora, vou querer maminha, né? Traga maminha para mim, programa do Botudo. 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
0: Olha, inclusive, o Janelink colocou o seu dente através do implante dentário no Hospital do Dente. Por gentileza, a partir de hoje, não chame ele mais de Janelink. E por gentileza, chame ele de senhor João Carlos. O senhor João Carlos... O senhor João Carlos vai contar uma piada. Tem piadas de quinta aí, atenção, porque hoje eu tenho aqui, ó. Deixa eu mandar um abraço pro meu amigo Giovanni Góes. Ele acertou a cueca, rapaz! Muito bem! Alô, meu amigo Giovanni Góes, pessoal que tá lá ouvindo, o menor galinheiro do mundo é a cueca! 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Alô, G. Góes Clínica Automotiva, meu amigo Giovanni Góes, ele que esteve, ele e o Daniel aqui cantando umas músicas, relembrando momentos. Ele, o Daniel, tem um talento maravilhoso! Obrigado pela companhia, meu amigo o Giovanni da G. Góes Autoclínica, Clínica Automotiva. O senhor João Carlos, é João Carlos o nome dele? Senhor João Carlos, o senhor poderia contar uma piada pra nós? tá igual o professor perguntou pro Joãozinho, né? É, se ele tivesse na casa da namorada, e ele precisasse ir ao banheiro, como é que ele ia se expressar naquele momento? Você dá licença que tenho que segurar algo que apresentarei à minha namorada depois do jantar.
3: Bora, bronze. A garganta feia ainda, mas lá a piada é quinta.
0: Que tal essa voz do Caipora? Parece um pato roco.
3: A garganta feia ainda, mas lá a piada é quinta.
0: Atenção, João Carlos.
3: Casal de homens, casaram, né? É. Um era Bob, um era Bernardo e o outro era Bruno, né? É. O nome dos dois. É. Daí um pra fazer uma homenagem pro aniversário, pro outro, foi lá e tatuou dois B. Dois. Um cada bunda, assim, cada corpo da bunda, né? Uhum. Um B de um lado e um B do outro.
0: É, um B de cada lado.
3: Bem preto. Uhum. Aí chegou na hora do aniversário, ele ficou na posição que o Brasil perdeu a Copa, em cima da cama, assim, de fora, né? É. Namorada dele deu uma olhada, falando assim, amor, quem é Bob? Só entendedores entenderão, mas. Bora lá colocar o dentro. Tem que a janelinha, não vai ser mais janelinha hoje.
0: É, senhor João Carlos! Atenção, senhor João Carlos! Um abraço! Boa piada aí, senhor João Carlos! O Dondo Top! Hospital do Dente até as 8 horas. E se você precisar fazer qualquer tratamento dentário, pode chegar lá e falar que você ouviu aqui no programa do Botudo que se quer pagar mais barato. Daniel Miranda! Como é que você tá, o pessoal do Busão aí? Um abraço e a risada engraçada do pessoal lá, como é que é? 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
4: Ah, eu mandei mensagem pra lá, né? É. Eu escanei e foi mensagem.

0: Se o senhor tiver interesse, se o senhor tiver interesse, o senhor compareça munido dos seus documentos. E não tem vaga no turbo. O que que tem a ver, homem? O turbo com pitanga?
1: Irmãos, tudo bem? O Inês Souza, rodando a barca, toque a música pra nós, a dona da chave, com o Índio Pampa, nós escutar.
0: Valeu, tudo de bom.
1: Aí também.
0: Valeu, boa sorte, obrigado pela participação, vamos lá.
2: Oi, boa, tudo aqui na Júlia do Rio Grande do Bar, quero participar do sorteio aí, do que tiver ganhando, tá tudo bem. Pido a música aí, Igreja Jesus, do Fabio Majeca, e se não puder, ponha a barulho do foguete aí.
0: Beleza, chegou nós, Juliana. Alô, Rio Grande da Barca, quem mais fala comigo? Audiência maravilhosa.
3: Carlos Boto do Banco, como é que está? Tudo tranquilo?
0: Tamo aí.
3: Tá com a bem boa pra nós e oferecer pra piazada. Da Adelai aqui, tamo aqui na Limeira aqui.
0: Alô, Adelai.
3: Na pavimentação.
0: Alô,
3: pessoal. Bora que bora, quintona, é nóis.
0: Alô, pesada da Adelai. Um abraço, Flávio. O Marcelo pediu mensagem, Rádio Gen Giovanni, programa do Bronze.
4: Eu quero homenagem ao Super Ovinho aqui também. Eu pego um pedacinho de você de manhã.
0: Atenção, atenção.
4: E à tarde eu escuto você.
0: Que tarde essa barriguinha que tava.
4: Vou acordar de manhã, me perdoe, não vou acordar de madrugada pra te explicar.
0: É.
4: Eu acordo a hora que tiver indo pra serviço.
0: É, mas já tá bom já.
4: Eu só pego o teu finalzinho ali.
0: É. Então, nos próximos programas, que a minha locutora oficial, ela tá agora se arrumando pra apresentar o programa dela, mas nos próximos programas, A Botura vai fazer uma homenagem aí pro nosso amigo Bolacha aí. Que tarde, tá barulheira, que tá lagando.
4: E à tarde eu escuto você.
0: Passou a moto bem na hora. Vai lá, piada de guinda.
5: Fala, meu amigo Botudo. Beleza, bom?
0: Beleza,
5: bom. É o Everson do Pouso Alegre.
0: Opa, diga lá.
5: Aqui, peleando aqui,
0: olha
5: curtindo na amarelinha.
0: Que beleza, hein?
5: Quer participar do bonézão aí.
0: Mas é bonito,
5: seu boné. Pra nós, Bronze.
0: Mas é bonito o boné, viu, Pia? Vou ter quanto? Boné bordado e mais uma garrafinha da Eco Spirit inaugura amanhã, hein, Pitanga?
5: Diz que o pai chegou pra Fia e falou assim, viu, filha? Se vier visita, você manda entrar e mate. Aí a menininha pensou e falou, mas eu mato com o quê, pai? Tiro de espingarda ou facada? Aí o pai respondeu, não, burra! Faça um chimarrão pra visita. Não é pra matar.
0: Mata com o quê? Boa piada, rapaz. Ô, pai, eu mato com o quê? Já tem vídeos novos lá no Instagram, arroba programa do Bruno e no TikTok também. A Solange quer ganhar o boné lá do Parquezão Basílio. Já tem homenagem aqui pra Zenilda Maria Bianchi, é a mulher do Mão Pesada de Boa Aventura de São Roque. A Luciana também quer entrar no grupo. Eu tenho apenas 3 vagas agora, viu? O grupo Amigos do Botudo, não pode política no grupo, senão será removido. O Joel Mendes tá ligado, Botudo, não escuta aqui no busão, indo pra Pitanga. O Urso tá aqui, ó, cochilando aqui do meu lado, meu amigo Moela, todo o pessoal da Tripolone, um abraço pra vocês aí, já tem sorteios, já na reta final, o Mário falou, cueca também acertou, programa do Bronze, o João Lemes, lá do Neido, ligado, a Lúcia também, um abraço pro Luiz Letreira, Marlene, na audiência do programa do Botura, Marlene na sintonia, vai, um abraço pra todo mundo aí, ó.
6: Ô, Bronze, boa tarde, bom,
0: Botura. Boa tarde, bom.
6: Aqui tomando um gole, descansando, acabei de chegar do serviço, escutei a charada aí, o menor galinheiro do mundo. Menor galinheiro do mundo.
0: Vou
6: responder meio por cima, quem entender, entendeu? Melhor galinheiro do mundo, quem tem é só as mulheres, sabe? Que prende só um.
0: Opa, não, ali não dá. Segura, Sérgio, vai. O 6 e 7 agora, vai.
7: Eu acho que o maior galinheiro do mundo deve ser no certo, porque ali não é. Então deve ser. O Mirim.
0: O Mirim.
8: Deve ser. Aí, Lebron, manda pra nós ir uma moda aí da Teixeirinha pra nós.
0: Valeu, tudo de bom, Everaldo, vai.
9: Tudo. Passando meia tarde pra confirmar a audiência e pedir uma música, mandar os parabéns pro meu cunhado que tá no aniversário hoje, lá na Maristela. O senhor Antônio Simão. Manda música aí, melhor Zé Rico. Do mundo nada se leva. E põe meu nome no sorteio aí, do kit. Beleza? Boa noite pra tudo e tudo de bom.
0: Tudo de bom!
9: É o Rosildo Cantu.
0: Alô, Rosildo Cantu, vamos dar os parabéns, tá na hora dos parabéns aqui no programa do Bronze. Programa do Bronze é na reta final, daqui a pouquinho tem boné da Eco Spirit que inaugura amanhã em Pitanga, um bonézão bordado maravilhoso. Vai lá!

0: programa do Botono, todo mundo ligado na 102 FM. A dona Odete, minha sogra, também tá na sintonia. Ô Bruno, boa tarde. Boa tarde. Você sabe, você poderia pedir aí uma indenização pro Ricardinho Pense, se ele não pagasse o almoço mesmo, você já tinha almoçado hoje, você tinha gastado bem menos com o jalo. Sabe que é verdade, hein, Grazi? Um abraço pra Grazi Bonassoli e Alice também. De repente eu posso entrar com uma ação contra o Ricardo, né? Porque ele me induzia, Grazi. Eu tava na casa dele e falava assim, já almoçou hoje? Eu falei, por quê? Vamos no Central. O Central era um restaurante bem no centro da cidade. Ele, como é que eu ia falar que não, Grazi? Porque não era sempre que eu almoçava no restaurante. E eu já tinha almoçado. Mas nós ia lá, né, Ricardo? E ele ainda apostava quem comia mais.
1: Uma mensagem confusa, escrita depressa demais. E apagada segundos depois, mas deu tempo de ler.

0: Pedro, ouvinte especial desse programa. E hoje a homenagem vai para elas, Zenilda de Boaventura de São Roque. E você que é ouvinte do Bronze, você que acompanha o Bronze já há tanto tempo, você pode ser homenageado nesse programa. É só você falar, Botudo. Você acha que eu mereço uma homenagem? Aí, no decorrer da nossa programação, dos próximos programas, você pode ter a sua homenagem aqui no nosso programa. E a homenagem do quadro Super Ouvinte de hoje, agora vai para Boaventura de São Roque. Ela que é a esposa do Mão Pesada. Adoro um Zezé de Camargo. Vamos à homenagem para encerrar o programa. O programa acabou. O programa do Botura acabou. Amanhã tem homenagem para Luzia. Luzia.
1: Passei a noite por lá.
0: Dos Patos. Inclusive, amanhã é dia de sexta-feira, tortura. As músicas mais românticas do rádio. Para você que gosta, levante cedo. Vamos à homenagem, Botuda.
2: Arquivo Confidencial, você no rádio. Você é a estrela principal aqui desse programa. Você é o nosso freguês maravilhoso, que faz o sucesso do Bronze há mais de 20 anos e só cresce. Veja bem, a homenagem do dia é para a Zenilda. Zenilda, esposa do Mão Pesada. Ah, esse Mão Pesada se derrete diante de Zenilda. Ele areia as panelas, cuida muito bem dela e pisa miudinho. Ela, uma mulher guerreira, cuidadosa. Cuida dele, da casa, cuida de todos ao seu redor. Zenilda, uma mulher muito bacana. Ouvinte do Bronze há muitos e muitos anos. Fã de Zezé de Camargo, Luciano. Zenilda, meu mais sincero carinho, um beijo e um abraço apertado da sua amiga da rádio, do Bronze, o delegado da audiência. E saiba, você é mais que um ouvinte. Você é uma amiga. Você é especial. Continue sendo assim, Zenilda. Sensacional. Palmas para Zenilda.
0: No quadro Super Ouvinte do Botudo, você pode ser homenageado. Vambora, gente. Meu amigo Zé Galdar tá ligado com o Dino Botudo. E quem vai levar o boné hoje, boné mais garrafa, é o Gilson da Obra. Mandou mensagem pro Botudo aqui. Pode passar na rádio aí, Gilson. Horário comercial para buscar o seu boné e também a sua garrafa. Obrigado a todos que participaram. Daqui a pouquinho, às 7 horas, tem o programa da Botuda aqui na 102 FM. Segue o Bronze nas redes sociais, que tem um montão de material bacana, tem piadas, tem cortes, tem vídeos, né? Tudo que é relacionado ao meu programa, você vai curtir também nas redes sociais. Ó, o urso tá lá curtindo. Ele gosta da mariposa, o urso, né, cara? O urso gosta da mariposa.
3: Batuda, véio, essa música aí é de rasgar o coração da gente.
0: Ele gosta. Eu toquei essa música pensando em você, você acredita, urso? Dona Neuza, um abraço, obrigado pela companhia, tudo de bom. Em breve vem aí a homenagem pra Dona Neuza do Alto da Colina, que é uma bronzeta de coração. Como é que é a piada do Everson lá? O Everson, como é que é a piada? Eu conto pra nós encerrar o programa.
4: Diz que o pai chegou pra filha e falou assim, viu, filha? Se vier visita, você manda entrar e mate. Aí a menininha pensou e falou, mas eu mato com o quê, pai? Tiro de espingarda ou facada? Aí o pai respondeu, não, burra! É faça um chimarrão pra visita, não é pra matar.
0: Receba visita e mate. Olha, tá na hora de ir embora. Tchau, gente! Até
5: atenção,
0: amanhã!
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0: Deus abençoe a todos. Está no ar o Ponto de Luz. Chamo a tua atenção para esta sexta-feira, a sexta-feira da libertação total, dando continuidade ao propósito do Ponto de Luz. Qual é a luz que você deseja que esteja na tua vida? Eu chamo a atenção de você que está a me ouvir e você tem enfrentado uma batalha espiritual. Você tem enfrentado doenças, você tem enfrentado invejas, você tem enfrentado os pensamentos negativos, você tem enfrentado pensamentos de morte, você que está vivendo literalmente um inferno. Tudo que você faz dá errado. Aonde você coloca tuas mãos ou as plantas dos teus pés dá errado, porque há um mal agindo na tua vida. Então venha nessa sexta-feira para que na reunião de libertação, a oração de libertação venha te ajudar a quebrar as forças malignas e as forças do mal que tem agido na tua vida. E se você sente que tem um mal na tua vida, você que sente que tem uma maldição sobre a tua vida, então eu convido você a manifestar a fé. Não adianta só você saber que tem um mal na tua vida e você não lutar para repreendê-lo, para amarrá-lo, para expulsá-lo da tua vida. Então eu convido você a se unir conosco e usar a arma espiritual, que é a fé. A fé é o que move as montanhas. Então venha mover a sua fé para estar nesta corrente de libertação, aonde você tem 4 horários: 8 horas da manhã, meio-dia, às 15 horas e especialmente com o Corredor dos Obreiros, 7:30 da noite, aonde estaremos ali usando a autoridade para expulsar o mal da tua vida. E se você puder escrever numa folha os problemas que você tem vivido, coloque numa folha a dor, as angústias, o sofrimento, e venha. E na hora da oração eu vou pedir para você pegar esta folha e colocar no altar, e ali estaremos a ministrar a oração de libertação, como está escrito na palavra de Deus: não turba o vosso coração, quer dizer, não se preocupa, não se turbe. Talvez você está a me ouvir nesta quinta-feira, está aí turbado, está aí preocupado, está aí ansioso, está aí deprimido, está aí em fragalhos, despedaçados, quebrantado, desanimado. Mas eu falo para você que estamos aqui para te ajudar. Assim como está escrito em João 10:10, não temas. Você sabe que o mal veio para matar, roubar e destruir, mas Deus veio para trazer vida em abundância. Então não tema o mal. Sacode a poeira, age a fé. Eu já te convido a estar conosco. Você já pode ainda hoje participar da oração que estaremos realizando aqui no final da nossa participação. Você pode estar ainda hoje, 19:30, na Terapia do Amor, aonde também vamos estar fazendo esta oração de libertação. E você pode estar sexta-feira nas reuniões, ou durante o período da reunião. Você pode chegar mais cedo, a gente vai te atender. Após a reunião, estamos aqui para te ajudar a mostrar que há um caminho, e o Deus que servimos, ele é maior que esse mal que tem atribulado a tua vida. Então não se atribule, mas confie em Deus. Como falamos segunda-feira, entrega os teus caminhos ao Senhor, que o mais ele vai fazer. Então anota aí, sexta-feira da libertação. Na ocasião, estaremos entregando o ponto de oração Se você ainda não tem um ponto de oração, você vai estar a receber. E ali vamos passar as instruções para você usar este ponto de oração. Não só na reunião de sexta-feira, mas durante toda a semana. Toda semana, porque toda semana a gente temos que repreender o mal. Toda semana a nossa batalha é espiritual. Assim como está escrito em João 10:10, o mal veio para matar, roubar, destruir, está escrito também que Deus veio trazer vida em abundância. Você crê? Então já receba o milagre agora. Já agora, seja livre. Seja liberta agora. Só de você estar sintonizado aqui, ouvindo este programa, o agir de Deus já está aí. Você crê, então, seja livre, seja curado. Tenha paz agora. Tenha a leveza da presença de Deus em você. E que aqui, neste momento, você já pode perceber a diferença, a paz entrando, a presença de Deus entrando, porque a presença de Deus é a luz. Você sabe que quando a luz ela chega, as trevas é dissipada. Que haja luz na tua vida. Eu vou colocar essa chamada que fala dessa sexta-feira, a grande corrente de libertação com o propósito, o ponto de luz. Em seguida, testemunhos de pessoas que venceram o mal de suas vidas e hoje estão aí falando das maravilhas e da grandeza de Deus que chegou na vida delas. E eu profetizo também que vai chegar na tua vida. Já chegou. Receba aí a vitória. Eu não estou te passando uma emoção, estou te passando uma fé inteligente. Nós não agimos pela emoção, mas agimos pela razão, que é o que a palavra de Deus ela nos ensina. A fé é certeza absoluta. Eu tenho certeza que Deus já está operando este milagre na tua vida. Agora, neste exato momento. Então acompanhe a chamada e os testemunhos. E após os testemunhos, nós voltamos falando mais um pouquinho e realizando a oração em seu favor.
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2: E aí, Vitória, se libertou do quê?
3: Eu tinha pesadelos recorrentes, eu via vultos desde os 6 anos de idade, tive depressão, ansiedade, tinha uma vida muito triste, eu sentia muita tristeza, um vazio enorme. Eu sentia muita vontade de sumir o tempo inteiro. Sentia muita tristeza mesmo. E eu conheci a igreja através da família do meu marido. E depois de um tempo, a gente começou a frequentar, nos batizamos nas águas e fazíamos tudo certinho. Mas algumas coisas ainda estavam lá, sabe? Não tinha tudo sumido. E a gente não frequentava as reuniões de libertação. E a gente começou a frequentar. E aí, aos poucos, eu fui liberta. E depois de um tempo, eu fui batizada com o Espírito Santo. E hoje, graças a Deus, minha vida é outra, transformada.
2: Lista pra gente o que você tinha de problemas e o que mudou? O que tinha antes e mudou?
3: Eu tinha depressão, ansiedade. Eu tinha muito medo o tempo inteiro. Eu tinha insônia. Eu tinha pesadelos recorrentes há mais de 10 anos. Eu via vultos. E tudo isso sumiu, graças a Deus.
2: Como é que se manifestava em você a depressão? Você ficava como? Se comportava como, por exemplo?
3: Eu não tinha vontade de comer. Eu sentia fome, mas eu não tinha força nem para levantar, para fazer. Eu fazia as tarefas do dia, mas passava o dia inteiro na cama, não saía de casa. Eu acordava e dormia chorando, o tempo inteiro chorava.
2: E hoje?
3: Hoje em dia eu sou outra pessoa, graças a Deus.
2: Seu de novo.
3: Com certeza.
2: Que Deus abençoe muito mais. Obrigado.
4: Qual o nome da senhora?
5: Dália.
4: Como é que era a vida da senhora antes de chegar aqui, antes da sessão de descarrego?
5: Há 33 anos atrás, eu me via cometida por uma depressão profunda. Eu trabalhava numa empresa e saí de férias. Quando eu saí de férias, não consegui voltar mais. Fiquei um ano trancada em casa, com depressão, síndrome do pânico. Eu ouvi uma voz falando que era para mim morar embaixo do viaduto. E eu tinha pavor de sair de casa.
4: Um ano trancada dentro de casa?
5: Trancada.
4: Não trabalhava, não fazia nada?
5: Abandonei o trabalho. Abandonei, nem fui lá dar satisfação, nada. Entendeu? E continuava assim, trancada em casa. Um pavor, eu tinha pânico de pensar em sair de casa. E um dia eu ganhei uma Bíblia de presente. Eu frequentava um local, né? Que lá se praticava tudo que na Bíblia condena. Porque eu ganhei uma Bíblia de presente e eu comecei a ler. E conforme eu fui lendo essa Bíblia, na hora que eu lia, aquele sintoma da depressão, aquele mal-estar, tudo, se afastava de mim e ficava umas 2 horas longe de mim. Porque eu não entendia, eu lia, mas não entendia nada. Mas mesmo sem entender, o sintoma da depressão se afastava um pouco. Aí eu pensei, bom, há poder nessa palavra. Eu é que não estou sabendo extrair. Aí eu falei para Deus assim, eu estou vendo aqui que o Senhor conversa com Abraão, com Isaac, eu vou ver se o Senhor fala comigo também. Eu falei, meu Deus, me ajuda, me leva num lugar onde eu aprenda a extrair o poder que há nessa palavra. Entendeu? Aí depois eu falei para Deus assim, eu vou nesse lugar que eu estou indo, porque eu acho que lá é do Senhor, mas eu estou vendo que lá pratica tudo o contrário do que está aqui na tua palavra, tudo que lá se pratica o Senhor condena. Então me leva num lugar que seja realmente do Senhor. Aí depois disso, uma semana depois, uma tia minha me apareceu e me trouxe na Igreja Universal. Aí eu vim, primeira semana já fiquei liberta da depressão, minha vida mudou completamente.
4: Sofria com depressão há quantos anos?
5: Não, eu não tinha, eu fiquei um ano. Eu nunca tinha tido depressão, mas eu frequentava um local. E...
4: Mas um ano dentro de casa?
5: Foi intenso. Durante esse um ano, foi trancado em casa com uma depressão intensa.
4: E no primeiro dia... Já acabou com a depressão?
5: Já nas primeiras semanas. Já fiquei curada, liberta totalmente da depressão. E a minha vida transformou totalmente.
4: Começou a perseverar, obedecer. Como é que está hoje?
5: Perseverar, obedecer. Hoje a minha vida... Hoje eu tenho paz. A vida abençoada, entendeu? Graças a Deus. O Espírito Santo, que é acima de tudo. A maior bênção.
4: Depressão tem cura, né?
5: Com certeza, tem cura. É só a gente obedecer e se entregar.
4: Que Deus continue abençoando a senhora. Amém? Seu nome?
6: Maria Ilza.
4: Conta pra gente como era a sua vida antes da sessão do descarrego e como é que está agora.
6: Pastor, a minha vida ela era literalmente destruída em todos os sentidos, principalmente na vida sentimental, por conta de um relacionamento frustrado. Eu caí numa depressão profunda, onde eu cheguei a pesar mais ou menos 40 quilos. Aí depois veio a insônia, não conseguia dormir de dia, de noite, só chorava, era uma dor insuportável. À noite, os demônios, ele tentava me enforcar, de dia também. Então, o desespero era tão grande que eu não sabia o que fazer. Eu pedia para Jesus me levar, eu queria morrer naquela noite, porque não tinha ninguém para me ajudar naquele momento. A dor era muito grande. E eu chorava, as pessoas não sabiam porque de dia eu estava ali, tudo lindo, maravilhoso, mas à noite era um sofrimento insuportável, pastor.
4: Quer dizer, você sofria daquilo que a Bíblia no Salmo 91 chama de terror noturno.
6: Terror noturno, sim, senhor.
4: Suas noites eram uma perturbação.
6: Uma perturbação, era de noite. E também eu fiquei mais ou menos uns 5 a 8 anos sofrendo com a dor de cabeça insuportável. Eu não médica, tomava remédio, não passava essa dor de cabeça. Eu chorava de noite, a minha família ficava preocupada. Por que ela vai no médico, toma um remédio, essa dor não passa, é dia e noite chorando. Um desespero total, pastor.
4: Um inferno.
6: Um inferno. Aí nessas madrugadas eu desesperada, sem dormir, chorando. Meu Deus, me ajuda, o que é que eu faço? Eu liguei na TV, caiu no programa da igreja. Tinha um testemunho. A mulher falando que tinha jeito, que se obedecesse minha vida mudaria. Aí no dia seguinte eu já vim aqui na igreja. Assisti a reunião, voltei para casa bem. Aí eu voltei novamente, depois eu me batizei. Vim para o altar, entreguei minha vida. Recebi o Espírito Santo. Hoje eu estou curado, hoje eu tenho vida. Hoje eu passo para as pessoas o que o Espírito Santo me deu. Vida para as pessoas. Hoje eu faço parte do grupo. E hoje eu vivo o propósito, né, pastor? Ide, levar vida para as pessoas. Hoje a minha vida é transformada, hoje eu não tenho insônia, hoje eu não tenho dor de cabeça, hoje eu tenho paz, hoje eu tenho um casamento abençoado, graças a Deus. Deus, ele me deu uma oportunidade, eu abracei, obedeci, e graças a Deus hoje eu tenho paz.
4: Vida transformada.
6: Vida transformada.
4: Graças a Deus, que Deus continue te abençoando.
0: Aí está o resultado do agir da fé. Na palavra de Deus, vidas transformadas, pessoas libertas, depressão, insônia, vício, vários tipos de males que têm atingido a muitos. E essas pessoas receberam a libertação, receberam um milagre na vida delas. Mas elas receberam um milagre não estando em casa, não estando parada. Mas o milagre veio ao momento que elas agiram. Elas ouviram testemunhos, ouviram o chamado, ouviram a palavra, como você está agora ouvindo. Você acabou de ouvir os testemunhos. Você está ouvindo a gente falar. Essas pessoas também ouviram, mas elas não ficaram apenas ouvindo. Elas agiram a fé. Elas foram à igreja. Receberam o convite e foram. E aí está a mudança de vida. Assim como nós fazemos esse convite para você, então faça o mesmo que essas pessoas, age a tua fé. Você pode estar conosco ainda hoje, na Terapia do Amor, ou nessa sexta-feira, em um dos horários, mas especialmente 19h30. Bom, como já determinamos, receba esta vitória. Agora eu quero convidar você a se preparar para a oração. Se você não preparou o teu copo com água, prepare aí, que eu vou colocar a chamada da oração. Em seguida, a gente volta realizando a oração em seu favor. Vamos falar com Deus.
7: Existe alguém que pode e quer mudar a sua vida. É Ele que promete a todos os que creem uma vida abundante. Juntos, neste momento, vamos falar com Deus. É momento da oração.
0: Senhor Deus e Pai, assim como foi falado aqui, atitude de fé, e como os testemunhos relataram, dê a fé, desperta a fé desta pessoa que está conosco. Eu peço para que o Senhor envie os teus anjos e manifesta do teu poder sobre a vida delas, meu Pai, deles, e que nesta noite o milagre chegue a todos. Eu peço para que o Senhor também consagra esta água, que esta água seja um ponto de contato para a manifestação da fé, e que o mal que há sobre a vida dessas pessoas, repreendemos ele agora, em nome do Senhor Jesus, e que na sua vida haja paz, alegria, e assim a presença de Deus está aí. A luz do Senhor está sobre a tua vida, e todos aqueles pensamentos, tristeza, amargura, todo o mal, todo aquele peso, a carga negativa é dissipada em nome do Senhor Jesus. Beba da água na fé e na certeza de que a palavra de Deus se cumpriu. E se você crê, diga amém. Graças a Deus. Está ligado, porque o que é ligado aqui na terra é ligado nos céus. Logo mais, teremos a terapia do amor, 19h30. E amanhã, a grande reunião de libertação. E amanhã, 18h30, estaremos novamente aqui no Ponto de Luz. Que Deus abençoe a todos e uma boa noite. Até mais.
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quinta-feira. Essa quinta-feira gostosona, dia 9 de julho, 16 graus em Pitanga. Vamos ver se mudou a temperatura, a previsão do tempo para amanhã. Ai, finalmente chegou. Estava na contagem regressiva. 5, 4, 3, 2, 1. Tá chegando, é amanhã. O jantar Melhores do Ano Paraná Centro. Então você aproveite o batidão da Batuta especial de quinta-feira. 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Então não vai ter batidão, mas domingo tem Domingão da Batuta com muitos prêmios, alegria e diversão no seu rádio, que já é de praxe, você é de casa, né? Você já sabe como é que a gente trabalha. Gente, não mudou não. Não tem chuva amanhã. A mínima é 11, a máxima é 22 graus. E eu quero você aqui, ó, dando boa noite pra Batuta, contando como é que foi a sua quinta-feira, o seu início de quinta-feira. Amanhã, de noite de quinta, aliás, amanhã, sexta-feira, é o dia da pizza. 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William, a Paula e a equipe da Atleticana, um beijo da sua amiga da rádio. Parabéns por esse prêmio. Terceiro prêmio que nós ganhamos esse ano, né, William? É, foi o Melhores do Ano Online, Ângulo Pesquisas e agora Paraná Centro. Só alegria, só gratidão por todo o carinho de vocês, ouvintes, e também os clientes da Atleticana. 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

0: Boa noite, Ana. Tudo bem? Tudo animado? Manda uma musical. Tô escutando teu programa aqui.
1: Vou mandar.
0: Teu programa tá nota mil.
1: Obrigada, minha amiga.
0: Ai, tira as fotos lá e manda pra mim, que quero ver tuas fotos lá.
1: Vou te mandar.
0: Do prêmio.
1: Eu só tô com um pequeno problema, sabe, Carmen? Eu tô em dúvida entre três vestidos. É, pois é. É que é um evento muito especial, muito importante, né? Ai, meu Deus. Opa!

escolher. Pode ser, Carmen. A minha amiga Zélia. A Zélia chegou aqui do Paraná Centro. Deixa eu abrir a foto aqui, ó. Olha só. A Zélia e toda a equipe do Paraná Centro só na organização desse evento gigante, né, gente? Premia os melhores do ano.

viagem, entregar empresa por empresa, e agora sim chegou a data dos prêmios, de receber o prêmio do reconhecimento do seu trabalho. E é amanhã, Jornal Paraná Centro, melhores do ano, todo mundo sintonizado, todo mundo feliz da vida, né? Poder participar desse evento maravilhoso é realmente uma bênção. Um abraço pro Amaral, pra Zélia, pra toda a equipe, gente boa lá do Paraná Centro. Eu já sou acostumada com esse evento, né? Meu marido ganha muitos anos. Há muitos anos, 84 anos, acho que desde o início, né? Desde a primeira vez que ele começou aqui na 102, ele veio em 2004. A Batuta começou na rádio como secretária em 2005. E pra você ter uma ideia, era o meu sonho. Porque se tem uma coisa que eu gosto é de trabalhar. Eu coloco amor em

0: é problema deles, a caminhada é individual. Então passa tudo como se fosse pra Jesus e aí vem o reconhecimento. Um abraço pra Jussara, o Mirtinho da Reciclagem. Boa noite, Mirtinho. Um abraço pra você, Deus abençoe, obrigada pelo carinho. Já vou mandar uma moda do trio Parada Dura pra você.
1: Boa noite, Batuda, tudo bem? Aqui é a Neuza, mande uma música aqui pra mim, estou nesse
0: Oi, momento. Dona Neuza.
1: Um beijo, tudo de bom pra
0: um
1: você.
0: Um beijo, Deus, Dona Neuza. Adoro a senhora. Agora só me conta, qual que é o jantar hoje, hein? Que ontem a senhora arrasou naquela sopa. Antes de ontem a senhora arrasou de novo. A senhora arrasa todo dia. Eu quero saber qual que é a janta da senhora. Um abraço pro Renato, Renato Hack sintonizado. Oi, Batuda, melhores do ano. 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

gostoso participar desse evento. E tá todo mundo na ansiedade do look, né? Ai, qual look que você vai? Ai, eu vou total black. Ai, eu vou de vermelho. Um abraço, Renato. E esse ano você vai? Me conta. Alô, Jô. A Jô, que é a prima da Zélia, vai estar presente amanhã também. Vamos tirar várias fotos, né, Jô? Vamos lá fofocar muito. Mentira, que nós não somos da fofoca, né, Jô? Vamos só aproveitar essa noite maravilhosa, comer bastante, porque eu não sei porquê, mas o pessoal olha assustado pro meu prato. Será que eu como tanto assim? Ai, não sei. Um abraço pra minha amiga Gisele, Gisele Franco. A ateliê da Charla tá dando carona pra Botuda. Um beijo, Gisele. Excelente.

0: Benevenuto.
1: Tamo junto.
2: Sucesso!
0: Quem gostou, vai barulho, vai barulho.
2: Obrigado, Goiânia.
3: Assunto delicado no Batidão da Voltura, relembrando esse sucesso maravilhoso aqui, modéstia à parte, são músicas selecionadas iguais às ofertas lá no Mercado do Marcão, só oferta top, vou contar tudo pra você, mas antes, deixa eu mandar um abraço pro meu amigo Rogério. Oi Rogério, você tá trabalhando ainda? Cadê o vídeo da Botuda aí, Rogério? Cadê o meu vídeo? Vocês acostumam a Botuda com foto e vídeo? E daí não mando, eu cobro mesmo, eu cobro no ar. Um abraço, Rogério. Obrigada pelo carinho. Você está dando carona, está trabalhando. Me conta aqui no WhatsApp, tudo de bom. Excelente quinta-feira pra você. Um abraço pra você, César. Um abraço também pra Simone. Um beijo pra você que tá chegando no Batidão. Hoje tem sorteio Salgados do Walter. Todo mundo que conhece, gente. Se você não conhece ainda, você vai viciar.

0: Fiquei feliz com a sua mensagem. Obrigada pelo carinho, viu, Marlene? Mas domingo, sintonizado às 11 horas da manhã, hein, Marlene? Não perde, não. Um beijo pra você e bom descanso. O meu amigo Renato falou, Botuda, mandei homenagem a...
1: O Taylor.
0: É, eu gosto de falar assim, mas causando pro meu inglês impactar, sabe, Renato? Esse negócio de falar assim, ai, falar normal não, tem que falar impactante. O assunto não pode rir, Botuda, que é uma homenagem. Foi mal, Renato, é que eu só que tava rindo do meu inglês mesmo. O Renato

0: Daniel, do popular Urso. Boa noite.
1: Fala, botuda réia, nós estamos na escuta aqui faz hora com o Fabão e o Lapo, estão escutando você. Fabão, Lapo. E eu também agora estamos escutando aqui. É, amanhã nós passamos pegar esse vale pizza aí pra nós ir lá. Então, jantar lá. Pizza. Positivo, botuda? Botuda, tocou a minha música hoje, botuda. Mas eu tô faceiro que Deus o livre, hein?

0: você vai encontrar. Eu até postei lá, universo, eu quero esse óculos. É, 3.000 óculos. Nem é tão caro. 3.000, mas gente, não é um óculos. Eu nunca vi um óculos tão lindo na minha vida. Um Ray-Ban, ele vem numa caixa. Ele vem com mais uma caixa dentro. Ele vem com mais 5 caixas, falar a verdade. É um senhor, é o pai dos óculos. Esse Ray-Ban maravilhoso. Gente, inclusive eu tava vendo que o nosso Sylvester Stallone, ele comprou um relógio lá de mais de 30 milhões, de uma marca muito renomada, que as pessoas fazem fila pra entrar, pra ser selecionado, pra daí poder comprar. Ele conseguiu comprar esse relógio mais de 30 milhões e vendeu esse relógio. A empresa, a marca não gostou nada e agora ele não pode comprar mais nada dessa marca. Mas eu com um Ray-Ban desse não queria mais nada. Eu não queria mais nada na minha vida. É lindo os óculos lá da Ótica Cedelândia. Boa noite, meu amigo Salvador Senco, lá da Impopel Sintonizado. Seu Luiz Letreiro, dona Marlene, quer ouvir Cristi Ralph? Com certeza vai tocar um modão desses pra vocês, meus amigos lá de Santa Maria do Oeste. Um abraço, seu Luiz. Meu amigo Nelson Teles, ora, ora, ora, como o senhor está? Posso saber o motivo da sua falta ontem, senhor Nelson?
1: Não, um beijo pra vocês, bom descanso. Aê, boa noite. Estamos chegando pelas pitangas agora. Ontem não conseguimos escutar o programa, mas hoje estamos chegando em casa aí. Só que a música aí, um degrau na escada aí pra nós, botou. Beleza? Tudo que é de bom.
0: Tudo que é de bom, Nelson. Obrigada pelo carinho, tá dando carona pra Botuda. A gente sabe que tem lugares que realmente não pega, né? Como é uma baixadona, assim. E o Nelson é caminhoneiro, sempre.

Teles, marido da Du, pai do Eduardo, dançador de baile. Um abraço pro Edenilson Kolinski, sempre sintonizado no Batidão. Boa noite, Edenilson. Alô, Paulo. Com tudo sintonizados aqui, manda alô pra nós, no Rio do Meio. E pra

0: porquê, mas eu tô sentindo que o Nelson Teles não ficou impactado com essa versão que o Calcinha Preta está cantando com o Gustavo Lima. E olha que eu amo as músicas do Gustavo Lima. Ok, não vamos inventar moda, né, Nelson?
1: Você, apenas você, criando seu app. Na base 44.
0: Agora vai.

pra você, pros seus amigos aí curtindo o batidão. Já falo com você aqui no áudio da 102 FM. Enquanto isso, um beijo pra Larissa Matos, a esposa do Rodrigo, mamãe do Antônio. Larissa, por acaso você tá sabendo que hoje começa a nossa novena? É, sim senhora. Hoje vai encontrar a novena que eu tô fazendo de São Bento. A Cruz Sagrada Seja a Nossa Luz. Hoje é o oitavo dia. E hoje é o primeiro dia da novena Santa Terezinha do Menino Jesus. Faremos até as primeiras coisas com amor, né, dona Larissa? A Larissa também tem amiga do céu, que é a Santa Terezinha. E daí, Larissa, aparece pra mim que vai começar a novena. Eu falo, eu vou fazer. E eu vou fazer. Porque, gente, é muito, muito bacana a história de Santa Terezinha. E você se apaixona por ela. E eu tenho uma imagem dela. Aí eu ganhei o rosário maravilhoso, amarelo manteiga. E a Elô, que me deu lá de Mano Ribas, ela nem sabia que era a minha cor preferida. Ela me deu um rosário lindo de Santa Terezinha. E um ouvinte meu chegou do nada, lá de Reserva Iretama, agora eu não lembro, e trouxe mais um presente, uma santinha de Santa Terezinha. E eu fiquei muito feliz. Quanta carinho eu tenho e gratidão por ter vocês meus dias. Um abraço. A Larissa falou que aqui? Sim, vou falar, vou fazer também. Então faz, Larissa, faz mesmo.

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E falou que ouviu aqui na Botuda, já sabe, né? Descontão do batidão. Se não, você me chama. Eu sou tipo...

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Meus amigos que estão chegando aqui, Ricardo Michalak, Ricardo, Ricardinho, Ricardão. Ricardo. Cara, você pensa que é fácil, Ricardo, Ricardinho, Ricardão? Ó, o Bronze tem em média quase... Será que eu posso falar que ele tem quase 50 comerciais? Eu agora já falei. Aí, Ricardo, eu tenho que criar pra todos esses patrocinadores com muito carinho, porque a gente conhece cada um. Isso que é o legal. Então você já é cliente, então é fácil falar daquilo que você já conhece. Aí agora tem homenagem para os ouvintes e não é pouca essa audiência. É uma história, né, gente? 26 anos no ar. Um abraço pra você, Ricardo. E hoje o Ricardo recebeu uma linda homenagem da Batuda. Faltou até palavras pra descrever o grande amigo que você é. Do Bronze e agora da Batuda também. Um beijo pra você, Ricardo, pra Analice e pra toda a família. Ricardo, Ricardinho, Ricardão. Tem horas que vem umas coisas, Ricardo, que se eu não falar, eu morro.
Então é bom não facilitar. Um abraço pra Dona Zelita, lá da Barra Bonita, sintonizada com a Botuda. Um beijo, Dona Zelita. Um abraço, Ricardo. Agora tem que levar a família inteira pra almoçar, Ricardo. Eu, o Bronze e a Lana. Onde que nós vamos? Mas nós não vamos almoçar antes, hein?

0: pouquinho do que já tá programado pra você, a maior audiência do rádio. O meu amigo Salvador falou, isso que é moda, né, Botuda? É verdade, Denilson. Eduardo Costa, eu sou fã também. Marinal Vicentina, saída pro Rio do Meio, também tá ligadinha com a Botuda. Um beijo pra você, Mari. Alô, Elisete de Paula. Sintonizada, que eu vi Jorge e Matheus, todo seu. Essa música é linda, hein, Elisete? Marlene, um beijo, obrigada pelo carinho. Bom descanso, boa quinta-feira.
1: Fala, minha amiga, minha Botuda. Tamo ligado na escuta, na programação. Acabei de chegar em casa, tomar um banho, descansar e jantar, que amanhã é de novo. Toca um trevo de Itumbiara pra nós aí. Tamo ligado na programação aqui no canal.
0: Um abraço pra você, Gilberto. Boa sorte no sorteio. Já manda a sua moda. Um beijo pra Elisângela.
2: Boa noite, Botuda. Manda a música pra mim aí. Maria, pisa na cabeça da serpente pra mim ouvir antes de eu ir dormir. Terminei agora de jantar, a gente espera baixar um pouco a janta.
0: Isso mesmo.
2: Amanhã no sorteio, se tiver aí, Botuda. Uma boa noite pra você. Fique com Deus aí, Botuda.
0: Amém, minha queridona. Boa noite pra você também.
2: Tô freio de gripe, minha garganta. Tá aqui, Deus o livre, Botuda do céu.
0: Ai, tá gripada.
2: Tem que falar pouco.
0: Ai, meu Deus. Essa gripe
2: trabalhar tá mais e falar pouco, né, Botuda?
0: É verdade.
2: Boa noite, Botuda.
0: Boa noite, Jussara. Deus abençoe que você melhore logo. Essa gripe tá pegando geral. Meu pai tá feio de gripe. Quem mais? O Janelinha, que agora é senhor João Carlos. Já está chegando por aqui. Janelinha, sintonizado com a Botuda. Um abraço, boa noite.
3: Olá, Botuda. Boa noite, um abraço. Olha o Janelinha. Ei, Janelinha. Não, ainda sou o Janelinha. Semana que vem vai chegar o dente, já vamos colocar e vamos ficar só o ouro. Tava lá no hospital do dente hoje.
0: Que maravilha.
3: Pelo menos acharam outro apelido pro Janela agora.
0: Muito bom,
3: tamo aí, com anestesia na boca e morrendo na gripe.

0: Eu tô muito feliz, Deus abençoe e melhora da gripe também. Um abraço pra Lu do Cantu, que é o Rick Renner. Um beijo, Lu. Obrigada pela sua sintonia, Carol.
1: Boa noite, Aninha. Tudo bem? Toca a música Humberto e Ronaldo. Hoje sonhei com você, Carol, aqui desse encruzilhado. Uma ótima noite pra você e pra todos os ouvintes.
0: Ótima noite pra vocês também.
2: Botuda, velho, aí você, você Botuda, hoje tá me desgraçando tudo essa música aí, meu Deus do céu. Tire foguete pra cima. Ó. Meu Deus do céu.
0: Não tá fácil, né, Urso? Um abraço pra você.
3: Aí, Botuda, na um que nós viemos aqui, ó.
0: Nossa, tá tão bem.
3: O polaco, o velho tá virado no... Ó. É lá de Marquinhos aqui, tá na escuta tua também, ó. Buzina abraço. Também, lá de... Onde você mora, Buzina?
4: Candói.
3: Brasil. Aham. Ó. Radião ligado no 12 aqui, ó.
0: Maravilha.
3: Ô.
4: E aí?
3: Nossa. Nosso encarregado aí, ô Robson. Não tomou nem banho ainda.
0: Ai, ai,
3: ó,
0: ai.
3: Fabão aí, ó. Tamo aí.
4: Fala que eu votei no...
3: Botuda, tamo na escuta tua aí. Manda abraço aí pro Buzina, do Polaco, Buzina do Candói, o Polaco, do Marquinhos, o Robson mora em... Como é que lugar que você mora,
5: né? Londrina.
3: E o resto já sabe, nós somos Nova Tebas.
0: Um abraço, Urso, Buzina, Polaco, Robson, toda a galera animada, sintonizados. E que animação, hein? Tomando uma cerveja, nem banho tomaram. Mas estão assando carne, isso que importa, né, Urso? Boa noite.

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4: 8 e 9, a França se classificou para as semifinais da Copa do Mundo e numa possível final. Possível, uma possível final. Entre França e Argentina, quem você queria que levantasse a taça? Me conta. Ah, eu fico dividida.

Porque são dois jogadores que eu admiro bastante. Tem sempre o lado bom de cada um que a gente fica sabendo. Aí tem uma outra coisinha, outra que também, gente, é da natureza humana. Eu erro, você erra, todos nós erramos. É do verbo errar. Apontar o dedo não pode, só se for para o espelho. Gostou da dica da batuta? Aponta o dedo pro espelho e fala aqui, ó, você tem que melhorar, caramba. Quase que eu falei palavrão, mas deu tempo de mudar. Então, gente, entre França e Argentina, meu amigo Nelson Teles, o repórter das estradas São Paulino, falou Botudó, ó, o Nelson gosta da França por causa do Mbappé. E aconteceu aquele episódio chato dele não cumprimentar o goleiro, mas eu acredito que foi o sangue quente, a gente não sabe o que aconteceu ali, as tretas, né? E tudo bem, isso não anula as coisas boas que ele faz, inclusive ele não recebe nada pra jogar a Copa do Mundo, ele sempre doa essa parte, ele não aceita fazer divulgação pras bets, coisa que a maioria aceita e como aceita, né? E também o Messi, o Ronaldinho Gaúcho falou que quando ele foi preso, todo mundo virou as costas pra ele. Ele tava sem dinheiro algum, porque tava tudo travado, ele não conseguia usar dinheiro nenhum. Quem tirou ele, quem ajudou demais o Ronaldinho Gaúcho foi o Messi. E depois, quando ele saiu, ele foi agradecer o Messi deu uma camiseta pra ele, autografada pra ele vender e conseguir um dinheiro pra se até as coisas melhorarem. E ele não teve coragem de vender essa camiseta. Sabe o que o Messi fez? Entrou em contato com essas pessoas que fazem leilão, dando mais uma camiseta pra leiloar e reverteu o dinheiro para o Ronaldinho Gaúcho. E do nada caiu o Pix lá, o Ronaldinho, quem é isso? Quem é isso? Da onde veio? Gente, isso que é amizade, né? Então assim, ó, todo mundo pode ter certeza. Aí você gosta da pessoa? Tem gente que tá só esperando uma coisinha assim, ó, pra falar ali, ó, falei pra você? Como se fosse o próprio Jesus Cristo, que não é, né? Só Jesus que é perfeito. É aquela faixinha, 100% Jesus, só Jesus é perfeito. Nós erramos. Agora, lógico que não dá pra esculhambar, né? As pessoas boas também erram. Então, eu admiro o Messi, admiro o Mbappé e agora eu não sei. Brasil perdeu, eu tô Xavier, pra mim tanto faz. O Nelson falou que torce pra França. Um abraço pra Carol, já programou a dela, Humberto e Ronaldo. Um beijo, Carol, meu amigo Rogério. Tá muito bem, tá tomando uma Antártica gelada. A Isa tá sintonizada, um beijo pra Érica. Todo mundo chegando no batidão. 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Um beijo, Juliano. Obrigada pela sintonia. Um abraço pra Rose. A Rosely Castro da De Corpo Sintonizada voltou pro Instagram hoje, né, Rose? Ela tinha perdido a senha, igual eu falei pra Rose. Então somos duas, porque eu não sei senha de nada. Se eu perder o Instagram, eu não sei a senha. Ah, fazer o quê, né, gente? Eu gosto de viver no perigo. 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
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Esse aqui, ó, é o pedido da Carol e na sequência do Paulo.

0: 8h22. Todo mundo sintonizado, um abraço pro Sete. O Sete tá ligado com a Montuda lá na oficina, tá trabalhando, né, Sete? Obrigada pelo videozinho. Um abraço pra você que tá chegando, programando essa música. Valdineia Martins, um beijo. Oi, Jéssica. Jéssica Latsuki falou, Montuda, tudo bem? Manda uma música e pode ser a que você quiser. Jéssica, quanto pedem assim da minha playlist? Mas olha, eu fico me achando. Porque a minha playlist é a melhor. É a melhor do rádio. Começando agora, né, Jéssica? É a melhor do mundo, mas ó, quem tem bom gosto, a gente já nasce com bom gosto, né, Jéssica? Isso não adianta, isso é inquestionável. Com certeza eu vou mandar uma linda pra você. O que, que você acha de Maiara e Maraísa? Eu vou mandar a música nova dela pra você, tá bom, Jéssica? Maria Miranda, confirmando a audiência. Um beijo, Maria! Como é que você tá, hein? Tá sendo boa a sua quinta-feira? Quase final de semana chegando. Amanhã nós temos um evento, amanhã não tem batidão da Botura. Não se assuste se você ligar o rádio e tiver só música. Também não chore, não entre em desespero. Domingo a Botuda volta.
1: Oi, Botuda, Matheus do ADK. Tô na escuta. Aqui eu, minha mãe, minha irmã e meu irmão mais novo. Tamo tudo na escuta aqui, ó. Positivo? Tá com o Adão do Mirosmar pra nós, hein?
0: Um abraço. O Matheus mandou mensagem 7h48 e eu ainda não tinha visto, mas agora já foi pra você. Pedras, Zezé e Luciano, tá bom, Matheus? Um beijo pra você, pro seu irmão, pra sua mãe também, a Eva. Oi, Zélia da Pitanguinha. Boa noite, Zélia. Boa noite pro Proença. Boa noite pra Cida do Cascata, tá sintonizada a Cida, o Urso e a galera animada das obras, agora relaxando, tomando uma gelada e ouvindo o modão. E saudade de casa. Quero chegar o Ivade, certo?

Seja bem-vinda no Batidão. A Iraci, lá de Santa Catarina, também tá ligadinha. Um beijo pra Marlene. O Paulo, que pediu, tá com raiva de mim. Eu mudei o cantor que eu já tinha tocado, Chico Rei, Paraná. Não é a mesma coisa, né? Tem gente que fala, tá louco. Mas é que realmente com Chico Rei é melhor. Um abraço, dona Neuza, lá do Alto da Colina. 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A dona Inês, eu dei tchauzinho, que nós já estavam saindo, mas eu acho que a senhora não me viu. Mas eu dei um tchauzinho pra senhora. Um beijo, dona Inês. 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A minha amiga Rosana, gente, aproveita. Chama o marido pra perto do rádio e fala: amanhã você vai me levar no Mercão. É assim que você tem que falar. Você tem que falar cerrando os dentes, assim, ó, com a boca pequenininha. Você vai me levar. 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Alô, Jéssica. 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
1: Clebinho, essa história machuca, viu?

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0: 8h35, Ana Castela, esse sucesso, ó, mais tocadas nas rádios de todo o Brasil. Linda é que eu não te esqueci. Um abraço pra minha amiga Mariolanda, lá do Quarteirão Aparecida. Boa noite, Mariolanda. Boa noite, Jussara, Miltinho, toda a família sintonizados. O Matheus do Cantu.
1: Toda. Tu tem o pendrive da tortura, né? Você tem a playlist da tortura?
0: É verdade, a playlist da tortura da Botura. Você pode pedir uma da playlist da Botura, que olha, é só ouro. Esse dizer é foda, né, Matheus? É só ouro. Um abraço, Matheus. Obrigada pelo carinho. Um abraço pra Jéssica, Botuda. Com certeza, eu não sou muito boa de escolher música. Ai, menina, a minha cabeça, eu acordo cantando. Hoje eu falando com o Bronson, falei assim, nossa, amor, mas tem gente que tem a cara de bunda, né? Eu falei pra ele bem assim. E ele falou assim, pois é, amor, tem muita gente que quando namora, é assim, força uma simpatia, se faz muito animada ou animado e depois tem cara de bunda. Eu falei assim, eu fui o contrário, né, amor? Eu era animada e agora você quase não aguenta de tão animada. Aguenta o rojão, rapaz. Eu sou uma pessoa, Jéssica, que eu acordo. Primeiro eu faço a minha oração e eu faço oração durante todo dia, todo momento. Eu tô agradecendo a Deus porque coisas boas acontecem na vida daqueles que agradecem pelo pouco, pelo simples. Fica um pouco, fica um dia sem o café. O café é uma coisa simples. Fique um dia sem tomar café. Você vai ver que o simples é maravilhoso. Então eu agradeço por tudo, pelos mínimos detalhes. Eu tenho meu altarzinho ali, ó, que eu tenho Santa Terezinha, duas imagens de Santa Terezinha. Eu tenho São José Dorminhoco, que ele tá dormindo, pra sonhar os nossos sonhos. Eu tenho São José, que é o santo do trabalho, que ele tá acordado pra trabalhar. Tem o que trabalha e o que sonha. E tenho Nossa Senhora Aparecida, Sagrado Coração de Jesus e Jesus Misericordioso. E a minha Bíblia aberta no Salmo 91. Aquele que habita a sombra do esconderijo descansará, nenhum mal chegará à sua tenda. E eu comecei com esse salmo, gente, na pandemia, porque eu fiquei com muito medo, eu não sabia o que ia acontecer. Eu primeiro peguei Covid, o Bronze ficou trabalhando em casa, ele não pegou, graças a Deus, só eu e a Lana, mas eu que tive um pouquinho mais de sintomas por eu ser asmática. Agora eu tô assim, ó, tranquila, não tive crise, mas como a gente tem um histórico, dá medo. Mas graças

fica bem desanimado. E também teve mais uma. Nós levamos o meu pai pra operar os olhos em Ivaiporã na época. E eu não sabia que eu tava com o Covid. Então vem todas aquelas lembranças, eu sentada lá fora, sozinha, chorando, pedindo pra Deus que o pai não tivesse pego, que ele não pegasse a Covid, que ele já tava doente, sarando do olho. E graças a Deus não pegou. Mas assim, quanto mais você agradece, mais coisas boas acontecem. E você falou de música, eu acordo cantando. Eu adoro cantar. Deus só não me deu aquela sintonia, sabe? Aquela vozinha assim, pra ser cantora. Mas em compensação, qual música você puxar, Jéssica? Sertaneja, eu vou cantar. Um abraço pro Zecão do Fidel, está sintonizado com a sua amiga da rádio. Deixa eu ver se tem foto ou videozinho do Zecão.

sintonizado com a 102, a sua amiga da rádio. Oi, Neia, a Neia da Limeira, a Neia São Paulina, a Neia do Luiz. Gostou, Neia? Eu gravei todas essas informações de você e professora também. Um beijo, obrigada pelo carinho, viu, Neia, pela sintonia. A Roseli Fernandes tá chegando por aqui. A dona Neuza lá do Alto da Colina. O Divo, quanta mensagem, gente. Obrigada pelo carinho, tem um montão de mensagem atrasada. O Divo da Planalto chegando agora de Mato Rico. Um abraço, Divo, um abraço, Lu. Já já tem mais mensagens aqui no Batidão. Tá quase acabando, reta final, mas ainda tem mais participações. Simone!

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1: Eu apertei nos botão errado. Ai, meu Deus do céu, já sabe o que eu mereço, né? Ai, eu vou me dar um tiro. 8h42. Meu Deus do céu, Botuda. É que eu me emocionei. Calma, disparou minha risada. É que eu me emocionei porque que música boa, fala sério, hein? Renan e Raí, parece loucura. Vamos ouvir juntinhos? Agora eu

0: Minha amiga, manda os parabéns para minha esposa, Elisângela, que está de aniversário hoje, e dizer para ela que eu amo muito ela, tá bom?
1: Tá bom, um beijo para você, Elisângela. Feliz aniversário!

0: Palmas. Ela é Luana. É que acabou o batidão, minha Luana, Luana. Um beijo pra você, Luana. Bom descanso, Luana e Rosana. A Marilva sintonizada, ó, 30 segundos e eu tô de volta.
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0: 8h50, vamos ao sorteio 100 de mini

0: os trâmites legais, combinado? É, advogada aqui do rádio. Um beijo pra você, já conversamos em off pra você retirar esse delicioso cento de mini salgados. Pode ser amanhã? Eu sei que você quer amanhã, né? Eu também já ia querer amanhã. 8h51. Muito obrigada pelo carinho de todos vocês. Eu não me canso de agradecer, porque a vida é boa, a vida presta. Sabe naqueles momentos difíceis que você pensa que não vai ter fim? Você já sobreviveu a tantas outras coisas. Não esquece disso, não. Eu sei que até pesa às vezes a frase: você é forte. Você tem que ser feliz também, ao invés de ser só forte. Mas isso é um carinho, um cuidado que você tem que ter com você mesma. Sabe esse carinho, essa dedicação que você tem com todo mundo? Dê pra você também. Se olha no espelho e diz: eu mereço. Eu sou grata, eu sou abençoada, eu sou muito feliz. Esse mantra funciona muito porque você merece o amor que você dá aos outros. E nem sempre as pessoas vão preencher esse vazio, porque é um trabalho nosso. Não tem como, a gente queria ser aqueles filmes, né? Que a gente vê coisas assim, verdadeiros príncipes, e que na verdade é um filme, é ficção, não existe. E nem nós somos as mulheres dos filmes que os homens sentem todas aquelas coisas incríveis. Somos seres humanos normais, que erramos, acertamos e estamos em busca de amar e cuidar um do outro e fazer a nossa caminhada aqui o mais leve possível. Quanto mais coisas boas você vê, mais a sua vida vai se tornar boa. Faltar as coisas, sempre vai faltar. Você compra um vestido, você quer um sapato, você compra um sapato, você quer um cinto. É a vida. Assim é no consumismo e assim também é com os sentimentos. Por isso que você tem que ser grato pelo hoje, pelo que você já tem. Se você reparar bem, você já tem muitas orações atendidas. Não esquece disso, não.
1: Se você quer criar um app, mas não faz ideia de como programar ou por onde começar...
0: Essa mulher começou a falar no meio da minha oração. Mulher, não faça mais isso. Vamos lá para nossa mensagem especial. Em tudo dai graças a Deus. Um beijo da sua amiga da rádio. Amanhã, uma noite especial. Estarei no Paraná Centro. Primeiro ano concorrendo. E já ganhei graças a você. Sem vocês, nós aqui não somos nada. Nós dependemos do carinho e é recíproco. Isso que é o mais bonito. É recíproco, é de verdade. E é só o começo de uma trajetória juntos. As coisas são como elas são. A gente só sofre porque imagina que elas poderiam ser diferentes. Aceitar as coisas como elas são não significa que tá tudo bem, mas significa que você para de gastar energia brigando com a realidade e começa a gastar energia respondendo a ela. São completamente diferentes. Pensa quantas horas você já passou sofrendo pelo que poderia ter sido. Mas e se eu tivesse feito? E se eu tivesse dito? Isso é uma coisa que eu já aprendi. É completamente desumano, faz mal danado você lutar com o seu passado, o que você deveria ter feito. Você não fez. Você fez o melhor que você pôde. Você fez o que você deu conta. Se cuide, se respeite e se entenda acima de tudo. O relacionamento que poderia ter dado certo se você tivesse feito diferente. Mas era pra ser do jeito que foi. O emprego que poderia ter sido ótimo se a empresa fosse outra, se te valorizassem, mas não aconteceu ainda. A conversa que você deveria ter terminado bem antes de ofender as pessoas ou de dizer algo que você não queria. Isso, se você estiver na razão e se te fizer mal, você sempre pode voltar atrás. Ó, eu errei, eu pisei na bola, eu não quis ter dito isso. Espero que a gente sempre consiga esses remendos quando na hora da raiva. Por isso que é tão importante o silêncio, né? Na hora da raiva, você pensar, respirar fundo e não falar tudo o que vem, porque a maioria é da boca pra fora. Mas o outro que ouve, isso pode ficar pra sempre nele. A gente precisa aceitar as pessoas como elas são, não do jeito que a gente queria que elas fossem ou que elas prometem. A gente para de sofrer pela versão imaginária e começa a viver a versão real. Você começa a ver com mais clareza o que realmente se apresenta diante de você. É isso que eu posso te oferecer. Eu sou assim, eu sou um ser em constante aprendizado. Eu também tenho dias que acordo bem e no meio do dia dá uma crise de choro, eu não sei o que está acontecendo, por que as pessoas são isso e são aquilo. A gente não merece, mas a gente vai passar por dores que fazem parte da vida. E você? Você decide ficar remoendo coisas que já foram? Ou você decide pensar: eu fiz o que eu pude, eu fiz o que eu sabia. E agora, se eu errei, eu não erro mais nesse quesito daqui pra frente. mas em outro você vai errar, porque somos seres humanos. As coisas são como elas são, não como a gente queria que fossem. E lembre-se sempre, o erro serve para não errar de novo. Uma noite linda para você, um bom descanso, um abraço, um beijo e fiquem todos com Deus. Até domingo, às 11h.

logo tem mais. Até a próxima, galera. Valeu demais. E não esquece, sertanejo de verdade é aqui.

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1: Está no ar a Voz do Brasil. As notícias do governo federal que movimentaram o país no dia de hoje.
2: Olá, boa noite.
3: Boa noite para você que nos acompanha em todo o país.
2: Quarta-feira, 9 de julho de 2026.
3: Vamos ao destaque do dia na Voz do Brasil.
2: Atenção, professores, amanhã é o último dia para se inscrever na Prova Nacional Docente.
3: Sobre o exame, nós conversamos com o secretário executivo do Ministério da Educação, Rodolfo Cabral.
4: Ela vai ser utilizada para subsidiar os processos seletivos de concursos públicos realizados, tanto no âmbito federal, estadual e municipal, para ingresso na carreira docente da educação básica.
2: Unidades móveis flutuantes da Previdência iniciaram atendimentos na região norte.
3: 7 barcos vão prestar assistência a comunidades ribeirinhas, indígenas e quilombolas até dezembro.
2: E ainda, produtores precisam validar o cadastro ambiental rural. Carlos Oliveira.
5: Ter o cadastro ambiental rural concluído é fundamental para acessar o crédito agrícola no sistema bancário.
3: Turismo. Passageiros que enfrentarem problemas com companhias aéreas poderão registrar reclamações em plataforma digital.
2: Vamos falar também de uma pesquisa sobre viagens de brasileiros com bichinhos de estimação. Natália Koslick.
6: O mapeamento servirá de base para a criação de um manual de boas práticas do segmento.
3: A apresentação da Voz do Brasil hoje é comigo, Mariana Jungmann e Luciano Seixas.
2: E acompanhe a gente ao vivo, acesse radiogov.ebc.com.br ou o canal Gov na sua TV aberta.
3: 1 milhão de pessoas já solicitaram a autoexclusão dos sites de apostas online, as chamadas bets.
2: Qualquer pessoa pode fazer o bloqueio nas plataformas de apostas de uma só vez.
3: E o próprio usuário define quanto tempo quer ficar sem apostar.
7: A plataforma centralizada de autoexclusão permite ao cidadão restringir o acesso às casas de apostas para prevenir danos financeiros e à saúde mental. O bloqueio atinge todos os sites de apostas autorizados pela Secretaria de Prêmios e Apostas do Ministério da Fazenda. Para solicitar a autoexclusão, o cidadão deve utilizar o login da plataforma gov.br. Ao preencher os dados, deve informar por quanto tempo deseja ficar autoexcluído, que pode ser de 1 a 12 meses. Se desejar, o usuário pode informar também os motivos da autoexclusão, como decisão por dificuldades financeiras ou recomendação de saúde, por exemplo. Além da autoexclusão voluntária, o ministro da Fazenda, Dario Durigan, lembra as exclusões automáticas das plataformas de apostas.
8: Houve uma vedação por cumprimento de decisão do Supremo de beneficiário de programa social, Bolsa Família e BPC, que estão proibidos de acessar essas plataformas de apostas.
7: Após a autoexclusão, as operadoras autorizadas têm até 72 horas para bloquear o acesso dos usuários aos seus sites e aplicativos.